Essa música sempre levanta o astral da galera, não é mesmo? Vamos que vamos, que a música não pode parar. Essa foi demais, né? Mas calma, que tem outro som top chegando por aqui.

0: Ariana Grande com uma seleção exclusiva pra você, meu amor. Já já tem mais. E deixa eu te contar uma coisa. A noite tá só começando. Segura essa energia, meu amor, porque eu volto já já com tudo. Galera, é rápido e eu volto já com mais sucessos pra você, tá bom?
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4: Horas e 24 minutos.
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1: Tchau, amor. Ao vivo pra vocês. Nem sempre é o fim. 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

quem estava precisando de uma energia, de dar um up na vida, essa música foi perfeita, não é mesmo? A energia aqui na Hora Hits nunca fica em baixa. E depois dessa faixa incrível, eu tenho mais surpresa na sequência.

0: nossa viagem musical continua aqui no Hora Hits. Já já tem mais. E deixa eu te contar uma coisa. A noite tá só começando. Pausa rápida pro intervalo e logo logo mais sucessos pra você. Não sai daí não. Eu retorno já na Oriente FM. 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
4: 21h47.
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6: A sua conexão musical está de volta no Hora Hits. E vem aí mais uma canção muito especial pra curtir.

quem estava precisando de uma energia, de dar um up na vida, essa música foi perfeita, não é mesmo? Segura essa energia que estamos só começando. E com esse ritmo eletrizante, agora vamos explorar outro hit do momento.

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0: essa música não para. Vai um spoiler. Eu já preparei hits incríveis pra depois do intervalo, ok? Um momento de pausa, mas a música não para. Eu volto já. Volto em instantes, ok? Continue ligadaço aqui na Oriente FM.
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3: 22:12.
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7: Isso é Vitor Fernandes. Falando de amor. Isso mesmo.

Espero que você tenha curtido esse som tanto quanto eu, viu? Vamos que vamos, que a música não pode parar. Saindo de uma onda musical e agora prepare-se, meu bem, para o próximo sucesso.

0: linda que acabamos de ouvir, não é mesmo? Uma pausa rápida, não sai daí não, o melhor ainda está por vir. Ai, respira fundo, meu bem, e te prepara que eu volto já com mais novidades, tá bom? Não deixa a peteca cair não, viu? Segura essa vibe que eu volto já aqui na Oriente FM.
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0: 22h36.
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3: Simone Mendes!

Espero que você tenha curtido esse som tanto quanto eu, viu? A energia aqui na Hora Hits nunca fica em baixa. Encerramos essa música e já temos outra aqui, ó, prontinha pra você.

0: No programa Hora Hits, a música não para. Segura essa ansiedade, meu bem, que eu volto em instantes com mais música boa pra você. Fique ligado, logo logo tem outras músicas pra você curtir aqui na programação da Melhor. É a Oriente FM com você. Eu vou tomar um cafezinho, te convido pra tomar um comigo também, viu? Porque já já tem mais hits aqui na Oriente FM.
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0: 22h58.
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0: Curtiram? Eu amei! Bora mandar suas reações pelo nosso Instagram? Mantenha essa vibe, ó, lá no alto, porque o sucesso aqui não para! E com esse ritmo eletrizante, agora vamos explorar outro hit do momento!
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0: Ariana Grande com uma seleção exclusiva pra você, meu amor. Vai um spoiler! Eu já preparei hits incríveis pra depois do intervalo, ok? Segura essa energia, meu amor, porque eu volto já já com tudo. Breve pausa e já já outros hits incríveis aqui na Oriente FM.
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0: 23 horas e 22 minutos.
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2: De volta com Hora Hits. Um som especial chega agora para alegrar o seu momento.

Essa música sempre levanta o astral da galera, não é mesmo? Energia total! Fique ligado, viu? Pra mais novidades. Depois desse sucesso, bora continuar com uma faixa que promete animar sua noite.

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0: música boa que atravessa fronteiras e une as pessoas. Ah, essas músicas. Não me deixa sozinha aqui não, viu? Porque tem muito mais depois do intervalo. Breve intervalo e já já eu volto com mais hits pra você. Não sai daí não. Não deixa a peteca cair não, viu? Segura essa vibe que eu volto já aqui na Oriente FM.
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0: 23 horas e 45 minutos.
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2: O Hora Hits está de volta, meu amor. E vem aí mais uma canção muito especial para curtir.

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0: ritmo pra hoje termina agora. Até a próxima, galera. Eu, Silvana Grande, é claro, todas as noites trago os melhores hits pra você. Espero que você tenha curtido as boas vibrações e aquele som de qualidade dessa noite. A sua audiência é o que nos motiva a continuar. Muito obrigada! Por hoje era isso, galera. Mantenha a positividade, a autoestima, curta a vibe, ó. Até o próximo encontro, hein? Até a próxima, galera, e continue sintonizado na Rádio Oriente FM. Sucesso o tempo todo!
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Boa noite, irmãos e irmãs. Senhor, fica conosco. Já é tarde, já terminou o dia. Obrigado, Senhor, por tudo que conseguimos fazer hoje, pela nossa família, por quem trabalhamos, pelos nossos amigos e amigas que encontramos. Dá gosto, Senhor, trabalhar convosco na construção de uma humanidade mais feliz e de um mundo mais humano e fraterno. No entanto, Senhor, pedimos perdão por aquilo que poderíamos ter feito e não fizemos. Poderíamos ter dado e exigido um pouco mais de nós. Amanhã, porém, teremos uma nova oportunidade. Procuraremos fazer aquilo que estiver dentro de nossas possibilidades. Esperamos encontrar-vos novamente, amanhã, fortalecidos e fortalecidas com a vossa graça, para realizar os propósitos que hoje renovamos na vossa presença. Amém. Pai nosso que estais no céu, santificado seja o vosso nome. Venha a nós o vosso reino, seja feita a vossa vontade, assim na terra como no céu. O pão nosso de cada dia nos dai hoje. Perdoai as nossas ofensas, assim como nós perdoamos a quem nos tem ofendido. E não nos deixeis cair em tentação, mas livrai-nos do mal. Amém. Ave Maria, cheia de graça, o Senhor é convosco. Bendita sois vós entre as mulheres, e bendito é o fruto do vosso ventre, Jesus. Santa Maria, Mãe de Deus, rogai por nós, pecadores, agora e na hora de nossa morte. Amém. Glória ao Pai, ao Filho e ao Espírito Santo, como era no princípio, agora e sempre.

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1: Oi, gente, eu sou o Edson Costa, tô chegando, é um prazer enorme, viu? E chegando pra ficar com vocês aqui na sua rádio, a mais querida e a mais ouvida. Quinta-feira com muita energia.
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1: Você está no Hora Light. Muito bem, estamos de volta. Rádio Oriente FM. Essa, sem dúvidas, é a rádio que é 100% você. Então vem comigo, fica aqui sentadinha e sentadinho para a gente curtir muita coisa boa. 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
1: Os planos de saúde coletivos registraram reajuste anual médio de quase 10% nos dois primeiros meses do ano, segundo dados da Agência Nacional de Saúde Suplementar. Apesar de representar a menor alta dos últimos 5 anos, o índice ainda supera em mais do que o dobro a inflação oficial do período. Os planos coletivos são contratados por empresas, associações e empresários individuais. A última vez que o reajuste foi menor que o atual foi em 2021, quando a média ficou em 6,4%, influenciada pela pandemia de Covid. Naquele período, o isolamento social reduziu a realização de consultas, exames e também de cirurgias eletivas, e com isso diminuiu os custos das operadoras de saúde.
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2: Peça sua música em nosso WhatsApp. Mais uma canção chegando. É a música que não para de tocar.

0: 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Vamos pro intervalo? Chegando mais um intervalo.
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0: Meia-noite e 21 minutos.
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2: Oi, demorei não, né? Foi rápido, foi. Então tô de volta aqui pra ficar com vocês aqui na sua. 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As melhores músicas passam e tocam aqui.
1: Psiu, que som é esse aí? 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
2: E mais uma canção chegando aqui, você pedindo e a gente tocando.

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1: E a manchete que tá dando o que falar nas rodinhas de fofoca, a notícia que balançou o mundo das celebridades e colecionadores é essa. Simplesmente, itens pessoais da eterna diva, da lendária Marilyn Monroe, vão a leilão nos Estados Unidos. É isso mesmo que você ouviu, gente. Imagina só, ter um pedacinho da história da vida de uma das maiores estrelas de todos os tempos. Estamos falando de pertences que carregam a essência de Marilyn Monroe. Pensa na emoção. Cartas, por exemplo, que ela escreveu, que ela recebeu, que contam um pouco dos seus pensamentos, dos seus sentimentos mais íntimos. Tudo isso vai estar disponível para quem tiver bala na agulha e for um verdadeiro fã da nossa musa. O leilão, que acontece lá nos Estados Unidos, promete movimentar uma grana altíssima, porque vamos combinar, quem não gostaria de ter algo tão exclusivo da Marilyn Monroe? É uma chance única de se conectar com a história, com a lenda e reviver um pouco do glamour e do mistério que sempre cercaram a vida de Marilyn. A gente aqui do Fofocando fica imaginando quem serão os sortudos, ou melhor, os mais abastados, que vão levar para casa esses tesouros. Que item você gostaria de ter da Marilyn, hein? Uma foto autografada? Uma joia? Uma das cartas dela? É de arrepiar só de pensar.
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2: Sabia que o nosso Face é o mais acessado da região? / Rede Oriente FM. E chegando mais uma canção. Essa aí acredito que você já ouviu, mas ouviu aqui e vai ouvir de novo.

0: de recarregar as energias com um breve intervalo, mas voltamos logo mais com as vibrações positivas.
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4: Meia-noite e 43 minutos.
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0: É, você disse que ia demorar. Pensava, né? Mas não demorei, né? Foi rápido. Tô de volta. Que legal ter você aqui com a gente na Rádio Oriente FM.
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0: E mais uma canção chegando pra encantar você que gosta de música de qualidade.

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1: A M. Dias Branco voltou a frustrar o mercado no primeiro trimestre. Os resultados vieram abaixo das estimativas, tanto do BTG Pactual quanto do Safra. E isso em meio à pressão sobre preços, margens comprimidas e um cenário mais desafiador para os segmentos de biscoitos e massas no Brasil. As ações recuaram 11,8%. O EBITDA ajustado da companhia ficou entre 180 e 184 milhões, dependendo dos ajustes considerados pelo banco.
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2: Sucesso o tempo todo. 24 horas com você, tocando a boa música. Tá chegando mais uma canção que você vai gostar.

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0: 1:04.
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2: Deixe-se envolver-se pelas próximas faixas que são puro sentimento e ritmo. Sucesso o tempo todo, com audiência disparada, só pra você.
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2: Essa é mais uma exclusiva que você só vai ouvir aqui. A gente toca agora.

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1: A transferência do talentoso meio-campista João Gomes, que teve passagens de destaque pelo Flamengo e é um nome cobiçado no mercado europeu, para o Atlético de Madrid, não está assegurada como muitos esperavam. Isso porque dois gigantes da Premier League, os clubes ingleses Liverpool e Manchester United, entraram com força total na disputa pelo jogador. A dupla inglesa, conhecida por sua capacidade de investimento e por estar sempre atenta a jovens promessas com potencial, agora disputa diretamente com a equipe espanhola do Atlético de Madrid pela contratação de João Gomes. A situação torna o futuro do atleta incerto, com um duelo acirrado entre clubes de ponta da Europa pela sua contratação.
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2: Adicione o nosso WhatsApp. Quando chega uma, todo mundo pede. E você pediu essa. E a gente tá tocando.

0: Sucesso o tempo todo, com as músicas que são a sua cara. Rápido para o intervalo, mas não desligue. A sua trilha sonora favorita retoma em instantes.
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4: 1:22.
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0: Agora é só música boa, uma após a outra, criando aquela trilha sonora da nossa rotina. Você está na Rádio Oriente FM.
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0: Chegando mais um modão que todo mundo adora.

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1: Começamos com a notícia política, que destaca uma mudança significativa na defesa do senador Ciro Nogueira. Os advogados que até então representavam o político anunciaram sua saída da equipe jurídica responsável pelo caso Master. Essa decisão ocorre em meio ao desenrolar do processo, que investiga o senador. A nova composição da defesa, ou quem assumirá a representação de Ciro Nogueira, ainda não foi detalhada publicamente. O caso Master continua sendo acompanhado de perto no cenário político nacional. E os próximos passos da defesa serão importantes para o andamento das investigações.
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2: Mande o seu alô por áudio em nosso WhatsApp. Se é sucesso ou novidade, a gente ouve agora mais uma canção.

0: 103,1, a rádio que toca sucesso e novidade. Fechando assim mais um bloco musical. Daqui a pouco a gente está de volta.
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0: 1:41.
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2: Bem-vindos ao universo musical que acompanha todos os momentos da sua vida. Sucesso o tempo todo.
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2: Essa música a gente curtiu.

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1: O governo federal realizou a entrega de veículos do programa Agora Tem Especialistas, Caminhos da Saúde, com o objetivo de ampliar o acesso da população aos serviços especializados do SUS. Foram distribuídos 12 micro-ônibus para transporte de pacientes do tratamento fora de domicílio, 20 ambulâncias do Serviço de Atendimento Móvel de Urgência e 3 unidades odontológicas, beneficiando 32 municípios.
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2: 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Você pediu essa, lembra? Pensava que a gente não ia tocar? Tá tocando agora.

0: 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As melhores músicas passam e tocam aqui. Chegamos aí a mais um finalzinho desse bloco e a gente volta daqui a pouquinho. Aguenta aí.
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0: 1:58.
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2: Aí a gente volta rapidinho, né? Viu o intervalo? Foi bem rápido, né? Onde quer que você esteja, onde quer que você vá, está sempre sintonizado na Oriente FM.
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2: Essa música você sempre, quando pede, a gente toca.

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1: Olha só essa! A nossa diva, a rainha do pop, Rihanna, ela não para de surpreender, né? E dessa vez, a fofoca é sobre uma tatuagem nova que ela fez e que, claro, já dividiu a internet. Mas, gente, é pra amar! A cantora, que é super mãe, tatuou no joelho direito nada menos que os rabiscos dos filhos dela. Sim, aqueles desenhos coloridos, cheias de carinho, feitos pelas mãozinhas dos três pequenos, o Rocky, o Riot e o RZA. Imagina que fofo! É uma homenagem tão, mas tão linda pros filhotes, né? Uns amaram, outros acharam meio diferente, mas o que importa é o amor por trás, né não? A gente aqui no Fofocando achou a coisa mais linda do mundo. Um gesto que mostra o quanto a família é importante pra ela.
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2: 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E mais uma canção chegando pra encantar você que gosta de música de qualidade.

0: essa foi mais uma canção que tocou aqui, na sua rádio. 103,1, tocando as melhores músicas. Fechando mais um bloco musical do jeito que a gente adora.
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4: 2:18.
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0: E aí, cheguei. Foi rápido. Você pensou que eu ia demorar mais, né? Não, tô de volta, viu? Oi, tô ligadinho com você, meus amores. Sucesso o tempo todo.
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0: E mais uma canção chegando aqui, você pedindo e a gente tocando.

Edson Costa, chegando para ficar com vocês aí na rádio mais gostosa, a rádio mais ouvida, a mais querida.

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1: Magazine Luiza começou 2026 com resultado negativo na última linha do balanço. A varejista teve prejuízo líquido ajustado de quase 34 milhões, revertendo o lucro registrado um ano antes. Em reação, as ações operaram em queda no pregão. Frederico Trajano, que é o CEO da companhia, abriu a teleconferência de resultados dizendo que o trimestre está em linha com os demais, mas reconheceu o impacto de um cenário macroeconômico que permanece desafiador. No trimestre, a companhia registrou crescimento de quase 7% nas lojas físicas e redução de 11% no e-commerce total.
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0: Essa foi mais uma canção que tocou aqui, que todo mundo adorou. Todo mundo tá perguntando, todo mundo tá gostando. Eu sou Edson Costa e continuo com você aqui na Rádio Oriente FM. Bom, e a gente vai para o intervalo, daqui a pouco tô de volta.
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1: No mercado financeiro, os preços do petróleo registraram uma alta expressiva no início desta segunda-feira. Essa valorização é um reflexo direto do persistente impasse entre Estados Unidos e Irã. A tensão se acentuou após o presidente Donald Trump rejeitar publicamente uma proposta apresentada por Teherã. A negativa de Trump intensifica o cenário de incertezas, o que, por sua vez, impacta o mercado global de commodities. Investidores e analistas acompanham de perto os desdobramentos dessa crise, que pode influenciar ainda mais os valores do barril nas próximas semanas.
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0: 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Na melhor rádio da cidade, Rádio Oriente FM. Aí tá chegando o intervalo, né? Daqui a pouquinho a gente volta.
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0: 3 horas.
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2: Começa agora mais uma sequência de sucessos e novidades que serão as trilhas sonoras dos seus melhores momentos. 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
2: Essa música todo mundo adora.

Opa, tô chegando! Eu sou o Edson Costa, senhoras e senhores. Estamos juntos aqui na sua rádio. Sejam bem-vindos, meninos e meninas. Se liguem aí nas redes sociais e participem à vontade.

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1: E no setor do agronegócio, as principais commodities agrícolas, como soja, milho e trigo, operam em alta na Bolsa de Chicago. Os contratos com entrega para julho de 2026 registraram um aumento de 0,87% no pregão. Essa movimentação ascendente reflete as expectativas do mercado em relação à demanda e oferta desses grãos essenciais. A performance positiva em Chicago sinaliza um certo otimismo entre os produtores e investidores do setor, que monitoram de perto os fatores que podem influenciar os próximos meses.
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0: beijo.
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0: 3:20.
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2: Eu pensei que ia demorar, mas não demorou não. Demorou nadinha, nadinha. Sejam bem-vindos, esta é a sua Rádio Oriente FM.
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1: E falando em família, em amor de mãe, de pai, olha que legal esse reencontro que deu o que falar. A gente tá falando do ex-casal Chris Martin e Gwyneth Paltrow, que tiveram um reencontro super, super raro, e as fotos já estão bombando nas redes. O vocalista do Coldplay, Chris Martin, que tá com 49 aninhos, e a atriz Gwyneth Paltrow, de 53, se juntaram, pasmem, ontem, sexta-feira, dia 8 de maio, lá em Nashville, nos Estados Unidos. E qual foi o motivo dessa reunião tão especial? A formatura da filha deles. Que orgulho, né? É muito bacana ver que mesmo depois do fim do casamento, eles conseguem manter uma relação tão civilizada e carinhosa pelos filhos. Um verdadeiro exemplo de maturidade, viu? Fico aqui imaginando a emoção desse dia tão importante para a família toda.
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2: Oi, tô ligadinho com você, meus amores. Sucesso o tempo todo. Você pediu essa, lembra? Pensava que a gente não ia tocar, tá tocando agora.

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0: 3:40.
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2: Olá, e aí? Tamo firme e forte, voltando com tudo de novo. Com sucesso o tempo todo, com audiência disparada, só pra você.
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2: Vale a pena ligar o rádio aqui na sua rádio e ouvir essa canção. A gente chega com ela agora, cantando e encantando.

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1: O ex-piloto alemão Ralf Schumacher, conhecido por suas opiniões fortes e por sempre agitar o debate no automobilismo, projetou o crescimento do piloto Charles Leclerc. E não parou por aí. Schumacher foi além, sugerindo a promoção de Oliver Baermann à Ferrari. A ideia central, segundo a visão de Schumacher, é abrir mais espaço para novos talentos e jovens promissores no grid da Fórmula 1, renovando as equipes de ponta e trazendo uma nova dinâmica. E, claro, novas emoções para a categoria mais rápida e cobiçada do automobilismo mundial. Uma pauta que certamente vai render muitas discussões entre torcedores e especialistas.
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2: O nosso Face, você aí participando e conhecendo toda a galerinha. facebook.com/RedeOrienteFM. Mais uma canção chegando, é a música que não para de tocar.

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2: 4:19.

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1: 4:45.

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Bom dia, irmãos e irmãs. Senhor, dormimos bastante, descansamos e estamos dispostos e dispostas para o dia que agora se inicia. Nós te agradecemos pelo sono repousante que tivemos nesta noite e queremos te dizer que durante o dia inteiro queremos estar na tua presença. Queremos enxergar-te em nossos lugares de trabalho, nas pessoas com quem cruzamos pelas ruas, nos marginalizados que encontramos. Faze que tenhamos para cada um deles e delas uma atitude digna de cristãos que carregamos conosco. Que sejamos pacientes, caridosos e caridosas com as crianças e que aprendamos a corrigir sem humilhar, a amar sem adular e a fazer aquilo que teu Filho Jesus Cristo veio fazer entre nós, viver uma vida inteira de amor no serviço aos irmãos e às irmãs. Que todos e todas tenham um bom dia, um bom trabalho e que o Senhor Jesus permaneça sempre em nossos corações. Glória ao Pai, ao Filho e ao Espírito Santo, como era no princípio, agora e sempre. Amém.

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1: Opa! Bom dia, gente! Chegamos! Vamos juntos por aqui nesta manhã maravilhosa de quinta-feira, hoje, 14 de maio de 2026. Juntinhos por aqui até as 8 da manhã no Amanhecer Sertanejo. Logo após também, Bom Dia Oriente, com muita moda boa, muita música boa pra você sintonizar aqui com a gente. Que bom ter você com a gente aqui na Rede Oriente FM. Sucesso o tempo todo! Já já tem o seu alô, você que tá ligado com a gente, já mandando a sua mensagem aqui no nosso WhatsApp. Obrigado pelo carinho, pela companhia. Marcos Rocha por aqui, lhe fazendo companhia. Aumente o som pra ficar bom!

0: Laurinte, Zezé de Camargo e Luciano, Roda Boa Demais, agora 5h10.
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0: Teodoro e Sampaio.

Solevante Soleni com trio Parada Dura. Que modão é esse, menino? Bom dia, gente. Traçando os amigos aqui na sintonia. Meu amigo Pedro, em General Dutra, tá aí ligado com a gente. Bom dia, Pedro. Participando aqui do Amanhecer Sertanejo. Abraçando também o amigo Jubileu, os amigos de Medina, aí na sintonia também com a gente. A nossa amiga Ritinha. Bom dia, Ritinha. Também ouvindo a gente. Obrigado pela participação no Amanhecer Sertanejo. O amigo Irum também tá na sintonia. Os amigos aí da padaria, Fernando Sourinho, curtindo Amanhecer Sertanejo. Muita moda boa no seu rádio.

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0: Moda boa demais do Cleitão e Camargo na Oriente.
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0: Só modão bom demais do amanhecer sertanejo. Meus amigos Itão, os amigos aí da Porteira Nova na sintonia. Bom dia, obrigado pela companhia. Abraçando também os amigos aqui na sintonia com a gente. Dona Tereza e Gildásio em Pedras aí no bairro Novo Progresso. Obrigado pelo carinho também. Quem mais também com a gente? A nossa amiga Monique e toda a família. Os amigos aí da Estiva sempre na audiência. Bom dia.

0: pra Goiânia, modão bom demais. O Leandro e Leonardo no Amanhecer Sertanejo. Que bom ter você com a gente na Oriente. Abraçando também a nossa amiga Jussara na Fazenda Pedaladeira, também ligada no Amanhecer Sertanejo. Muita moda boa no seu rádio, mas alô já já.
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Vem comigo que eu tô contigo. Bom dia pra você. Excelente quinta-feira, 14 de maio de 2026. Que bom ter você com a gente aqui na Oriente FM, 5h44 agora. Abraçando os amigos aqui na sintonia, participando com a gente. Nilda Estiva tá aí na sintonia também, mandando abração pra sua mãe. A dona Isabel também ouvindo a gente, participando também aqui no programa. Obrigado pelo carinho, pela companhia. Bom dia.

0: Engenho Henrique Renner na Oriente. Bom dia pra você.
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0: Só modão bom demais, abraçando os amigos aí na sintonia. Bom dia, dona Ana Maria, na comunidade Tombo, ligadinha também na Amanhecer Sertanejo. Mandando lousão aí pros amigos do Tombo, do Bidó, pra Silvia, aí no Araçagi, os amigos aí também com a gente, Mazinho e família, os amigos da Vereda, Tamanduá, Medina, Quilombo, a Lena aí nas Capivara, Odete nas Curve, Cabeceira do Bidó e da Barra do Bidó também, os amigos do Caju, aí da Pedra do Bolo, alô Márcia também, com a sua mãe e toda a família, aí Medina também na sintonia, obrigado pela companhia, gente, pela participação. Alô Fabiana e toda a família na Fazenda Pedra do Modesto, também tá ouvindo a gente, abraçando de toda a família, a filha Emily, a Priscila, o esposo José Rivaldo, mandando também um abração pra irmã Eliana em Ribeirão Santana também com a gente, a sua mãe Dona Ana em Padre Paraíso, também na sintonia. Bom dia, gente! 8 para o

0: Astros com Leite, abraçando os amigos aqui na sintonia. Paulinho, Paulinho Duarte, grande Paulinho caminhoneiro, também na sintonia. Fala comigo, Paulinho, bom dia.
1: Mais por cá, o Paulinho da Jamef, ancorado aqui no Posto Faisão, tomando aquele cafezinho abençoado. Opa. E logo em seguida descendo ali, acelerando no tapetão, em direção a Teófilo Otoni.
0: Certo.
1: Um abração para todos do Volante Grande que esteja na sintonia, todos do campo e todos que estão na sintonia nesta manhã. Que Deus abençoe todos. É, vamos ouvir aí uma moda boa aí com os Gargantas de Ouro, né?
0: Isso.
1: Vamos aí pra ver uma música bacana deles aí pra nós. Faz o favor.
0: Beleza.
1: Um abração, querido. Tudo de bom?
0: Valeu, oi. Paulinho. Bom dia pra você. Obrigado pela participação. 4 faltando pra 6.

0: Modão bom demais, Gargantas de Ouro na Oriente, sucesso o tempo todo. Já já mais alô pra você participando com a gente.
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0: Na Oriente, agora 6 horas. Bom dia.
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5: O anjo do Senhor anunciou a Maria, e ela concebeu do Espírito Santo. Ave Maria, cheia de graça, o Senhor é convosco. Bendita sois vós entre as mulheres, e bendito é o fruto do vosso ventre, Jesus. Santa Maria, Mãe de Deus, rogai por nós, pecadores, agora e na hora de nossa morte. Amém. Eis aqui a serva do Senhor, faça-se em mim segundo a vossa palavra. Ave Maria, cheia de graça, o Senhor é convosco. Bendita sois vós entre as mulheres, e bendito é o fruto do vosso ventre, Jesus. Santa Maria, Mãe de Deus, rogai por nós, pecadores, agora e na hora de nossa morte. Amém. E o Verbo divino se fez carne e habitou entre nós. Ave Maria, cheia de graça, o Senhor é convosco. Bendita sois vós entre as mulheres, e bendito é o fruto do vosso ventre, Jesus. Santa Maria, Mãe de Deus, rogai por nós, pecadores, agora e na hora de nossa morte. Amém. Rogai por nós, Santa Mãe de Deus, para que sejamos dignos das promessas de Cristo. Oremos. Infundi, Senhor, como vos pedimos, a vossa graça em nossas almas, para que nós, que pela anunciação do anjo, vimos ao conhecimento da encarnação de Jesus Cristo, vosso Filho, por sua paixão e morte, sejamos conduzidos à glória da ressurreição, pelo mesmo Cristo, Senhor nosso. Amém.
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7: Nós temos na Bíblia duas cartas de Pedro, mas na verdade deve ter sido um discípulo dele, porque Pedro morreu no tempo de Nero, no ano 64 d.C. Essa carta foi escrita lá pelo ano 80, 90, né? Algum discípulo dele. O estilo é mais aprimorado, né? Não é de um pescador apenas, não. Mas ele traz a mensagem para nós. Na primeira carta, no capítulo 2, fala o seguinte: caríssimos, aproximai-vos do Senhor, que é a pedra viva, rejeitada pelos homens, mas escolhida e preciosa aos olhos de Deus. Vamos nos aproximar dele. E vós mesmos, como pedras vivas, entrai na construção desse templo espiritual, para constituirdes um sacrifício santo, destinado a oferecer sacrifícios espirituais agradáveis a Deus, Deus por Jesus Cristo. Então, nós somos pedras vivas. Cada um de nós é um membro dessa comunidade, né? Nós estamos construindo um templo espiritual de Jesus, como diz a Escritura no Antigo Testamento. Vou pôr em Sião uma pedra angular, escolhida e preciosa. Quem nela puser a sua confiança não será confundido. É, Deus prometeu de mandar um Salvador, né? Essa pedra angular rejeitada pelos homens, mas se tornou pedra mais importante na construção. Honra, portanto, a vós que acreditais. Para os incrédulos, porém, a pedra que os construtores rejeitaram tornou-se pedra angular, pedra de tropeço, pedra de escândalo. Tropeçaram por não acreditarem na palavra a qual foram destinados. Vós, porém, sois geração eleita, sacerdócio real, nação santa, povo adquirido por Deus para anunciar aos homens aquele que vos chamou das trevas para a sua luz admirável. Então, Jesus foi anunciado como a pedra que os pedreiros jogam fora, mas é colocada no final da construção, onde ele aparece mais. Porém, acreditai nele. Para os incrédulos, é pedra de tropeço. Para nós, é pedra de salvação. Tropeçaram nela por não acreditarem na palavra a qual foram destinados. Vós, porém, sois a geração eleita. Nós somos o povo eleito de Deus. Nós somos o povo escolhido desde o nosso batismo. Aliás, desde toda a eternidade, Deus já queria a nossa salvação. Somos o sacerdócio bênção real. A nação santa, povo de adquirido por Deus, nós valemos o sangue de Cristo para anunciar os louvores daquele que vos chamou das trevas para a sua luz admirável. Então somos o povo de Deus, somos pecador, somos os piores, mas Deus nos ama, Deus nos escolheu, Deus nos protege, Deus está do nosso lado.

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0: Você na Oriente, 6h10 agora, amanhecer sertanejo, muita moda boa, abraçando os amigos aqui na sintonia, Milsa Viana em família em Pedra Azul, aí na sintonia com a gente, abraçando também Dona Ana Maria na comunidade Tombo, ligadinha com a gente, abraçando aí todos os amigos, as amigas aí participando com a gente, obrigado pelo carinho, quem mais com a gente também, bom dia Ivone, em Santa Maria de Itabira, também ouvindo a gente, participando aqui no programa. Abraçando também aqui o nosso amigo aniversariante de hoje, seu José Pereira do Terreiro Limpo. Hoje, dia 14, está completando mais um ano de vida. Parabéns, seu José Pereira. Muitas felicidades para o senhor, que essa data venha se repetir por muitos e muitos anos. E tem alguém te parabenizando aqui também, viu, meu amigo Darlan Carlos. Bom dia, Darlan.
1: Bom dia, meu amigo DJ Cabeça. Bom dia, demais amigos da Rede Oriente FM. Olha, DJ, até confesso que hoje eu queria estar trabalhando, rapaz. E hoje eu tô de férias porque hoje é aniversário também de um grande amigo da gente, um amigo ouvinte de todos os dias, é o seu José Pereira do Terreiro Limpo, que muita satisfação de saber que seu José escuta a gente todo dia e o mais importante, ele se sente feliz na companhia da gente. Ô, seu José Pereira, eu queria parabenizar o senhor por essa data tão especial que é o aniversário do senhor hoje, dia 14 de maio. Queria agradecer ao senhor pela companhia, pela audiência de sempre. Eu espero que Deus dê ao senhor muitos anos de vida, muita saúde, muitas felicidades e nossa gratidão por o senhor fazer parte do nosso dia a dia. E na oportunidade, seu José, eu quero passar aí para lá ter um papo com o senhor, tomar um cafezinho e jogar a conversa fora, como diz os mais antigos, não é isso? Os dois D de prosa. Que Deus lhe abençoe o senhor grandemente, muita saúde, muita paz e um feliz aniversário. Um abraço do seu amigo Darlan Carlos, seu José.
0: Aê, parabéns, parabéns, seu José Pereira. Aniversariante de hoje, 14 de maio, aí do Terreiro Limpo. Muitas felicidades pro senhor, que essa data se repita por muitos e muitos anos.

0: 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Motão bom demais, o trio Parada Dura. A saudosa Marília Mendonça.
1: Aceita, trio Parada Dura.
0: Mais aluno Amanhecer Sertanejo, bom dia pra você.
2: Bom dia!
0: Abraçando os amigos aqui na sintonia, um amigo aí na sintonia, alô Pim, os amigos aí do sítio Pão Nosso, é ouvindo a gente, mandando alusão especial aí pra Beda da Fazenda Barbosa, Tina, Marcos, aí na Fazenda Taparica, também o seu Eurico da Pingueira, todos aí na sintonia, obrigado pela companhia, pela participação do Amanhecer Sertanejo. Alô Dona Tereza, também na sintonia com a gente, seu Antônio em Águas Vermelhas, bom dia!

0: Amado Batista, pra matar saudade, recordar no Amanhecer Sertanejo. Mais alô já já no Amanhecer Sertanejo.
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0: sucesso o tempo todo. Bom dia pra você. Muita moda boa no amanhecer sertanejo. Abraçando os amigos aqui na sintonia, participando com a gente. Dona Neuzita aí do Palmital, também ligada no amanhecer sertanejo. Bom dia, Dona Neuzita. Fala comigo.
1: Bom dia.
0: Bom dia.
1: Tudo bem? Tudo bem. É, com o Paulo Fernando, por esse, para mim mesmo, para toda a minha família, para Rita e Delina Massagista.
0: Obrigado, Dona Neuzita, os amigos aí na Fazenda Palmital, aí na sintonia com a gente, ouvir Amanhecer Sertanejo, abraçando toda a turma aí com a gente. Quem mais participa?

0: Quando no Amanhecer Sertanejo, os amigos aí na sintonia, bom dia, fala comigo, Leandro, também ouvindo a gente, bom dia, bom dia.
1: Bom dia, meu amigo Darlan Carlos, deixa eu te falar aqui, manda um alô pra mim aqui, pra Tita, na Fazenda Lagoa, e minha esposa Eliana, e meu pai seu Edivaldo, e minha mãe Dona Maria, na Fazenda Lagoa, e manda uma música aí de... Sérgio Reis, menino da porteira.
0: Valeu, meu amigo Tito. Obrigado pela participação. 6h29.

0: Paula Fernandes na Oriente.
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0: Só moda boa no amanhecer, sertanejo. Dona Bena também tá na sintonia com a gente, os amigos aí na comunidade estiva participando do Amanhecer Sertanejo. Oi, Dona Bena, bom dia.
2: Bom dia, Marcos. Peço você um alô para meus pais, Flávio, Gisele, Flaviela, Douglas, Luciana, Maria Vitória, Maria Isabela, Valentina, para mim mesmo, para Joyce, família de tudo, Vaga e Rosário Progresso. Vou conseguir ficar com a música para mim, Maiara e Maraíza, qualquer uma. Fique com Deus, tenha um bom dia.
0: Bom dia, Dona Bena, obrigado pela participação. A Regina está fazendo aliança também na sintonia. Bom dia.

0: Maiara e Maraísa na Oriente, sucesso o tempo todo, só modão bom demais no amanhecer sertanejo, você ligado comigo, bom dia pra você, excelente quinta-feira, vamos juntos por aqui até as 8 com muita moda boa no seu rádio.
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0: não, viu? Perdeu. 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
8: Olá, 14 de maio, quinta-feira, começando o Café Express de hoje. Eu sou Vitória Vieira.
9: Confira só as manchetes de agora do Café Express.
8: Transtornos de saúde causaram 28% dos sinistros em rodovias do país.
9: Lula assina MP que zera a taxa das blusinhas.
8: BNDES pretende investir 50 bilhões de reais no setor de minerais críticos.
9: Circle levanta 222 milhões de reais com venda de token para sua nova blockchain.
8: Ações da MRV recuam após primeiro trimestre fraco e abaixo do esperado. Um estudo da Associação Brasileira de Medicina de Tráfego aponta que fatores ligados à saúde física e emocional dos motoristas foram responsáveis por quase um terço dos sinistros em rodovias brasileiras entre os anos de 2014 e 2024. Com base em dados da Polícia Rodoviária Federal, a análise identificou mais de 1,2 milhão de ocorrências associadas a problemas com como sono, falta de atenção, transtornos mentais, mal súbito, uso de substâncias, além de doenças neurológicas, motoras e oculares. Esses casos representam quase 28% do total registrado no período.
9: O presidente Lula assinou uma medida provisória que extingue a cobrança de 20% de imposto de importação sobre compras internacionais de até 50 dólares, conhecida como a taxa das blusinhas. Segundo o secretário executivo do Ministério da Fazenda, Rogério Seron, a isenção foi possível após avanços no combate ao contrabando e maior regularização do setor, beneficiando especialmente consumidores de baixa renda. A ministra da Casa Civil, Miriam Belchior, destacou que essas compras não se limitam a roupas, mas incluem diversos produtos de baixo valor. Já o Ministério do Planejamento, representado por Bruno Moretti, afirmou que a medida melhora o perfil tributário ao focar em consumo popular.
8: O BNDES está analisando 56 projetos ligados a minerais críticos e avalia ampliar fortemente os investimentos do setor. Segundo o presidente da instituição, Aloísio Mercadante, a intenção é alcançar até 50 bilhões de reais em crédito e investimentos nessa área de estratégia. O banco também tem diversificado a carteira, direcionando recursos para setores como fertilizantes, bioinsumos para a agropecuária, inovação na indústria aeronáutica com a Embraer e tecnologias emergentes como inteligência artificial.
9: Notícias do mercado financeiro agora no Café Express.
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9: A Circle CRCL, emissora da Stablecoin USDC, levantou US$ 222 milhões em uma pré-venda de tokens para sua nova blockchain chamada ERC, atingindo uma avaliação total diluída de US$ 3 bilhões. A rodada foi liderada pela Venture Capital Andreessen Horowitz, com investimento de US$ 75 milhões. BlackRock e Apollo Global Management também participaram, sinalizando um confronto crescente de Wall Street com a captação de recursos por meio de tokens.
8: As ações da MRV e Co, que é aquele grupo que reúne as marcas MRV Incorporação, Résia, Urba e Lugo, operam no campo negativo em relação ao balanço do primeiro trimestre. Entre analistas, a leitura é de que os números vieram fracos e abaixo das expectativas. Entre janeiro e março, o conglomerado registrou prejuízo líquido de US$ 77 milhões, uma perda 78% menor em relação à que foi apurada no mesmo período do ano passado, mas ainda assim abaixo das projeções do Bradesco BBI, que esperava lucro de US$ 12 milhões.
9: Eu sou Evandro e estas as notícias do Café Express.
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0: Muito bem, na Oriente, sucesso
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0: Só modão bom demais pra você ligar comigo.
3: Bom dia.
0: Bom ter você com a gente aqui na Oriente FM, abraçando os amigos aí na sintonia, participando com a gente, deixando abraço pros amigos aí na sintonia. Nossa amiga Neuza Magalhães, tá aí no Morro do Pilar, ouvindo a gente, obrigado pela participação. Abraçando também aqui a nossa amiga Nilde, toda a família em Divisa Alegre, também na sintonia. Quem mais com a gente também, falando no Amanhecer Sertanejo, nossa amiga Rosália, os amigos de Medina. Oi, Rosália, bom dia! Rosália, bom dia! Os amigos de Medina aí na sintonia participando com a gente. Obrigado pela companhia. Fala comigo, Rosália!
4: Bom dia, Márcia. É Rosália aqui de Medina. Gostaria de oferecer a música Cachorro Amigo para Tires na Pedra Lavada, Compadre Preto, Geija, Pietro, Cláudia, Francis Lene, minha filha Maria Aparecida de Borragor, Maria Vitória, Maria Clara, Carla Cauane, Clebson, Morgana, Rosilene, Preta Me Dá Saudade, Felipe, Arthur, Isadora, Manuso, principalmente para você, Marcos.
0: Obrigado, Rosália, pela participação, os amigos aí de General Dutra, Medina, sempre na audiência com a gente. Bom dia, 7h19.

0: Léo Magalhães, na Oriente, sucesso o tempo todo, 7h25.
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0: Matando a saudade no Amanhecer Sertanejo, Marlon e Maicon, nossa amiga aí na sintonia com a gente. Bom dia, Cirleide, obrigado pela participação, ouvindo Amanhecer Sertanejo. E mais com a gente também participando aqui no programa, deixando o nosso abraço, os amigos aí na sintonia, os amigos aí Maristela, sempre ouvindo a gente, obrigado pelo carinho. Bom dia, Lona Carminha, os amigos do Lajeiro Pedreiro, sempre na sintonia também. Nossa amiga Mara Lúcia, os amigos aí da comunidade Tamanduá, também na sintonia, obrigado pela participação. Mas alô, chegando por aqui, os amigos na sintonia com a gente. Dona Salvina, também ligadinha no Amanhecer Sertanejo. Oi, Dona Salvina.
1: Ô, Márcio, queria pedir a você um alô aí pra Solange, João Vitor, Matheus, Érica, João Miguel, Zé e Joãozinho, lá do Pezinho. Tá me ouvindo, Joãozinho? E Amadeus, Iraci, lá da Porteira Nova, por todos vocês aí da rádio, e fica com Deus, um bom dia pra você, viu, Márcio?
0: Obrigado, Dona Salvina, os amigos aí na sintonia, participando do Amanhecer Sertanejo, minha amiga Coquinha também tá na sintonia, falando com a gente. Oi, Coquinha, bom dia.
2: Bom dia, DJ Cabeça.
0: Bom dia, Coquinha.
2: Vamos, caneve na chapadinha, tá possuído.
0: Vamos que vamos.
2: Não é frio, é neve. Deus abençoe aí sua quinta-feira, viu?
0: Amém.
2: Sua Edidaf. E manda aí aquela musgona de Morango do Nordeste.
0: Certo.
2: Ofereço pra você, Daf e Darlans.
0: Certo.
2: Sua esposa, Dona Sônia Zeca. E principalmente esse aniversariante aí. É seu Zé? Seu José?
0: Seu José Pereira, isso mesmo.
2: Não conheço, não. Deus abençoe, né? Muitos anos de saúde.
0: Amém. Obrigado, Coquinha, pela participação. Bom dia, 7h35.

0: Recordando, matando a saudade no Amanhecer Sertanejo. Aí na voz da saudosa Marília Mendonça e das irmãs Maiara e Maraísa. Já já, mais alô pra você.
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0: Gente, agora 7h43, excelente quinta-feira pra você, cheirinho de fim de semana, que maravilha!
1: Bom dia!
0: Muita moda boa no Amanhecer Sertanejo, abraçando os amigos aqui na sintonia. Ernesto tá aí ouvindo a gente, mandando abração especial aí pra toda a turma aí na sintonia com a gente, os amigos aí no Zuco Restaurante em São Paulo, ouvindo a gente via aplicativo, abraçando aí a Daiane, Letícia, Lucas, todos aí na sintonia. Valeu, Ernesto, bom dia pra você, obrigado pela companhia, participando aqui com a gente. Abraço também pra nossa amiga, dona Ana Rita, os amigos aí da Marcela. Bom dia, dona Ana Rita, sempre na sintonia também com a gente, participando aqui do programa. Grande Paulinho também com a gente, Paulinho Duarte, aí na sintonia, participando no Amanhecer Sertanejo. Quem mais com a gente também? Dona Maria Ferreira tá falando com a gente. Bom dia, dona Maria, fala comigo.
2: Marco, bom dia, meu amigo.
0: Bom dia.
2: Joia?
0: Tudo jóia?
2: Comigo aqui, graças, meu bom Deus, que eu tô bem.
0: Que bom, meu
2: amigo. É a dona Maria Ferreira aqui do Corpo do Lima, município de Almenara.
0: Certo.
2: Queria pedir uma música da... oferecendo para meu esposo Raimundo e meus três filhos, Danilo, Elton,
0: certo,
2: e Romário. E minhas duas noras, Ana e Tamires. E minhas duas netinhas, Maria Helena e Giovanna. E meu neto aí de Mata Verde, Kaique, né? Para todos os locutores da rádio aí. E que Deus te abençoe, todos nós aí, aqui e vocês aí.
0: Certo.
2: E para meu sogro aí de Araçagi, seu Salvador. É, e minhas cunhadas é Montes, né? É Neza e Luciene e Marlene. E minha Araçagi embaixo, minha cunhada Lena e a família. Pra Beatriz e pra Ed e pra toda a família. Então fica com Deus, Deus abençoe. Uma boa quinta-feira pra todos nós.
0: Obrigado, dona Maria. Bom dia pra senhora. 7h44.

0: e Vitor Hugo na Oriente, Tubarões. Só moda boa, mais alô chegando no Amanhecer Sertanejo, abraçando os amigos aí na sintonia, participando com a gente, deixando o nosso abraço, a nossa amiga Joana Dark. Oi, Joana Dark, bom dia, fala comigo.
1: Bom dia, Marcos, tudo bem?
0: Ô,
1: Marcos,
0: bom dia.
1: Joana Dark da Vereda. Ô, Marcos, manda um alô lá pra lá em Poeira, pra Sandriete.
0: Sim.
1: Manuela. E lá no Tamboril é pra Noilson. E um bom dia pra todos vocês da rádio aí. Bom dia também para Dona Ana Maria do Tombo, Zé Garrão Suicida, Reginaldo, Vivaldo, Lena Nas Capivara, Maria Nilde, Mauri. Um alô também para Cidinha aqui na Vereda. Ô Marcos, manda aí pra nós uma música bem bonita.
0: De... Deixa comigo, Joana Dark, os amigos aí da Vereda, Medina, sempre na audiência com a gente. Um abraço, obrigado pela participação. Também na sintonia com a gente, participando aqui do Amanhecer Sertanejo. Os amigos aí na sintonia, em Divisa Alegre, obrigado pelo carinho, pela companhia, sempre na audiência com a gente. Tem alô também aqui, nosso amigo aniversariante de hoje, completando mais um ano de vida, deixando o nosso abraço. Lele aí, aniversariante de hoje, é o senhor José Pereira, do Terreiro Limpo, completando mais um ano de vida, recebendo carinho especial de toda a família, dos amigos, pela passagem do seu aniversário. Seu José Pereira, um forte abraço para o senhor, muitos anos de vida, muitas felicidades. Receba um carinho especial de toda a equipe Oriente, especial também da sua sobrinha Rose, desejando para o senhor toda a felicidade do mundo. Abraço também do Darlan Carlos, e especialmente para o senhor, tá bom? Quem mais com a gente também? Vamos atender as participações. Os amigos aqui na sintonia, participando do Amanhecer Sertanejo. Dona Ana Rita, e do Novo Araçagi, está parabenizando a Laís, que aniversariou ontem também. A Laís, a filha da Thaís. Parabéns, Laís. Muitos anos de vida, muitas felicidades, recebendo o carinho especial de toda a família, dos amigos, pela passagem do seu aniversário. Bom dia, Manuelina. Os amigos aí no Lajeiro Pedreiro também estão na sintonia. Nossa amiga Doriette, em Cachoeira de Pajeú, também participando com a gente. Obrigado pela companhia, pela participação. Quem mais com a gente também? A Nilde, em Divisa Alegre, também sempre na sintonia, participando com a gente. A Silvana também está na sintonia, participando aqui no programa de Matita. Oi, Silvana, bom dia.
2: Bom dia, Marcos. Tudo bem com você?
0: Tudo
2: Eu
0: bem.
2: Silvana de Matita. Gostaria de pedir a você para tocar a música do Leonardo. Deixaria tudo. Ofereço para toda a galera que está ligadinha na Oriente FM. 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
0: Obrigado, Silvana. Os amigos de Matita aí na sintonia. Dona Dalva, da Escadinha dos Rosas, também na sintonia. Bom dia.

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1: Marília Mendonça da Oriente, eu sei de cor. Moda bonita demais no amanhecer sertanejo. Abraçando os amigos aí na sintonia com a gente. Nosso amigo pediu esse sucesso, grande Messias. Alô, Messias, Messias Barbosa, os amigos aí de Medina na audiência com a gente. Bom dia, Messias. Fala comigo, Messias, bom dia.
2: Bom dia, Marcos. Deus abençoe você aí, Marcos.
1: Amém.
2: É Messias Medina, Marcos. Tô pedindo para todos os ouvintes aí que tá ouvindo, você mandar a música aí. É, com Sandro Lúcio, Se Te Amar Foi Um Erro, ou com Marília Mendonça, um dos dois, tá bom? Se tiver no ponto aí, você manda. E tudo de bom, que Deus abençoe para todas as pessoas daí das comunidades Medina, Pedra Azul, tudo de bom aí, que Deus abençoe todos vocês. Um abraço.
1: Valeu, Messias, um abraço, obrigado pela companhia, pela participação, os amigos de Medina. Alô, Juenito, os amigos também com a gente, participando no Amanhecer Sertanejo. Deixando o nosso abraço também, nossa amiga Marlene, os amigos de Morro do Pilar, também na sintonia. Obrigado, gente, pela companhia. Alô, Vicente, os amigos em Governador Valadares, também com a gente, sempre participando aqui no programa. Bom dia pra vocês. Obrigado, gente, pela companhia. Finalizando Amanhecer Sertanejo. Amanhã tem mais, se Deus quiser. Já tem Bom Dia Oriente. E às 9 estarei de volta aqui na região Nordeste, no Bom Dia Oriente. Tá certo? Um abraço, gente. Ótima quinta-feira.

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0: Na sua Oriente, 8:06. Bom dia!
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3: E eu sou Vitória Vieira. Vamos às manchetes.
2: Ministro diz ser contra a compensação ao fim da escala 6x1.
3: Indústria de proteína animal manifesta preocupação com o custo de embalagens.
2: STJ lança curso gratuito sobre equidade racial na justiça.
3: Petrobras cai após lucro fraco e proventos abaixo do esperado.
2: Fundo imobiliário eleva dividendo ao maior nível em 6 meses. O ministro da Fazenda, Dário Durigan, declarou ser radicalmente contra qualquer tipo de compensação financeira a empresas, caso sejam aprovadas mudanças que reduzam a jornada de trabalho e extinguam a escala 6x1 no Brasil. A fala ocorreu em uma audiência na Comissão Especial da Câmara dos Deputados, que discute alterações nas regras trabalhistas. Segundo o ministro, a redução da jornada reflete uma transformação global nas relações de trabalho e não deve ser tratada como prejuízo a ser indenizado pelo Estado. No Congresso, há propostas em debate que vão desde a adoção de uma semana de 4 dias até a redução gradual da jornada para 36 horas semanais, além de um projeto do governo que sugere redução para 40 horas e diminuição da escala de trabalho.
3: A indústria brasileira de proteína animal demonstrou preocupação com a possível revisão das tarifas antidumping sobre o polietileno importado dos Estados Unidos e Canadá. Segundo a Associação Brasileira de Proteína Animal, a medida pode elevar significativamente os custos de embalagens, além de pressionar os preços dos alimentos e reduzir a competitividade das exportações brasileiras. As resinas usadas nas embalagens já acumulam um aumento de quase 70% desde a intensificação do conflito no Oriente Médio. Caso a tarifa antidumping suba de 200 para 735 dólares por tonelada, o custo das resinas poderá crescer cerca de 25%, gerando impacto adicional de 16 a 22% nas embalagens e levando o aumento total dos preços dos produtos para perto de 10%.
2: O Superior Tribunal de Justiça vai oferecer o curso nacional sobre os enunciados de equidade racial aplicação prática, com o objetivo de ampliar a formação sobre equidade racial ao sistema de justiça. A capacitação é gratuita, online e autoinstrucional, com carga de 12 horas e emissão de certificado. O curso é voltado a profissionais da justiça, estudantes interessados no tema, sendo realizado pelo Centro de Formação e Gestão Judiciária do Tribunal. A proposta é ensinar como aplicar enunciados de equidade racial na interpretação do direito.
3: Vamos com as notícias do mercado financeiro.
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3: As ações da Petrobras operavam em queda após a divulgação do balanço do primeiro trimestre com investidores, repercutindo um lucro mais fraco, proventos abaixo das expectativas e preocupação sobre a geração de caixa da estatal. A Petrobras reportou lucro líquido de 32 bilhões no trimestre, uma queda de 7,2% na comparação anual, além de um resultado marcado por efeitos contábeis e uma dinâmica operacional considerada mais fraca pelo mercado no curto prazo.
2: O fundo imobiliário Pátria Crédito Índice de Preços PCIP11 anunciou que vai distribuir no próximo dia 18 89 centavos por cota em dividendos no maior pagamento dos últimos 6 meses. O valor tem como referência os resultados apurados pelo veículo em abril, que ainda não foram divulgados ao mercado. No acumulado dos últimos 12 meses, a distribuição de dividendos pelo fundo soma R$ 11,19 por cota, o que representa um dividend yield de 12,9% no período, segundo dados.
3: Esse é o Café Express, a gente volta já já.
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1: Oi, um prazer estar com você aqui na Oriente FM. Que bom, mais uma manhã, hoje, quinta-feira, 14 de maio de 2026. É um prazer estar em sua companhia. Participa aí no 31 3972 15 3001 e também no 339-9709-6596. E a gente já começa a nossa programação te convidando para ouvir o nosso bate-papo daqui a pouco a partir das 9 da manhã com a prefeita de Itambé do Mato Dentro, Cleide Lene Chaves, falando um pouco sobre a sua gestão, os avanços, os eventos tradicionais da cidade. Um bate-papo super esclarecedor que eu te convido a participar e acompanhar com a gente a partir das 9 da manhã. Então hoje para o Nordeste, somente até as 9 da manhã. E para o Centro-Leste, a gente vai até o meio-dia. Já trago as suas previsões astrológicas.
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3: Quinta-feira sensacional para você. Vamos às previsões para o seu horóscopo. Áries, Touro e Gêmeos.
2: Áries, de 21 do 3 a 20 do 4.
4: Oi, oi, oi, Áries. Ótima quinta-feira. Olha, é hora de considerar a possibilidade de encerrar uma relação que tem sido marcada por ciúmes, possessividade e rivalidade. A necessidade de controlar suas emoções deve ser substituída pelo autoconhecimento e pela conscientização de que apenas você tem o poder de romper aí com esse vínculo. Hoje sua cor é vermelho, o número da sorte 43.
2: Touro, de 21 do 4 a 20 do 5.
3: Alô, você de Touro, você está enfrentando um desafio que o incentiva a explorar novas abordagens e é provável que essa troca de experiências se encerre de forma definitiva, e para alcançar o sucesso é crucial que você liberte-se dessa situação que tem causado desconforto. Nesse momento adverso, é essencial praticar empatia e exercitar o desapego. A desconstrução é vital para alcançar progresso. Amarelo é a cor para hoje. 19 é o número da sorte.
2: Gêmeos, de 21 do 5 a 21 do 6.
4: Ótima quinta-feira para você que é do signo de Gêmeos. Olha, no seu trabalho, geminiano, esteja preparado, preparada para possíveis imprevistos que podem exigir alterações na sua agenda. Hoje é um dia que demanda sabedoria ao escolher as palavras ao lidar com alguém insatisfeito. Além disso, essa experiência exige discernimento para enfrentar a concorrência no ambiente de trabalho. Use e abuse da cor branco. O número da sorte hoje é o 56.
3: Já já as previsões para você de Câncer, Leão e Virgem.
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0: Câncer, de 22 do 6 a 22 do 7.
2: Alô, Câncer. Alô, Leão. Alô, Virgem. Agora as previsões para esses três signos, começando o bloco com Câncer. Nesta quinta-feira maravilhosa, é aconselhável explorar novas oportunidades para gerar renda, com ênfase no desenvolvimento de uma atividade que lhe proporcione fazer prazer e bem-estar, né? Fazer o melhor para você. É possível que você chegue à conclusão de que não está mais conectado com um projeto ou um grupo de pessoas. É importante avaliar como essa situação tem impactado seus ganhos materiais. A cor para hoje é vermelho, o número da sorte é o 18.
0: Leão, de 23 do 7 a 22 do 8.
3: Boa quinta-feira, Leão, Leonino, Leonina. Olha, sua postura atual está causando desconforto em muitas pessoas ao seu redor. A sua decisão de priorizar a sua própria felicidade e focar em si mesmo está gerando conversas. No entanto, não se preocupe excessivamente aí com as opiniões alheias e, acima de tudo, não interrompa o processo de libertação e desenvolvimento do amor próprio. 4 é o seu número, sua cor hoje é lilás.
0: Virgem, de 23 do 8 a 22 do 9.
2: Virginiano, virginiana, enquanto você não alterar a sua maneira de pensar, é provável que o desconforto e as discórdias persistam. Portanto, é importante fazer um esforço para compreender o momento que está vivendo e também liberar pessoas e situações que já não devem fazer parte da sua vida. As incompatibilidades estão evidentes e é necessário que você se posicione com discernimento e também qualidade nas suas relações e decisões. Amarelo para hoje, 59 é o número.
3: Daqui a pouquinho, Libra, Escorpião e Sagitário.
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4: Bom demais estar em sua companhia aqui na Oriente FM. Um ótimo dia para você. 8h28, alôzão do Darlan Carlos para um amigo ouvinte, José Pereira, lá do Terreiro Limpo, que está fazendo aniversário hoje. Alô, seu José, felicidades para o senhor, muitas felicidades, muitas bênçãos, muitas realizações para você que faz aniversário nessa data querida. Votos também de sua sobrinha Rose e também em nome de toda a sua família, seu José. Bom dia, Quigênia, abraçando também a sobrinha na pedreira, Silvana, os seus pais Venâncio e Ivane, também o Leonardo e Reginaldo fazendo companhia pra gente. A Lívia, o Wellington, o Eduardo, a Maria, a Tereza, o Daniel, o Eduardo estão em Águas Vermelhas, curtindo a Oriente. Doriette, de Cachoeira de Pajeú, bom dia, bom dia. Também o Paulinho Duarte tá na companhia da Oriente Caminhoneiro, tá nas estradas aí me dando aquela carona. Abraço pra você, continue com a gente.
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1: Jorge Matheus, cantada boa. Cleide, Romário e Natan, Desapaixona Eu. Abraço pra você que tá curtindo o Oriente FM, Hugo e Guilherme, Ana Castela, todo mundo menos eu. Bom dia pra você. Daqui a pouquinho recebendo em nosso estúdio a prefeita Cleide Lene Chaves de Itambé do Mato Dentro para um bate-papo aqui nas instalações da Oriente FM a partir das 9 da manhã. Vale a pena você acompanhar.
2: 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Libra, de 23 do 9 a 22 do 10.
3: Vamos agora às previsões. Libra, Escorpião, Sagitário, começando por você, Libriano, Libriana. Ótima quinta-feira. Para alcançar aí a prosperidade com excelência, é fundamental romper com um padrão que tem limitado as suas oportunidades, restringindo-as a um espaço muito estreito. Enquanto você depender do apoio de terceiros como uma muleta para sustentar sua carreira, a sua dependência profissional poderá estagnar. Hoje sua cor é o verde, número da sorte é o 33.
2: Escorpião, de 23 do 10 a 22 do 11.
4: Alô, alô, você de Escorpião. As forças do universo estão impulsionando você a cultivar uma autoestima mais forte e também reconhecer o seu próprio valor. É crucial que você avalie sua própria conduta, pois pode estar sabotando a si mesmo e criando obstáculos que prejudicam uma vida mais feliz e harmoniosa. Recomenda-se que você reflita sobre sua perspectiva em relação ao dinheiro e também prosperidade, pois é essa visão que moldará o seu sucesso. Azul para hoje, 2 é o número.
2: Sagitário, de 23 do 11 a 21 do 12.
3: Oi, oi, oi, Sagitário. Reserve um tempo para meditar sobre os seus sentimentos. Esse é um momento importante para cuidar das suas necessidades emocionais e também psicológicas. Encare o medo e a sensação de solidão como oportunidades para superar os obstáculos que surgem no seu inconsciente. É hora de deixar para trás esse peso que você carrega. Marrom é a sua cor para hoje e o seu número é 26.
4: Já já para você de Capricórnio, Aquário e Peixes. Aguarda aí, viu?
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5: Um dos principais símbolos da Serra do Cipó, a estátua do Juquinha, foi reinaugurada na última semana, após passar por um processo de restauração. Localizado a aproximadamente 45 quilômetros da cidade de Conceição do Mato Dentro, o monumento é parada obrigatória para turistas que visitam a Serra do Cipó, famosa por suas belas paisagens e cachoeiras. Instalada no ano de 1987, a escultura homenageia o andarilho José Patrício, mais conhecido como Juquinha, que viveu na região até 1983, ano da sua morte. Familiares do Juquinha estiveram presentes no evento de reinauguração e o sobrinho conta sobre a sua emoção.
6: Esse evento de hoje, maravilhoso. Isso foi uma emoção muito grande para mim, porque a gente não esperava por isso. Isso veio como se fosse assim, um acontecimento milagroso que veio na nossa vida hoje. Isso para mim foi muito bom. Nós ficamos surpresos mesmo com esse evento de hoje.
5: Érica, moradora de Santana do Riacho, também prestigiou o evento de reinauguração.
7: Hoje a gente está aqui na reinauguração, né, comemorando a reabertura, né, da visitação na estátua do Juquinho. Achei muito interessante essa iniciativa, tanto da empresa, né, uma empresa de mineração, e do município em estar apoiando, e também do Ministério Público, né, de estar apoiando a reestruturação desse patrimônio histórico, cultural do município de Santana do Riacho.
5: As obras de restauração foram realizadas por meio de um acordo entre a Anglo-América e o Ministério Público do Estado de Minas Gerais, MPMG, com recursos via Lei Rouanet e contaram com o apoio da Prefeitura de Santana do Riacho, Minas Gerais. Os trabalhos foram conduzidos pela artista plástica Virgínia Ferreira, criadora da estátua. O monumento, tombado pelo município de Santana do Riacho, está aberto para visitação.
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0: dia 15 para as 9.
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1: Capricórnio, de 22 do 12 a 20 do 1.
3: Ô Capricórnio, uma ótima quinta-feira para você. Olha, pode ser que você encontre desafios ao desenvolver um projeto ou a interagir com um grupo de pessoas, mas não desanime. Encare essas dificuldades como oportunidades para poder se alinhar, né, com seus valores e fazer escolhas mais acertadas. Nesse percurso é fundamental aprender a dizer não e também expressar o seu posicionamento com qualidade. 18 é o número da sorte, a cor é verde.
1: Aquário, de 21 do 1 a 18 do 2.
4: Ótima quinta-feira para você que é do signo de Aquário. Olha, aquariano, você está enfrentando desafios nas suas relações com uma pessoa em específico. Os conflitos, eles podem ser resolvidos através do diálogo ou da busca pelo entendimento mútuo, encontrando um caminho intermediário. Dependendo da situação, pode ser apropriado considerar um afastamento temporário ou até mesmo o corte definitivo dessa relação. Os desgastes tornam-se significativos demais para uma abordagem colaborativa. Hoje, use e abuse. Sua cor é amarelo ouro. Número da sorte 39.
1: Peixes. De 19 do 2 a 20 do 3.
3: Alô, alô, peixes. Existem desgastes no trabalho gerados por desarmonias e também incompatibilidades. Medite com sabedoria como pode conduzir esse tema, se posicionando aí de uma maneira diferente. Enxergar essa situação por um outro ângulo, por exemplo, é a única maneira de entender como se relacionar com essa pessoa. Amplie seu campo de visão, tá? Número da sorte para hoje é 11, a cor é prata.
4: E assim nós finalizamos então as previsões para o dia de hoje, para essa quinta-feira, mas amanhã tem muito mais.
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0: Bom demais estar em sua companhia. Continue aí participando com a gente. Abração para nossa amiga que está participando, a Ana Rita, turma de Marcela. Abraço aí, obrigada aí pelo carinho. Bom dia também a Edmar na Fazenda Santo Estevão. Aquele abraço para você, minha amiga Edmar. Todos os amigos aí que estão acompanhando a Oriente FM, tá bom? Abraço a Juscelino de Amatita também. Daqui a pouquinho a gente estará com a prefeita Cleidilene Chaves de Itambé do Mato Dentro para um bate-papo a partir das 9 da manhã.

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1: Continue participando com a gente para o Nordeste Mineiro até as 9 da manhã. Simbora de participação. Bora. Bom dia.
2: Bom dia, Patrícia, aqui, dona Aldeni, da Rua Bela Vista. Mandou alusão para nós aí, Patrícia. Uma
1: abraço para você, minha querida. Bom dia pra, também aqui para a nossa amiga que está participando, a Pamela. Tudo de bom para você e também para todos, né, aniversariantes dessa data de hoje.

0: Gustavo Lima, ainda tem amor, Pedro Pecado, Grupo Menos é Mais e Simone Mendes. Vamos lá para o telefone.
1: Oi, Patrícia, bom dia, Cora aqui na MaTV. Manda alô pra mim, aceita a rádio aí direto. Manda alô pra mim aí, eu quero dizer a música aí. Vou pedir Cabeça Branca. Passa oferecer pra mim, pra Silvana, pra Tanael. Aos amigos, pras amigos, qualquer. E você também, viu?
0: Beleza, Corina de Mata Verde, todos amigos aí do Nordeste. Daqui a pouquinho a gente se despede do Nordeste. Passa a bola para o nosso amigo Marcos Rocha. Abraço, bom dia para todos vocês que estão participando e curtindo com a gente. Rosiane, Fazenda Carmolac, bom dia para você, minha querida. Obrigada aí pelo carinho, tá bom? Abraço também para toda a turma que está curtindo a gente no carro. Você que está no trabalho, está nas estradas. Bom dia, bom dia.

Thierry, cabeça branca. E assim a gente encerra a minha participação, Patrícia Souza, para o Nordeste. Segue agora para o Marcos Rocha e eu sigo aqui para o Centro-Leste normalmente. Daqui a pouquinho recebendo a prefeita Cleide Lene Chaves de Itambé.

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6: 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Daqui a pouquinho, tá chegando as novelas.
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16: Quinta-feira começando com mais um resumão das novelas para você ficar por dentro de tudo. E a gente abre o programa de hoje com A Nobreza do Amor. A Lica e Lúcia explicam para Tonho que quase ninguém apareceu na inauguração do ateliê. Mirinho se irrita ao ver Tonho ao lado de Alica e Lúcia. Enquanto isso, Alica e Tonho vivem a primeira noite de amor. Viriato questiona Sebastião sobre a entrega dos convites da inauguração. E Aurelinda revela para Marta e Diógenes que Virgínia sabotou os convites do evento. Caetana comenta com Tonho sobre as supostas boas ações de Mirinho, mas o rapaz fica desconfiado. Já Alica admite para Niara que precisa contar toda a verdade sobre sua identidade para Tonho. Imani confessa para Pascoal que decidiu permanecer em Batanga ao lado de Gendal. Kênia tenta alertar o rei sobre Imani. E no fim, José proíbe Alica de revelar a verdade sobre sua família para Tonho. Com continue ligado, porque daqui a pouco tem Coração Acelerado.
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6: Bom dia, 96! Como a gente já havia anunciado, bate-papo com ela, a prefeita de Itambé do Mato Dentro, Cleidilene Chaves, que a gente tem a honra e o prazer de receber aqui nos nossos estúdios para a gente estar falando sobre a sua gestão, sobre as obras, sobre tudo que está acontecendo em Itambé do Mato Dentro e também sobre as festividades que vão acontecer nos próximos meses na cidade. Desde já, agradeço a nossa prefeita Cleidilene por estar aqui, ter aceito o convite de estar aqui na Oriente para esse bate-papo.
0: Bom dia a todos os ouvintes, bom dia galera de Itambé do Mato Dentro, prazer é todo meu, Patrícia.
6: Muito bom receber você aqui. A gente sabe, Cleidilene, que Itambé do Mato Dentro está vivendo um momento, vamos dizer assim, histórico. Eu conheço Itambé há muitos anos e a gente vê como a cidade está evoluindo. E você, como já está no seu segundo mandato, você tem se destacado na cidade, tem feito, né, muitas obras que estão fazendo a diferença na vida das pessoas que lá residem. E uma coisa importante que eu queria saber de você, Cleidilene, para você destacar justamente isso, as principais obras que você tem feito nesse momento, nesse segundo mandato que você está lá em Itambé do Mato Dentro.
0: Patrícia, a gente tem conquistado muito por Itambé do Mato Dentro, para a população. Entre as obras mais destacadas assim, na cidade, eu posso destacar assim, em primeiro lugar o tratamento de água na cidade. A gente pode destacar também a ponte lá na Santana da Cabeça de Boi, né? Conhecida como Cabeça de Boi. Nós temos também as ruas, nós estamos fechando 100% de todas as ruas do município calçada, além de vários calçamentos em zona rural.
6: Você falou aí em ruas calçadas, isso era uma coisa que era uma dor de cabeça tanto para quem ia visitar e para quem reside em Itambé do Mato Dentro. Fala um pouco mais sobre esses calçamentos, como você acha que isso está impactando diretamente tanto a vida da população que lá vive e também para os turistas, porque Itambé é uma cidade turística, é rota turística, então muita gente gosta de passar por lá para conhecer, né, os pontos turísticos, e se a estrada está ruim, né, fica difícil de chegar, e você tem pensado muito nisso, fala para a gente sobre isso.
0: É verdade, é verdade. Só quem já viveu beira de rua, com muita poeira, com muito barro, sabe a importância no calçamento. O calçamento, além de melhorar a parte de saúde da pessoa, ela traz comodidade, ela traz valorização do imóvel da pessoa, e é isso que a gente vem trazendo para a população. A gente pensa com carinho nas pessoas. Então, levar o calçamento na porta da casa das pessoas é essencial. E nós vamos fechar, Patrícia, esse ano com 100% das nossas ruas calçadas, né, trazendo essa comodidade na porta das pessoas. Além, como eu falei, valorizar o imóvel da pessoa, né?
6: É, isso sim, isso valoriza mesmo. E você tem intenção de expandir mais essas melhorias de calçamento na cidade?
0: Com certeza. Hoje, além dessas ruas calçadas, em cada entrada da cidade, nós já calçamos em torno de 200 metros. Para quê? Para facilitar, para melhorar a entrada das nossas cidades. E estamos focando, nós já calçamos em torno de 4 comunidades, nós já calçamos morros, e esse ano a gente vai expandir. Já vem aí esse ano, esse período de seca, deve ser em torno de mais 4 ou 5 morros que nós vamos fazer o calçamento, trazendo melhoria. É os pontos críticos, os morros críticos que a gente faz manutenção 3, 4, 5 vezes ao ano. Então nós vamos colocar o calçamento em bloquex, né, para facilitar esse translado das pessoas e da comodidade para a população.
6: E resolver, né, de vez, né? Que aí não vai ter poeira, não vai ter aquele problema de deslocamento. Se chove, dá barro e às vezes não consegue passar.
0: Isso,
6: então, com o asfaltamento, com o bloquete, né, facilita.
0: Com certeza.
6: Outras obras que a gente tem reparado que Itambé do Mato Dentro tem se destacado e visto, né, que você tem se preocupado é com água. A gente sabe que água é essencial para a população. Sem água não tem como. E se não chega água para a pessoa, acho que a vida da pessoa se torna ainda mais difícil. Fala um pouquinho mais sobre esse marco histórico que você está trazendo para o município, que é a água tratada para os itabaienses.
0: Perfeitamente. Ano passado, dia 22 de agosto, nós inauguramos a nossa estação de tratamento de água. Essa estação de tratamento de água, ela quase, em torno de 70% dela, ela foi construída pelo funcionalismo público.
6: Sim.
0: E hoje, pessoas treinadas do município tocam lá o tratamento de água. Tratamento esse que mensalmente a equipe da Vigilância em Saúde faz a coleta em vários pontos da cidade, encaminha para laboratório de Belo Horizonte para ver a qualidade da água, além de 4 vezes ao dia as minhas técnicas lá, elas fazem análise para ver como que está descendo essa água, sabe? Então nós ainda temos uma rua para a gente colocar a rede, mas já vamos iniciar esse trabalho. E além disso, ano passado, a gente não faz cobrança, né? Nós não cobramos a água tratada, acaba que alguns pontos mais altos as pessoas sentiram falta dessa água chegar todos os dias na casa, né? Às vezes chegava à noite, às vezes chegava, né, em mais decorrer do tempo. Mas este ano a gente está ampliando o quantitativo de água, distribuindo um pouco a rede, né, para facilitar que a água chegue na casa das pessoas que moram no local mais alto.
6: Sim, Claudilene, a gente sabe da importância dessa conquista. E você acha que essa conquista da água tratada está impactando na saúde e na qualidade de vida da população?
0: Demais. Ontem mesmo estava conversando com a médica da atenção primária, Maria Luísa, e a gente conversando sobre isso, sabe? Nós vamos ver em médio tempo, médio prazo agora, o tanto da eficácia do tratamento de água. E ontem a gente estava conversando e ela falando da importância disso e quanto ela está feliz. Diminuiu de muito, muito casos de H. pylori, casos, né, de doença gástrica nas pessoas. E igual a gente estava falando, e ela falou assim da importância que a gente precisa também conscientizar a pessoa, porque além de tratamento da água, as pessoas precisam passar pelo filtro. A água, sim, também é importante. Uhum. Então qualquer parte do país que a água é tratada, é importante fazer a filtragem da água antes de ser consumida. Mas assim, a gente já está vendo resultado na saúde e nós vamos ver muito mais resultado. Além do mais, Patrícia, das pessoas, a gente sente na pele e fica arrepiado. Quando a gente recebia aquela água amarela dentro de casa, a gente conseguia lavar roupa, o nosso vaso era amarelo. Uhum. Enfim, a gente ficava pensando, eu vou beber essa água mesmo, né?
6: Realmente.
0: Então hoje a água clarinha, transparente, chegando na torneira, é um orgulho imenso que a gente tem. É um orgulho de ser e também
6: isso. Isso mesmo. E hoje, quantas famílias, Cleidilene, são beneficiadas com essa água tratada?
0: Dentro da cidade, nós temos mais de 600 casas que já receberam essa água tratada, Patrícia.
6: E hoje existe planos da expansão desse serviço para outras pessoas, outras famílias?
0: Dentro da cidade, nós vamos deixar 100% das famílias atendidas, não deixar nada. Agora, a água é um diferencial do nosso mandato. Além da zona urbana, nós também temos uma atenção especial para as zonas rurais. Nós já entregamos extensão de rede e água de qualidade para 6 comunidades da zona rural, sabe? Que chega na casa das pessoas. Sim. E esse próximo mês, agora, mês de julho, possivelmente, com certeza, a gente vai inaugurar mais uma, que é lá em São José dos Vazes, sabe? Sim. A gente faz a canalização, chega de casa a casa das pessoas, água de qualidade. Em São José dos Vazes, por exemplo, nós fomos quase 20 quilômetros de extensão de rede, passando por pedras, cascalho, areia, enfim. Mas nós vamos entregar.
6: Nó, bom demais, viu, gente? Já deu para perceber que a prefeita de Itambé do Mato Dentro trabalha. Então, daqui a pouquinho, a gente vai continuar esse bate-papo com ela, sabendo sobre outros assuntos, né, dessa sua gestão e também sobre as festas, né, a cavalgada, tá chegando por aí. Então, fica ligado aí que daqui a pouquinho você vai ficar por dentro de tudo, tá bom?
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17: Oi, gente, boa quinta-feira pra você. Começando por aqui essa edição do Link, Neymar causa tumulto após sessão exclusiva de circo.
18: Link!
17: Neymar fechou uma sessão inteira de circo em Santos para amigos e familiares. Segundo o portal Léo Dias, a saída do jogador causou tumulto e correria entre fãs. Vídeos do momento viralizaram rapidamente nas redes sociais nesta semana e o craque segue sendo um dos famosos mais comentados do momento. A gente volta já.

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1: 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Voltamos agora com Coração Acelerado. Alaorzinho tenta demitir Roney, mas o rapaz lembra do contrato que possui com o Grupo Amaral. Malvino pede perdão para Janete por ter acreditado em Zilá. Valmir começa a desconfiar de Nayane após conversar com Irene sobre a jovem. Alaor e Alaorzinho organizam uma votação para expulsar Roney do Grupo Amaral, mas Zilá acaba salvando o comparsa. Eduarda aconselha Valéria sobre a criação de Sol. Já Valmir confronta Nayane, que reage com uma ameaça discreta. Roney confessa para Agildo sua obsessão por Zilá. E Blake sugere para Alana que Agrado e Eduarda se apresentem no festival promovido pelo Grupo Amaral. Daqui a pouco a gente volta com os destaques de Três Graças.
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2: Muito bom dia para você! Batendo aquele papo super agradável com a prefeita de Itambé do Mato Dentro. Bom dia, 922, a Cleide Lene Chaves, que está aqui nos nossos estúdios para falar de tudo que ela tem feito para a população itambeense. Não só para a população, né? Que quem ganha também somos nós, turistas, que gostamos muito de visitar a cidade de Itambé do Mato Dentro. Por falar em turismo, sem ponte, sem estrada, a gente não chega a lugar nenhum, Cleidilene. Eu gostaria de ressaltar uma obra muito importante que você tirou do papel, uma demanda antiga da população de Itambé, que é a Ponte de Cabeça de Boi. Fala pra gente, prefeita, sobre essa, a etapa que está essa obra, como que está sendo executada essa grande obra mesmo, que eu acho que a população deve estar esperando há anos, né? Fala pra gente
3: com
2: sobre
3: certeza.
2: Isso.
3: Relatos da população há mais de 50 anos. De
2: sério?
3: Espera. E de pessoas, e relatos vivos de pessoas que sobreviveram por milagres, que foram carregadas para conseguir um acesso à saúde que não tinha porque o rio estava cheio. Mas enfim, nós estamos agora na etapa final. O mais difícil já foi feito. A parte da base, da ponte, da estrutura, quase 9 metros de altura. Sim. E agora já vamos para sábado agora, a gente já coloca as vigas lá para começar a concretagem da laje da ponte para a gente terminar e entregar com muito orgulho para a nossa população.
2: Que maravilha! Qual que é a importância dessa ponte para a mobilidade e o desenvolvimento da região?
3: Além de favorecer demais quem mora do outro lado, aqueles que não têm acesso à saúde, não têm acesso às vezes até uma alimentação, né? Que se o rio está cheio, se não passa carro, como que eu trago arroz com feijão para minha comida de casa?
2: Isso.
3: Então, isso vai facilitar demais esse acesso da população, além de expandir o turismo. As principais cachoeiras de cabeça de boi, ela está após a ponte. Então,
2: sim,
3: às vezes, vários turistas passam para lá ver a cachoeira, na hora de voltar, não tem jeito de voltar porque o rio estava cheio.
2: Nossa.
3: Ou às vezes chega na comunidade, quer visitar uma cachoeira e não tem jeito porque o rio está grosso. O carro não passa.

0: vigas de uma ponte.
1: Sim.
0: Naquele primeiro momento, assim, é... Vou pedir, né? Porque eu sou pidona.
1: Tá certo.
0: Sabe? Tem que pedir que a população anseie e eu tô aqui é pra isso mesmo.
1: Isso mesmo.
0: E eu saí lá com um sim. Mas eu saí com um sim, assim, será mesmo? Quando, antes de eu sair do estacionamento da cidade administrativa, recebi uma ligação do assessor do Dorgal Andrada, o Ender Machado, nosso conterrâneo, um grande abraço pra ele, falando, Cleidilene, pode ter certeza que essa viga vai pra Itambé do Mato Dentro e eu vou estar aqui junto com você pra gente inaugurar essa ponte. E assim, vamos inaugurar esse ano essa ponte lá.
1: Graças a Deus.
0: Foi muito honroso, um dia feliz, muito feliz.
1: É, a gente tem percebido que você tem se preocupado com todas as áreas. E uma área também que com certeza também ajuda a população de Itambé a crescer é a parte do pessoal que cuida dos alimentos, né? Os agricultores. Às vezes ninguém se preocupa com eles. Às vezes eles querem produzir, mas não tem o maquinário. Às vezes tem a terra, mas não tem os insumos para plantar. É, nessa área você também tem investido para a população de Itambé?
0: Sim, nós viramos uma chave essencial para a agricultura familiar, para os produtores, os pequenos e os médios produtores que nós temos lá em Itambé do Mato Dentro. Estamos fornecendo transporte de calcário ou de outros maquinários de 3 jiripos atendendo os agricultores, além de reta escavadeira para abrir ou vala de silo para plantio e entre outros equipamentos. E uma forma generosa, sim, gratuita para a população.
1: Uma coisa boa, hein?
0: Porque a gente sabe que aqueles que produz pouco, às vezes não sobra dinheiro para plantar, sim, um milho, para fazer uma roça, para fazer algo diferente no seu terreno. E a gente vendo isso, vendo a dificuldade daquele que trabalha, aquele, né, o produtor, aquele que está no campo no dia a dia, no sol quente, suando para trazer o alimento pro dia a dia, a gente traz esse benefício para os agricultores de forma gratuita.
1: Além de ajudar eles a dar esse pontapé para plantar, preparar o solo, né? E depois produzir, vocês ainda compram os alimentos deles? Utilizam desses alimentos?
0: Estamos junto com a Emater, né, Joaquim, que está lá, mais a Ieda, a gente está fortalecendo isso, sabe?
1: Sim.
0: Em contato com a escola estadual e a escola municipal, nós estamos incentivando os agricultores a fornecer para a escola. Nós iniciamos, acredito eu, que tinha 1 agricultores, hoje nós estamos com em torno de 5 que já fornecem para a escola municipal e a escola estadual. Mas
1: sim,
0: nós queremos mais, nós queremos que as pessoas acreditem. Porque sei que tem burocracia, a gente tem que passar por uma certa burocracia para fazer essa entrega. Mas aí Edmar Joaquim está lá pronto para atender a cada agricultor rural para fazer essa entrega, sabe? E queremos que as pessoas acreditam nisso. Vamos plantar e vamos deixar dentro da nossa comunidade. Ganha a comunidade, ganha os alunos, nós estamos colocando alimentação sem agrotóxico dentro das escolas.
1: E se o agricultor que está lá nos ouvindo está lá pensando assim, gente, eu tenho um terreno, mas não tenho mais nada. O que ele pode fazer? Pode procurar quem na prefeitura para dar esse pontapé e começar a produzir, começar a vender até mesmo para a prefeitura, né, para as escolas?
0: Uhum. Pode procurar a Ieda na Emater, pode procurar o Thales dentro da Secretaria de Agricultura. E assim, e se você também quer uma hortaliça, quer plantar uma hortaliça para fornecer para a escola, nós também doamos a semente, né?
1: Sim.
0: E vamos expandir essa doação também, que nós estamos criando agora um viveiro. Vamos iniciar, inclusive na próxima semana, nós temos um curso fornecido junto com a Prefeitura, Senar e Emater, para começar como plantar, incentivar as pessoas a fazer o plantio. Mas nós vamos ter um viveiro na prefeitura que nós vamos cultivar algumas mudas para fazer doação para a população.
1: Certo. É uma área também que a gente preocupa muito é a saúde. Que sem saúde não adianta a gente ficar sonhando com muita coisa, não. Mas se você tiver saúde e na cidade tiver quem investe na saúde igual você está investindo, aí a gente sonha até... Sonho muitos, vamos dizer assim, né? Que a gente acha que não vai alcançar, porque a saúde vai estar lá bem, está sendo bem tratada. Fala um pouquinho de tudo que você tem feito na área da saúde para os itabenses.
0: Patrícia, nós inauguramos, fez 2 anos agora em março, o Centro de Especialidades Médicas.

0: médicas. Nesses centros de especialidades médicas, eu tenho 7 consultórios. Nesses consultórios, a gente leva lá no município mais de 10 especialistas que atendem. Para que que isso facilita? Para que a população não precisa se deslocar da cidade.
1: Isso.
0: A gente sabe que, às vezes, no final do mês, a pessoa não tem 10 reais para tomar um café ou, às vezes, almoçar em Tabira.
1: Sim.
0: Né? Então, quando a gente traz dentro da cidade, né, lá tem um cafezinho, um biscoitinho para a pessoa, a gente busca na porta e leva.
1: É, não precisa, né, deslocar.
0: Não,
1: né,
0: precisa deslocar
1: para a cidade mais longe.
0: Para a cidade grande, para a cidade longe, Tabira, Belo Horizonte.
1: Sim.
0: E, assim, a gente vem avançando muito. Nós vamos cada dia mais aumentando esses especialistas, exames também nós já estamos fazendo. E esse ano vamos inaugurar um centro de imagens, toda equipada, já estamos preparando lá.
1: Ô, maravilha!
0: Muito bom mesmo. Além do nosso atendimento de PSF e atendimento de urgência e emergência. Urgência e emergência, até então, algum tempo atrás, a gente fazia durante o dia o médico dentro da unidade e durante a noite o médico fazia um sobreaviso.
1: Sim.
0: Toda vez que precisava era chamado. Agora nós também viramos essa chave. É importante o médico dentro da unidade de saúde. Então já iniciamos, o médico agora é 24 horas dentro da unidade de saúde para aqueles atendimentos mais necessários.
1: Ó, que bom, hein? Então a população deve estar lá feliz da vida com você, viu? Com certeza. Até eu já tô pensando aqui, quando aposentar, vou comprar uma terrinha lá em Itambé.
0: Ah, bora pra Itambé. Tem mais novidade na área de saúde, mas não vou falar agora não, porque é surpresa.
1: Ah, sim. Então vamos passar então pras casas populares, moradia. Moradia também é... Cleidilene, é muito importante. A última vez que eu visitei Itambé, eu tava vendo lá um monte de casa numa rua lá. Aí eu fiquei sabendo, casa popular. Tô assim, gente, que maravilha. Como é que funciona esse projeto aí de casa popular lá pra população de Itambé?
0: São casas dignas e casas estruturadas, Patrícia. Nós estamos finalizando a última agora que está no alicerce, as 20 casas dentro da zona urbana e 5 em zona rural. Nós passamos por um período de chuva muito intenso.
1: Sim.
0: Então a empresa que estava fazendo deu uma parada com essa última casa. E as 19 que já estão prontas, falta esgoto, parte elétrica. Praticamente é isso só, para a gente fazer a entrega para essa população. Mas a gente não para só nisso não, Patrícia.
1: Ah, sim.
0: Porque são 19 casas, são 20
1: no
0: casas
1: caso.
0: Dentro da cidade, 5 em zona rural. Mas e aí? A minha inscrição ainda é maior.
1: Ah.
0: Por isso, nós já pensamos, já passamos na Câmara Municipal, um abraço para os nossos vereadores, que todos juntos apoiaram esse projeto.
1: Sim.
0: Que atrás das casas populares, vamos fazer duas ruas. Nós temos 71 lotes lá.
1: Sério?
0: Que nós vamos
1: aproveitar,
0: fazer estruturação.
1: Sim.
0: Já vamos começar esse ano com as ruas. Né, vamos calçar até ano que vem, vamos calçar essas ruas para os projetos futuros das pessoas que não vão ser contempladas nesse primeiro momento, né, mas vão ser contempladas lá na frente, aqueles que estão esperando aí as casas, os lotes, etc.
1: Que coisa boa, então isso é bom demais. É uma coisa também importante que aí vale a gente frisar e ressaltar aqui dessa entrevista, Cleidilene, é a parte do lazer, né, praças, Muitas coisas podem servir, né, de áreas de lazer. A gente já sabe que Itambé do Mato Dentro é um polo turístico, mas você tem feito algo mais além de investir em pontes para poder atrair o povo mais, ou então até mesmo a população que vai estar lá, às vezes de domingo, quer descansar, para aproveitar a estrutura da cidade, não precisar sair de Itambé para ir para uma outra cidade para, né, relaxar, vamos dizer assim. O que você tem feito nessa área de lazer?
0: Claro. No mandato, até ano passado, nós investimos muito no essencial, que a população precisava muito. Água tratada, calçamento,
1: sim,
0: ponte, casas, moradias dignas, né? E estamos dando continuidade nesses serviços essenciais.
1: Uhum.
0: Mas a gente precisa de uma outra coisa, que é importante demais, que é o lazer.
1: Sim.
0: Por isso nós estamos criando agora, lá na rua principal, a Praça Prudente.
1: Sim.
0: A praça principal, que é muito vazia, a gente precisava, muitas pessoas pediam, vamos dar uma reestruturação dessa praça, vamos fazer um banheiro na praça, não tem banheiro na praça, daí a gente ir pra praça e não tem banheiro pra gente usar, as donas não tem aonde ir, né? Então, já estamos iniciando a parte do banheiro, vamos dar uma parada, porque a cavalgada já está aí, e está bem na entrada do evento, né? Mas é as coisas extras, né? É um pouquinho uma carne diferente que a gente vai dar aí pra população pra também divertir. Precisa de lazer. Precisa do essencial, mas precisa também de lazer e divertir.
1: Eu tenho visto também que vocês têm se preocupado muito com essa parte de lazer mesmo. Vamos focar no lazer. Trazendo torneios, né? De futebol, de truco. Por aí vai. Como é que está sendo feita aí essa montagem, né, para deixar a população também mais ativa nos esportes?
0: Ah, sim. As secretarias de esporte e lazer, a gente tem assistência social junto, né, trazendo alguns também esportes lá para o município e promovendo esses torneios. Sabe, a Taça Rural também, idealizada pelo Claudio Honor, também está... a final agora, nesse domingo, mas a gente, desde fevereiro, a gente tá tendo esse campeonato, sabe? Então, as pessoas vão na rua, elas vão pra essa parte. Eu gosto de futebol, eu gosto de um torneio de truco, foi maravilhoso, a gente teve agora recente. E a secretária de esporte e lazer, Luciana, tem vários projetos para implementar esse ano aí, para trazer mais alegria para a população.
1: Isso é importante. Daqui a pouquinho a gente volta para falar da cavalgada, que vai ser de 4 a 7 de junho. Cleidilene vai passar para nós, né? Eu creio que sim, as atrações, né? Para você que está aí já na expectativa da 36ª Cavalgada de Itambé do Mato Dentro, tá bom? É só uma aguinha, daqui a pouquinho a gente está de volta, tá bom? Bom dia!

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2: E agora vamos falar de Três Graças. O penúltimo capítulo da novela ainda não teve detalhes divulgados, mas a expectativa já está enorme para os momentos finais da história. A trama acompanha conflitos familiares intensos, segredos do passado e decisões capazes de mudar completamente a vida dos personagens. Ao longo da novela, o público acompanhou reviravoltas marcadas por emoção, ambição e busca por justiça. E agora, com a reta final chegando, a promessa é de fortes emoções e muitos desfechos importantes. E esse foi o nosso resumão das novelas de hoje. Obrigada pela companhia e até a próxima. Daqui a pouco a gente volta com os destaques de Três Graças.
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3: Bom dia! 19 para as 10, a gente está aqui sabendo tudo de Itambé do Mato Dentro, né? A prefeita tá aqui, Cleidilene Chaves, contando sobre as maravilhas de Itambé. Gente, depois que eu aposentar, eu vou morar em Itambé, viu? Será que eu dou conta? Ai, Cleidilene, você me recebe lá?
4: Com certeza, de braços abertos.
3: Ai, maravilha. Brincadeiras à parte, Cleidilene, é porque o desenvolvimento, quando acontece na cidade, a gente vê. Eu vi muitos anos atrás como era Itambé. Quando eu fui lá ano passado, eu já assustei. Minha próxima vinda, que não vai demorar, eu acho que eu vou assustar mais ainda, mas assustar do lado bom, porque a cidade tem se desenvolvendo, tem crescido, tudo porque resolveram achar a pessoa certa para investir na cidade, para cuidar da cidade, e você tem feito isso muito bem. No seu segundo mandato, a prefeita Cleidilene Chaves tem entregado muito para Itambé do Mato Dentro, e eu tenho certeza que a população agradece e o pessoal da região também, porque todo mundo gosta de Itambé para visitar, para passear. E por falar em passeio, gostar de prestigiar eventos, o povo de Santa Maria e região que está curtindo a Oriente gosta da cavalgada. Está chegando mais uma edição, né, Cleidilene? 36ª Cavalgada de Itambé. Esse eu acho que é um dos eventos mais tradicionais da região. Fala pra gente o que o público pode esperar dessa edição da cavalgada deste ano, prefeita.
4: A cavalgada de Itambé do Mato Dentro, além do povo gostar da cavalgada de Itambé, hoje ela é um bem inventariado.
3: Sim.
4: É, a Luciana, secretária de Cultura e Turismo, ela teve esse cuidado de inventariar nosso cavalgado, né, que está aí no inventário da cidade. É um bem material da nossa cidade. E a cavalgada, realmente, além de ser uma festa que o povo de Itambé gosta, né, a região inteira abraça e gosta de ir.
3: Sim. Aí acaba trazendo desenvolvimento para a cidade, a economia, né? Cresce.
4: Com certeza, Patrícia. Aí todo mundo ganha, né?
3: Todo mundo ganha.
4: Todos os comerciantes ganham antes de festa, durante a festa, pós-festa, né?
3: Sim.
4: Então ganha todo mundo.
3: E quais que são as atrações que você preparou aí, está preparando aí para o pessoal que está afim de curtir a cavalgada? Conta pra gente.
4: Diferente dos anos anteriores, esse ano nós vamos começar a nossa tradicional cavalgada na quinta-feira.
3: Sim.
4: Quinta-feira, feriados de Corpus Christi. E aí nós vamos começar com o rodeio na quinta-feira, tá? Uhum. Quinta-feira nós teremos abertura do rodeio. Logo em seguida nós vamos ter um show com o Thiago Coelho. O Thiago Coelho já esteve na cidade, é um piseiro, o povo gostou, pediu pra trazer de volta.
3: Sim.
4: Nós estamos trazendo.
3: Ah, maravilha. E quem mais se destaca?
4: Sexta-feira, continuamos com o rodeio. É, teremos dois shows na sexta-feira. E o principal, João Neto Frederico.
3: Sério? É. Ah, gente, também vai tremer.
4: Vai tremer na cidade, trazer aquele som bacana. João Neto canta o sertanejo universitário, ele canta a raiz, ele toca

0: viola, ele chama o povo pra cantar com ele. E logo após teremos um outro show pra gente fechar a noite de sexta-feira. E no sábado, Patrícia, nós vamos finalizar nosso rodeio no sábado. Vai ser a final do nosso rodeio, tá? Um espetáculo o rodeio desse ano, viu? Vai,
1: sim,
0: vai bombar e explodir também. Logo após, nós teremos show com o Sérgio Silva, que está estrondando aí o piseiro do momento.
1: Sim.
0: Né, que vai chamar o público aí da nossa região, que gosta muito desse sertanejo, que está na moda. E teremos uma novidade para sábado, tá?
1: Sim.
0: É uma voz feminina que vai cantar, mas eu não vou falar agora não, viu, Patrícia?
1: Tá certo.
0: Vai ser segredo. E domingo nós vamos fechar com chave de ouro. A nossa tradicional, durante o dia inteiro, a partir das 10 da manhã, o concurso de marcha, né? Nós teremos várias barraqueiros que vai estar ali trazendo a gastronomia, né, local. E vamos ter uma novidade no domingo também, que eu também não vou falar não, mas vai ser surpresa pro povo que estiver lá.
1: A gente sabe que a Cavalgada de Itambé já virou tradição. Qual que é a importância desse evento aí para a cultura e identidade do município, Claudilene? Cleidilene.
0: É importantíssimo. Nós trazemos, fomentamos a economia do município. Por exemplo, Patrícia, lá na nossa cidade, há um tempo atrás, nós tínhamos... Quem investia nas barracas da festa era só pessoas da cidade.
1: Sim.
0: Hoje, dentro das 24 barracas, 12 são pessoas do município. São pessoas que vão colocar o produto para vender e vai trazer o dinheiro no bolso no final do evento.
1: Sim.
0: Tá? E assim, a gente faz uma graça pro povo da cidade. A gente apenas faz uma cobrança do alvará simbólico, sabe? Um preço bem bacana para a pessoa realmente circular o nosso dinheiro dentro da nossa cidade.
1: Então não cobra preço de barraca, só o alvará?
0: Só um valor simbólico, porque eu não posso fugir disso, porque
1: sim,
0: senão tem problema, né? Porque eu preciso emitir o alvará.
1: Não, beleza. E tem, além dos shows, rodeio, outras atividades vão acontecer durante essa cavalgada?
0: Então, vai ter, dentro do rodeio, vai ter uma surpresa, né, de uma forma diferente, e em si, o rodeio já é uma atração, né, que acaba ocupando um tempo.
1: Sim.
0: Né, e os tradicionais shows aí que aquecem o povo, né, e no domingo nós vamos sortear uma moto aí para todos, para quem estiver concorrendo no concurso de marcha.
1: Ó, que maravilha! O negócio lá tá ficando
0: todos
1: bom mesmo.
0: Os competidores vão concorrer a essa moto.
1: Vou arrumar um cavalo, viu? Ai, quem sabe não sai de lá pilotando.
0: Isso aí, ué.
1: E além do público, né, que com certeza vai prestigiar, você tem uma expectativa de público para essa festa maravilhosa?
0: Nosso...
1: E a cada ano vem crescendo, né? E a cada ano vocês vão melhorando, né? Então...
0: Sim, com certeza. O nosso espaço lá, Patrícia, ele vai acabar ficando pequeno, né? Mas a gente já investiu esse ano, tá? Desde o ano passado, nós conseguimos uma parceria lá para colocar mais um estacionamento. Tem um estacionamento particular e um estacionamento público, né? Esse ano nós vamos repetir esse estacionamento, que é importantíssimo. Onde eu vou deixar meu carro onde, né?
1: Sim.
0: Às vezes as ruas já ficam pequenas lá para tantos veículos, tantas pessoas que vão. Este ano nós estamos esperando em torno de 24 mil pessoas lá no nosso evento.
1: E você falou isso em segurança. O que está sendo feito para investir?
0: Nossa, segurança.
1: É
0: o principal. Quando a gente fala em festa, qual é o primeiro sucesso de uma festa? Segurança.
1: Sim.
0: Por isso nós investimos. Nós já conversamos com a Polícia Militar, o apoio dela é essencial. Contratamos vários segurança para todos os dias da noite, além dos brigadistas, que nos ajuda. E nós, quando a gente fala de segurança, nós não podemos deixar de falar da nossa equipe de saúde.
1: Sim.
0: Nós estaremos
1: que tem que estar
0: lá
1: presente.
0: Com o imóvel, dentro do evento, lá na unidade de saúde, com outro médico lá para atender qualquer outro tipo de demanda que houver. Além do SAMU, que hoje também atende o município, e nós já comunicamos ele do evento, né?
1: Sim.
0: Se precisar. Mas a gente espera que não precisa. Os outros anos foi muito, só sucesso, né? Na parte do quesito de segurança, de estar num evento pensando, eu vou levar meus filhos, eu vou estar com segurança, eu vou estar em família. E nós vamos continuar esse evento dessa forma.
1: E como é um evento Cavalgada atrai muita criança, é um evento familiar, né? É, vai ser gratuito também?
0: Vai ser gratuito.
1: E vocês pensaram em alguma coisa para entreter as crianças? Um espaço kids, por exemplo?
0: Lá tem alguns barraqueiros que colocam espaço kids lá para criança, principalmente no domingo, né? Que os pais querem ver o concurso de marcha,
1: sim,
0: querem ver outras coisas.
1: E a criança quer brincar?
0: E a criança quer brincar, então vai ter também, criançada também. Além de ver os cavalos rodando, né? Aquele desfile maravilhoso,
1: sim,
0: né? Tem sim espaço para eles.
1: Certo, e você falou aí sobre estacionamento. Como é que vai funcionar essa área de estacionamento? Vai ser cobrado? Como é que vai funcionar?
0: Não, esse estacionamento é público, é gratuito, né?
1: Sim.
0: A gente conseguiu iluminar ele todo, né? Deixar uma segurança na porta do espaço. É uma entrada só, né? E uma saída. Então é um lugar bem próximo. A 100 metros do evento.
1: Ah, tá. Então vai ter assim uma placa indicando qual que vai ser a área destinada só para isso, para estacionamento.
0: Sim.
1: Não vai poder estacionar em qualquer lugar, não.
0: Não. Algumas ruas nós vamos deixar estacionamento só de um lado para não fechar o trânsito,
1: sim,
0: até mesmo que a gente precisa. Que o trânsito esteja livre.
1: Tem que fluir, né? Se precisar sair.
0: Se precisar sair, se precisar da ambulância transitar, né?
1: Certo.
0: Então nós vamos estar bem atentos nesse quesito trânsito dentro da cidade.
1: Então vamos frisar aqui, de 4 a 7 de junho, 36ª Cavalgada de Itambé do Mato Dentro. Tem alguma coisa mais que você quer ressaltar sobre essa cavalgada, sobre o evento?
0: Sim,
1: que a gente não citou?
0: Eu queria convidar, né, a todos a participar dessa 36ª Cavalgada de Itambé do Mato Dentro. Vocês não vão se arrepender. Venha que esse ano ainda vai estar ainda melhor que os outros anos. E eu, Patrícia, não posso deixar aqui o espaço de agradecer. Agradecer a minha população, agradecer a todos os servidores públicos,
1: sim,
0: que trabalham arduamente, ou que seja na zona rural, nos operadores, um grande abraço, aqueles que fazem a limpeza pública,
1: sim,
0: aqueles que estão no administrativo, passando a parte burocrática. Então, um abraço a todos, é vocês que faz a nossa cidade crescer e caminhar. Não posso deixar de deixar aqui o braço direito e esquerdo lá nosso, da prefeitura, os nossos 9 vereadores.
1: Inclusive, a Arlete mandou um abraço, tá ouvindo lá a entrevista.
0: Ah, obrigada, Arlete.
1: A filha dela também, a Grace.
0: Grace, um grande abraço para você, coordenadora da Vigilância em Saúde lá no município. Então, eles ajudam o município a trabalhar. Quando a gente trabalha em conjunto, tudo isso aconteceu porque eles estão de braços dados com a administração pública. E eu também não posso deixar de falar do nosso vice-prefeito,
1: sim,
0: Miltinho está presente, esteve no primeiro mandato, está no segundo mandato aqui conosco, trabalhando em prol do povo, um amigo que traz ideias, traz diálogo, que nos acompanha e dá força no dia a dia, no nosso trabalho lá.
1: Tá certo. Eu, em nome da Oriente FM, quero agradecer por você ter aceito o convite de estar aqui falando sobre todos os avanços que Itambé do Mato Dentro tem recebido, sobre o evento tradicional que é a Cavalgada. Quando quiser, só solicitar o espaço que a gente está aqui para te receber de braços abertos, tá? Então, um abraço carinhoso, muito obrigado por ter vindo aqui. Deixa sua mensagem final, convite para o pessoal participar da Cavalgada, para conhecer a cidade, né, que está crescendo cada vez mais, e para, com certeza, conhecer o que a Cleidilene Chaves tem feito por Itambé do Mato Dentro, que isso é bom demais, né?
0: Isso aí. Muito obrigada por estar recebendo a gente aqui, né? De falar um pouquinho do nosso trabalho, é importante também mostrar o que a gente faz. E eu quero deixar em especial um abraço à nossa população itambeense, aqueles que estão lá de braços dados no dia a dia conosco, e é com vocês que a gente vai trabalhar e vai estar sempre trabalhando, tá? E venha conhecer Itambé do Mato Dentro, a nossa região turística é incrível, a gente tem locais lá que poucos conhecem, mas quem vai não esquece, tá? Então vem para Itambé do Mato Dentro, vem divertir com a gente, a Cavalgada, não deixa de participar, você não vai deixar de participar, porque vai ser imperdível essa nossa Cavalgada, essa edição desse ano, viu? Vem para Itambé do Mato Dentro.
1: Um grande abraço para você, minha amiga. Muito bom ter você aqui, tá bom? Bom dia, a gente continua aqui com a programação. Padre Reginaldo Manzotti está chegando na sequência. Continue na número 1.
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1: Um dos principais símbolos da Serra do Cipó, a estátua do Juquinha, foi reinaugurada na última semana, após passar por um processo de restauração. Localizado a aproximadamente 45 quilômetros da cidade de Conceição do Mato Dentro, o monumento é parada obrigatória para turistas que visitam a Serra do Cipó, famosa por suas belas paisagens e cachoeiras. Instalada no ano de 1987, a escultura homenageia o andarilho José Patrício, mais conhecido como Juquinha, que viveu na região até 1983, ano da sua morte. Familiares do Juquinha estiveram presentes no evento de reinauguração e o sobrinho conta sobre a sua emoção.
2: Esse evento de hoje, maravilhoso. Isso foi uma emoção muito grande para mim, porque a gente não esperava por isso. Isso veio como se fosse assim, um acontecimento milagroso que veio na nossa vida hoje. Isso para mim foi muito bom. Nós ficamos surpresos mesmo com esse evento de hoje.
1: Érica, moradora de Santana do Riacho, também prestigiou o evento de reinauguração.
3: Hoje a gente está aqui na reinauguração, né, comemorando a reabertura, né, da visitação na estátua do Juquinha. Achei muito interessante essa iniciativa, tanto da empresa, né, uma empresa de mineração, e do município em estar apoiando, e também do Ministério Público, né, de estar apoiando a reestruturação desse patrimônio histórico, cultural do município de Santana do Riacho.
1: As obras de restauração foram realizadas por meio de um acordo entre a Anglo-América e o Ministério Público do Estado de Minas Gerais, MPMG, com recursos via Lei Rouanet, e contaram com o apoio da Prefeitura de Santana do Riacho, Minas Gerais. Os trabalhos foram conduzidos pela artista plástica Virgínia Ferreira, criadora da estátua. O monumento, tombado pelo município de Santana do Riacho, está aberto para visitação.
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0: Louvado seja nosso Senhor Jesus Cristo para sempre. Seja louvado. É quinta-feira, é Jesus Eucarístico. Então diga comigo, graças e louvores se deem a todo momento ao Santíssimo e Diviníssimo Sacramento. Amado povo de Deus, nós estamos em plena novena do Jesus das Santas Chagas, restaurai o meu coração. Sétimo dia, Jesus das Santas Chagas, repita comigo com oração, restaurai o meu coração. E hoje é o dia de São Matias, aquele que veio para substituir Judas Iscariotes. Amado povo de Deus, vamos juntos passar esta hora abençoada e bendita. E eu quero saudar a todos. Saúdo a partir da Rádio Evangelizar, de onde tudo começa, as rádios irmãs, cujos nomes cito neste momento. Mais amor, por favor. Saúda você que me acompanha pela TV Evangelizar, sinal digital em todo o país, em várias cidades, canal aberto pelo YouTube, Padre Manzotti Oficial. Padre Manzotti Oficial. E pelo aplicativo da Obra Evangelizar é Preciso e todas as plataformas digitais. Vamos juntos? Quinta Eucarística. Graças e louvores se deem a todo momento ao Santíssimo e Diviníssimo Sacramento. Em nome do Pai, do Filho e do Espírito Santo. Amém. Senhor Jesus sacramentado, presente na hóstia santa, eu vos amo, eu vos adoro, eu vos louvo. Diga esse ato de amor a Jesus. Jesus sacramentado, eu vos amo, eu vos adoro, eu vos louvo. E o Evangelho nos diz assim: naquele tempo, disse Jesus a seus discípulos, como meu Pai me amou, assim também eu vos amei. Permanecei no meu amor. Eu repito o verbo: permanecei no meu amor. E Jesus continua tentando desmembrar o que significa a palavra permanecer. Permanecer é muito mais que ficar, permanecer é muito mais que visitar. Permanecer é estar. Permanecei. Se guardardes os meus mandamentos, então permanecereis no meu amor. Assim como eu guardei. Então permanecer, o primeiro verbo que se desdobra é guardar. Não nos faz lembrar Nossa Senhora? Naturalmente, que guardava tudo no seu coração. E continua: eu vos disse isso para que a minha alegria esteja em vós. A consequência de permanecer, guardar, estar em Jesus é que a alegria permanece, ela fica. Não é uma alegria passageira, fútil, fruto de um sentimentalismo ou de uma euforia. É um estar em Jesus. Então, Senhor, eu quero permanecer em Ti. Reza isso. Senhor, eu quero permanecer em Ti. Pela força do Teu Espírito, dai-me a graça de guardar, guardar no coração, guardar na alma, guardar no meu interior, guardar com cuidado toda a tua palavra, aquela que compreendo, aquela que não me é clara, mas é tua palavra, Senhor. E Jesus, no final do Evangelho, vai dizer: não fostes vós que me escolhestes, fui eu que vos escolhi. Então diga obrigado, Jesus, porque pelo batismo me escolheste. Obrigado, Jesus, por ter me escolhido. Jesus, eu quero estar em ti. Ei, diga isso. Eu quero estar em ti. Eu sei, eu tenho afazeres, Senhor. Eu tenho uma vida para cuidar, família para cuidar, trabalho por fazer. E eu tenho que garantir o pão nosso de cada dia. Mas em tudo isso que eu fizer, estarás comigo, Senhor. Porque eu sei que darei fruto por permanecer em ti, ao Evangelho. E ele termina com esta frase maravilhosa, que diz assim: então, se estiverdes em mim, e eu quero estar em ti, Senhor, tudo que pedirdes ao Pai em meu nome, ele vo-lo concederá. Senhor, então hoje eu rezo por aquilo que me tira da tua presença. Eu rezo, Senhor, pelos problemas que estou enfrentando, as muralhas que se levantam. Eu rezo, amado Deus e Senhor, por aqueles que se recomendaram às orações, por aqueles que pediram graças e bênçãos. Senhor Deus, aqueles que não estão felizes hoje, o teu Evangelho fala de alegria, de felicidade. Então aparte de mim aquilo que me tira a alegria. Tira de mim aquilo que está dando tristeza. Soberano Deus, amado Senhor, soberano Senhor e Deus, afaste de mim aquilo que é motivo de tristeza, aquilo que é motivo de angústia, aquilo que é motivo de depressão, aquilo que não faz bem ao meu coração. Amado Deus e Senhor, dai-me esta alegria. Dai-me esta alegria. E o Senhor ainda tem mais uma palavra. Depois de tudo dito, permanecer, guardar, alegria, tudo dará fruto. Tudo que pedirdes, o Pai lhe concederá. Ele diz: eu vos ordeno, amai-vos uns aos outros. Portanto, nós começamos com o Evangelho do dia, este Evangelho maravilhoso, que nos coloca verbos profundos e desafiadores. Mas do fundo do nosso coração a palavra: Senhor, dai-me a graça de permanecer em ti. A frase orante: dai-me a graça de permanecer em ti, guardar tuas palavras, dar frutos no teu amor, porque eu sei, eu confio que o que eu pedir ao Pai em teu nome, ele me concederá. Dai-me esta graça, Senhor. Eu vou para o intervalo, eu volto já, volte comigo.
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0: Filhos queridos, antes do atendimento, quero lembrar que nós estamos na 17ª parcela do pagamento da terra prometida, da obra Evangelizar é Preciso. 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Ao acessar, você encontrará um valor. Escolha o valor que você, sua família, seus amigos poderão contribuir. Rode um pouquinho e coloque as intenções, seu nome. Insisto em dizer, se já é uma graça recebida, um ex votos. Se não, algo a se receber mais, um ato de gratidão. Ou, ao menos, deixar que seu nome fique ali. Por exemplo, eu estou vendo ali o Rodrigo Silveira, de Curitiba, colocou o nome de toda a família, pelo que eu percebi. Muito bem, Rodrigo. É assim, porque este livro, ele é virtual. Depois, ele se tornará um livro físico e será colocado na pedra fundamental do Cruzeiro na Terra Prometida. Também a Roberta Janaína Soares Mendes, de São Luís, Maranhão. Faça como eles e o seu nome ficará neste oratório, onde, neste cruzeiro, muitos terços, muitas orações, muitas adorações serão feitas. 17ª parcela. Ajude-nos, por favor, ajude-nos. Você pode fazer de qualquer parte do mundo. Felipe, que a paz de Jesus esteja com você, Felipe.
12: Bom dia, Padre, sua bênção. Amém.
0: Deus o abençoe. De onde você fala, Felipe?
12: Eu falo da cidade de Ponta Grossa, no Paraná.
0: Meu abraço à cidade de Ponta Grossa. E como que você me acompanha aí?
12: Eu acompanho geralmente pela Rádio Santana e algumas vezes pelo YouTube.
0: Tá certo. Então, minha saudação à Rádio Santana FM. Pois não, filho. Partilhe.
12: Então, eu gostaria de compartilhar, primeiramente, uma história de conversão.
0: Pois não.
12: E, se o tempo permitir, depois eu gostaria de comentar brevemente sobre uma graça.
0: Então, vamos com a história de conversão. Fala bem alto.
12: Isso, claro.
0: Por
12: então,
0: favor.
12: Vamos lá. A história de conversão é a minha, que hoje nós estamos em 2026. E até 2021 eu não era católico.
0: Sim.
12: Eu fui batizado quando criança, mas nunca frequentei a igreja católica.
0: Certo.
12: E em 2022, quando eu me mudei para o bairro onde eu moro hoje, a minha filha começou a frequentar a catequese.
0: Opa.
12: E a presença nas missas era obrigatória. Ela já era o terceiro ano de catequese dela.
0: Tá.
12: Ela fez 2 anos anteriores em outra localidade. E quando a gente mudou para cá, a presença era obrigatória.
0: Certo.
12: E eu, apesar de não ser católico, sempre a incentivei, nunca desmotivei.
0: Sim.
12: Só que eu fui muito bem acolhido ali na capela.
0: Opa.
12: A capela São inclusive o nome da capela é a Capela São José, aqui no bairro do Ibirapuera.
0: Só um minutinho, você já vai continuar. Gente, atenção, sim, olha como a catequese é importante. Parece uma obrigação, mas como dá frutos. Segundo, a palavra que ele disse, acolhimento, como foi importante. Continue.
12: Sim. E eu comecei a acompanhar as missas. Sinceramente, eu ia por ir. Não fazia isso, nada cruz, não acompanhava a parte litúrgica, mas eu fui muito bem acolhido e gostei das pessoas.
0: Pois
12: vou tentar resumir um pouco a história, mas foi assim, foi acompanhando. No final desse mesmo... ano, eu senti um chamado de São José e comecei a fazer parte da equipe da liturgia.
0: Opa! Olha aí!
12: No início do ano seguinte, a minha cunhada sonhava em ser mãe, até então não. A ter um sobrinho.
0: O catecumenato que nós chamamos, né?
12: Isso, e eu resolvi fazer a catequese de adultos, onde eu adquiri muito conhecimento e realmente surgiu a verdadeira conversão.
0: Opa.
12: Então, adquiri muito conhecimento, foi muito forte para mim. E no ano seguinte, eu vou tentando resumir a história.
0: Claro.
12: No ano seguinte, eu e minha esposa fomos convidados a nos tornarmos catequistas na nossa comunidade. E, ou seja, em 2024, isso. E na metade do ano desse 2024, fizemos o nosso casamento religioso.
0: Meu Deus, que história lindíssima de transformação, filha, de conversão.
12: Sim.
0: Nós chamamos isso de catecumenato, quando se trata de uma volta à iniciação cristã, um fazer a iniciação cristã enquanto adulto. E veja, gente, ele já vai continuar, mas veja, o acolhimento, primeiro foi por causa da filha, depois fez o processo, não, tomei consciência, se tornou um catecúmeno, fez a catequese de adulto, que é diferente da catequese de criança. Se você, por acaso, ele já vai continuar, você não tem o batismo, primeira comunhão e crisma, faça como Felipe, faça a catequese de adulto, como se não bastasse, ele se casou na igreja e se tornou um catequista. Toca a corneta, sacristão! Louvado seja Deus! E você está feliz hoje, Felipe?
12: Estou muito feliz, realizado. E só seguindo com a finalização dessa conversão, ainda em 2024, eu recebi um convite para me tornar um ministro extraordinário.
0: Meu Deus.
12: E no ano passado, eu e minha esposa aceitamos esse chamado. Então hoje nós somos catequistas, fazemos parte da equipe da liturgia e também somos ministros da Eucaristia.
0: Maravilha, filho. Uma vida transformada em Jesus Cristo. E conta o seu testemunho agora. Esse já é um grande testemunho, mas você disse que queria contar mais um.
12: Isso. O segundo é uma graça que recebemos na novena de São José.
0: É.
12: Isso pela parte da minha esposa. Sei que o tempo é curto, então vou tentar resumir.
0: Não, pode falar.
12: A minha cunhada, a irmã da minha esposa, ela por muitos anos tentou ser mãe e não conseguia. Ela teve um relacionamento de 15 anos e que não deu certo, ela se separou, e dentro desse relacionamento ela já tinha feito várias tentativas, só que a idade chegando próximo dos 40, isso dificultava. Ela tem alguns problemas de saúde,
0: sim,
12: como endometriose e ovário policístico.
0: Sim.
12: Então isso dificultava muito. E depois desse relacionamento, em 2020, ela começou um relacionamento novo, com uma nova pessoa. Em 2024, no início do ano, ela recebeu a bênção de ficar grávida.
0: Amém.
12: Daí, inclusive, foi próximo do dia de São José. A gente estava no início do ano. Porém, infelizmente, logo depois ela perdeu a criança.
0: Certo.
12: Infelizmente, foi uma tristeza muito grande.
0: Com certeza, é um lamento muito grande.
12: Sim, então vamos assim, principalmente próximo ali de São José, até era difícil a gente rezar, a gente sentiu essa pancada.
0: Certo.
12: E como eu comentei que eu e minha esposa nós nos casamos em 2024, ela com esse companheiro também se casaram, a gente fez um casamento das irmãs juntas.
0: Que maravilha, gente! E aí, continua que essa questão vai tirar a gente do ar.
12: Sim, rapidinho. E no início do ano passado ela novamente ficou grávida durante o cordão de São José.
0: Olha aí!
12: E graças a Deus hoje o nosso Guilherme José está conosco, nasceu no dia 5 de novembro do ano passado, 5 de novembro, isso, tanto que é o dia da memória de Santa Isabel e São Zacarias, aquela que era tida como mistério.
0: Verdade. Felipe, o seu testemunho vai ecoar nos quatro cantos do mundo, viu? O mundo não tem canto, mas nós vamos fazer ecoar. Porque exatamente o que você está contando, tanto da sua vida como da vida da sua cunhada, uma transformação em Deus. Parabéns, Felipe. Graça recebida.
12: É, graça testemunhada.
0: Toca o sino, sacristão! Obrigado, Felipe, pela sua ligação. Foi muito edificante, viu?
12: Deus abençoe, padre.
0: Deus abençoe, gente. Aprenda com a história do Felipe. Não só ele teve uma mudança radical na vida, como a mudança dele levou a cunhada dele também a transformar. E nasceu como fruto de tudo isso, Guilherme José. Graça recebida, graça testemunhada. Eu vou para o intervalo e eu volto com a leitura orante de Jó. Volte comigo, por favor.
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0: E eu quero saudar o Felipe, faltou saudar lá de Ponta Grossa. Ele citou a Rádio Santana FM, Padre Joel, na Lepa, Dom Bruno Eliseu Versari, da Diocese de Ponta Grossa. Nós vamos para Jó capítulo 3, mas antes eu queria lembrar que ainda é tempo da peregrinação Passos da Misericórdia, que vai acontecer em outubro. 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Nós vamos para a leitura orante, Jó capítulo 3. Então, você está percebendo, Jó foi uma inspiração na minha vida que me levou a escrever o livro Inabalável. Por isso, eu vou mostrando, eu explico Jó e, padre, eu quero aprofundar Jó. Aí você vai, eu vou mostrando a página onde me deu a inspiração, Inabalável, uma releitura de Jó. 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
0: E nós estamos hoje, capítulo 3 de Jó. Se você está pegando agora, padre, eu estou caindo de paraquedas, vai no YouTube, Padre Manzotti, e você vai ver a relação de Jó desde o primeiro capítulo. E isso vai te ajudar muito, viu? Para você pegar o contexto de Jó, porque hoje é a primeira queixa, o primeiro discurso, mas eu não gosto da palavra discurso. É o primeiro momento em que Jó fala a queixa. Finalmente, Jó quebrou o silêncio e amaldiçoou o dia do seu nascimento. Quebrou o silêncio. E o que ele disse? Palavras fortes, mas eu já vou lhes dar uma chave. Nunca contra Deus. Esse é o ponto importante. Você não vai perceber isso. Mas vamos ver palavras fortíssimas. Maldito o dia em que nasci. Maldita a noite em que disseram: já nasceu, é homem, que aquele dia vire escuridão, que Deus lá do alto não se importe com ele e nunca mais a luz o ilumine. O dia, versículo 5, que a escuridão e as trevas o abominem, o dominem, e que as nuvens o cubram e apaguem a luz do sol, que aquela noite em que eu nasci, lembra? Volto ao começo, maldito o dia em que nasci, maldita a noite

0: em que disseram: nasceu e é homem. Voltamos. Que aquela noite, versículo 6, fique sempre escura e que desapareça do calendário. Que seja solitária e triste aquela noite. E que nela não se escutem gritos de alegria. Que seja amaldiçoada pelos feiticeiros, aqueles que têm o poder sobre os monstros Leviatã. Versículo 9. Lembre que ele está dizendo: maldito o dia em que nasci, maldita a noite em que disseram, nasceu e é um homem. Versículo 9. Que escureçam as estrelas da manhã, que ela espere a luz e a luz não venha, e que a sua madrugada não chegue, pois ela deixou que minha mãe me desse a luz e não me poupou de todo este sofrimento. Por que que ele está dizendo maldito o dia que nasci? A resposta está no versículo 10. Porque ela deixou que minha mãe desse a luz e não me poupou deste sofrimento. Padre, eu posso fazer uma queixa do meu sofrimento a Deus? Sim. Mas a chave de leitura qual foi? Nunca contra Deus. Por que não nasci morto? Forte demais, né? Porque eu não nasci morto? Porque não nasci morto? Porque não morri ao nascer? Porque minha mãe me segurou no colo? Porque me deu o seio e me amamentou? Se eu tivesse morrido naquele momento, agora estaria dormindo em paz. Estaria com os reis das altas autoridades, que construíram palácios antigos. Versículo 16. Se minha mãe tivesse tido um aborto às escondidas, eu não teria existido. E seria como as crianças que nunca viram a luz do dia na sepultura. Versículo 17. Olha, escute, se às vezes não pensamos assim. Na sepultura acaba a agitação dos maus, e ali repousam os que estão cansados. Esse primeiro discurso tem outros, mas esta frase é uma das mais fortes, também como aquele do aborto. Versículo 17. Na sepultura acaba a agitação dos maus, e ali repousam os que estão cansados. Ali os prisioneiros descansam juntos, e já não ouvem mais os gritos do capataz. Ali estão os importantes e os humildes na sepultura. É a mais pura verdade. Pode ser muito importante, pode ser muito humilde, pode ser muito rico, pode ser muito pobre. Na sepultura todos se encontram. E os escravos ficam livres de seus donos. Filho querido, é a primeira queixa de Jó. A primeira queixa de Jó. Eu disse que a grande chave de leitura é queixar o seu sofrimento. Isso não desagrada a Deus. Mas revoltar-se contra Deus é outra coisa. No livro Inabalável, esta reflexão aparece na página 63. A luta pela fé no meio do sofrimento. E de modo particular, Jó nos mostra que a dor, segundo parágrafo, a dor pode dilacerar a pele, abalar os pensamentos, mas não rouba aquilo que Deus depositou no mais profundo de nós, a possibilidade de dizer sim ou não. Mas tem mais. Eu ainda volto refletindo e volto rezando Jó, capítulo 3, do versículo 1 ao versículo 19. Volte comigo.
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0: Nós estamos diante da primeira queixa de Jó. Sinceramente, eu estimulo você na leitura orante. Não leia inteiro Jó, leia comigo. Pega a tua Bíblia. Capítulo 1, capítulo 3, versículo 1. Hoje, só leia até o 19. Eu marquei aqui, ó, até o 19. Amanhã, nós vamos continuar. Mas como entender isso, padre? Ele usa palavras muito fortes. Eu devia ter sido abortado, minha mãe não devia ter me dado. Gente, quantas vezes passamos por isso? Talvez não falemos o que ele falou. Mas quantas vezes a gente deseja? Eu lembro-me de um fato de uma pessoa que dizia: pai, vem me buscar. Eu estou tão no fundo do poço. Ai, como eu queria que minha mãe viesse me buscar. Você deve ter ouvido já isso. Antes de rezar, no livro Inabalável, página 63, Deus não impôs a Jó, não impôs a nenhum de nós uma reação. Quando tudo dói, podemos reagir de maneira silenciosa, rabugenta, chorosa, mas sempre como decidirmos. Diante da profunda dor, nós podemos reagir de forma silenciosa, rabugenta, chorosa. Podemos reclamar, podemos chorar, eu gosto da palavra, se derramar diante de Deus, mas nunca contra Deus. Na página 63, Deus não impede ninguém de questionar, lamentar, silenciar e até mesmo pensar em desistir. Ele não força a confiança, apenas acompanha. Continue a leitura e reze comigo, Senhor. Às vezes a vida se torna tão difícil, tão penosa. O sentido das coisas se esvai, a esperança se esgota. E seria melhor pensar em não ter nascido. Mas eu creio, Senhor, que há um propósito para a minha vida, mesmo que no sofrimento. Amém. Amém. Gente, nós estamos mexendo em coisas muito sérias, viu? Nós estamos mexendo, eu sempre fugi de Jó na leitura aqui. Sempre é um tema muito pesado, mas os dias atuais merece que toquemos nesse assunto. Por isso, depois você pode escutar o reprise, 10 da noite. Mas se não, pega pelo menos lá no YouTube Padre Manzotti, a leitura orante. Mas por favor, não pega só uma parte da leitura orante. Nós já estamos há dias. Eu ainda ouso puxar aqui. Nós começamos Jó, dá licença. Nós começamos Jó dia 8 de maio. Dia 8. Hoje nós estamos no dia 14. Dá tempo de se voltar lá no dia 8 e escutar. São no máximo 10 minutos, não dá mais. 8, 9, 10, 11, 12, 13, 14. Pega a leitura do começo, senão fica capenga. Ana Maria, que a paz de Jesus esteja com você, Ana Maria.
1: Bom dia, padre.
0: Sua Deus bênção. Abençoe, querida. Você estava escutando a leitura de Jó?
1: Estava escutando.
0: São temas fortes, né?
1: Muito fortes e emocionantes.
0: Você fala de onde, minhas queridas? Fala, meu anjo.
1: Eu falo de Nova Serrana, Minas Gerais.
0: Meu abraço, Nova Serrana, Minas Gerais. Como é que você me acompanha?
1: Pela 96, com o nosso queridíssimo Wagner Henrique.
0: Eita, Rádio 96 FM. Olha, ele sabe até que o diretor é o Wagner Henrique. Pois não, diga lá, Ana Maria.
1: Padre, eu tenho um grande testemunho para dar para o senhor. Assim, na verdade, eu tenho vários, né? Mas um especial. A respeito do meu marido, ele descobriu que estava com uma veia entupida, né?
0: Sim.
1: E, assim, com a graça de Deus, ele não teve infarto, não chegou a ter infarto, teve só os inícios de sinais, né?
0: Sim.
1: E a gente correu atrás, graças a Deus, em menos de 30 dias. Nossa. A gente já estava com a cirurgia dele marcada pelo SUS.
0: Louvado então, seja Deus, ainda bem que foi, descobriu no início, eu sempre falo que tudo que a gente descobre no início é mais fácil, né?
1: Com certeza, e o cardiologista dele até falou que ele foi muito premiado porque saiu muito rápido e ele não sofreu nenhum infarto, graças a Deus.
0: Como é que é o nome dele mesmo, querida?
1: É Alencar.
0: Alencar.
1: Isso.
0: E aí, ele fez a cirurgia?
1: Fez a cirurgia, graças a Deus, tem 8 anos e está super bem, com a graça de Deus.
0: Que bom, então diga assim, graça recebida...
1: É graça testemunhada, toca o sino, sacristão.
0: Aí, o milagre de Jesus das Santas Chagas, minha querida. Quer deixar alguém em oração?
1: Quero sim, padre. Eu quero deixar toda a minha família, de modo muito especial os meus filhos.
0: O Sara nome?
1: E Humberto.
0: Como? Sara?
1: Sara.
0: É.
1: E Humberto.
0: Tá.
1: Humberto, assim, que ele faz um esporte meio perigoso, quer pedir uma oração
0: que
1: muito
0: que ele
1: especial
0: faz, filha?
1: Por ele. Ele faz aquelas trilhas de Dom Rios de bicicleta que eu fico com o coração pela boca.
0: Aí precisa rezar muito pro anjo da guarda dele, né? Que o anjo da guarda do Humberto possa protegê-lo na ida e na volta.
1: Com certeza. E também pelos meus dois irmãos, padre. Um é caminhoneiro que vive na estrada, que é o Clemente.
0: Clemente, meu abraço, Clemente, se você estiver me ouvindo no teu caminhão, se não deveria estar escutando, tá bom. E o outro?
1: E o outro também que vive na estrada, Valdivino. Que é mais conhecido como Poté.
0: Como?
1: É conhecido como Poté.
0: Poté, tá certo. Fala pra eles ir no caminhão escutando o padre.
1: Pode deixar. O Valdivino mais é viagem, padre, mas está sempre na estrada, todo
0: tá
1: final
0: bom.
1: De semana.
0: Tá bom, Ana Maria, anotei, que Deus abençoe você. E olha, quando eu benzer, pegar água benta, jogue na bicicleta do Humberto.
1: Sim, eu jogo sempre.
0: Tá
1: jogo
0: bom,
1: sempre,
0: meu abraço, para. Ana Maria de Nova Serrana, Minas Gerais. Rádio 96 FM, Wagner Henrique, Dom Giovanni Luiz da Silva, que é o bispo de Divinópolis. Escute, não dá tempo não, né? Dá tempo? Escute esse testemunho, por favor.
2: Me chamo Márcia, moro em Recife, Pernambuco. Acompanho sua programação pela TV Evangelizar, canal 47.1.
0: Nossa.
2: Há mais de 7 meses que eu estava devendo a essas pessoas que cobram juros. E eu fiz muita novena, me ajoelhei. E foi de novena em novena. A última novena agora foi dos arcanjos.
0: Sim.
2: E aí no último dia dos arcanjos, eu consegui fazer um empréstimo no meu próprio nome. E aí eu consegui me libertar. Fiquei muito feliz, na hora me ajoelhei no chão, porque não é fácil você pegar metade do seu salário e dar a alguém, porque você não está pagando, você está somente dando juros.
0: Verdade.
2: Não é fácil, né? Nos dias de hoje, com aluguel para pagar, com criança dentro de casa, não é fácil. Graças a Jesus das Santas Chagas, eu consegui. Chegou a minha hora. Estou muito feliz agora. Já consigo dormir direito. As coisas já
0: Amém.
2: Vão variando. Peço perdão a Deus por esse pecado. Não cometerei mais. Eu sei que foi por uma necessidade. E desejo muita saúde e muita paz para o Senhor. Obrigada a todos os intercessores. E graça alcançada é graça testemunhada. Toco o sino, sacristão.
0: Eu vou para o intervalo, eu volto já. Volte comigo, povo de Deus.
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4: Pedidos de orações que chegaram à nossa produção da Oriente, da Solange da Fazenda da Glória, que pede oração para o irmão José Wagner, Rian e família. A Efigênia de Ferros, oração para a sobrinha da pedreira Silvana. Aniversariante pede para os pais Venâncio, Ivane, Leonardo e Reginaldo. Gisele de Passabém, oração pela sua saúde e também para os pais Darcy e José, para seus irmãos e também sobrinhos. E na intenção de uma graça que deseja alcançar. Pedido de orações também para a nossa amiga Maria Rita do São Pedro, filhas, netos, irmãos, sobrinhos especial Stephanie em Londres e o Guilherme Jim, genro de Milton, uma graça especial. Ariana de Belo Horizonte, oração para a saúde da Arlete Ferreira e toda a família Souza e Martins. Cristiana de Santo Antônio, oração pela saúde pela graça do emprego, também a mãe da Terezinha, saúde dela, irmãos, toda a família, sobrinhos. Nivaldo da Pedreira, oração para família e amigos. Maria Ângela de Esmeraldas, oração pela saúde e a mãe Terezinha. Silvana da Pedreira, oração para a família Maristela e família Gurdinha. Barro Preto, Tânia Cristina, família de Nix. Débora, em especial Leonardo da Pedreira. Joana d'Arma Vermelha, oração para os familiares, os padres, todos de terra. Isabel Imaculada de Congonhas do Norte, oração para uma graça que deseja alcançar pela família, netos, todos os filhos. Geraldo de Cachoeirinha, passa bem, oração em memória de Nadir e comunidade. Lidiane de Santo Antônio, oração para filho Heitor, também para os irmãos do Alisson, para Ivanildo, o pai Marcela, a sogra Terezinha e para a família. Terezinha do Limoeiro, passa bem. Oração pelo aniversário da sobrinha Ludmila, doentes em memória de todos os falecidos. A Aparecida do bairro Machado, oração para a filha Ana Paula, Aline, Arthur, esposo branco, Nora Indiana, netos, Maria Alice, Benjamin, pela saúde da Amanda Henrique e a prima Juscelene. Lia da Pedreira, pede oração para as filhas, marido e netos. Antônia Maria do Córrego Cachoeiro, oração pela família e filhos, afilhados, memória da mãe Raimunda e irmã Aparecida. José Geraldo Silva, oração para a esposa Regiane, os filhos, enteados, genros, irmãos, saúde da Emily, dona Efigênia, Neucina e família na Serra dos Linhares. Ana Flávia, do Ribeirão do Quebra, pede oração para a família, irmã, mãe, pai, avós, avós, tias, madrinhas, todos familiares, primos também. O dia de passar bem, oração para a filha Ludmila, aniversariante de hoje. Gisane Teixeira, Conceição do Mato Dentro, oração para toda a família e amigos. Marli de Belo Horizonte, oração para a mãe Terezinha, especial pela saúde. Silvana de Matita, oração pela família, doentes pela paz mundial. Regina Diamante, oração por ela, que está fazendo aniversário hoje. Geiciane dos Gororós, oração para o filho Augusto e toda a família.
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0: Então, gente, ficou aí o testemunho maravilhoso da Márcia de Recife, Pernambuco, lá em Olinda, Recife, Jaboatão dos Guararapes. Nós temos a TV aberta, canal 47.1. Olha, pessoal de Pernambuco, na capital, Recife, região metropolitana, canal 47.1. Temos também quem nos transmite, Rádio Recife FM, Marcelo Pitanga, Olinda FM, Ivanildo, da Obra de Maria, Arcebispo Dom Paulo Jackson Nóbrega de Souza, de Olinda e Recife. Hoje, aniversário, 89 FM, 89.7, Engenheiro Navarro, Minas Gerais, Alternativa FM, 91.1, João Molenvade, Minas Gerais, Bom Sucesso FM, 95.5, Minas Novas, Minas Gerais, Clube FM, 96.7, Machadinho, Rio Grande do Sul, Regional FM, 100.9, Cícero Dantas, Bahia, Samaúma FM, 104.9, Cacoal, Rondônia, Voz da Ilha FM, 98.5, Ilha de Itamaracá, Pernambuco, TV Evangelizar, canal 44.1, Cachoeiro do Itapemirim, Espírito Santo e Tip Play, Valinhos, São Paulo. Hoje aniversário também de Patrícia Haddad, ela que é assessora, sempre atenta a tudo que tem que ser feito, que Deus abençoe e acumule com muitas graças e bênçãos do céu. Parabéns, Patrícia Haddad. Gente, eu comecei falando que hoje é dia de São Matias. Quem foi São Matias? Segundo a tradição, não. Segundo a própria Bíblia, em Atos dos Apóstolos, o que nós temos? Primeiro eu preciso explicar, eram 12 apóstolos e Judas Iscariotes, num ato de desespero, se matou e ficaram 11. Você vai dizer, por que formar 12 de novo? Nós temos que lembrar que 12 não é por acaso. 12, lembrando as 12 pedras do altar do sacrifício do Antigo Testamento, mas principalmente as 12 tribos de Israel. E lembrando que no Apocalipse, as 12 estrelas. Então 12 é um número muito significativo. Jesus escolheu 12. Não quiseram que ficasse faltando um, ficasse em 11. Foi quando, em Atos dos Apóstolos, eles colocaram uma condição, que se escolhesse algumas pessoas que nos acompanharam desde o início. Então, pessoas que acompanharam Jesus, que conheceram Jesus, tinha que ter conhecido, tinha que ter visto as obras de Jesus Cristo. E dentre eles foi selecionado José, filho de Sabá, cujo nome também era Justo, e Matias. E o mais impressionante de todos é que neste momento rogaram o Espírito Santo, fizeram um sorteio. Eu sempre me impressiono com isso. Fizeram um sorteio. O texto, já vou dizer, está em Atos dos Apóstolos, já vou dizer para você. E nesse momento, a escolha caiu sobre Matias. Portanto, Matias, ele de fato se tornou um dos apóstolos e estava, inclusive, em Pentecostes. Atos, capítulo 1, versículo 14. Segundo a tradição, Matias evangelizou a Judéia, a Capadócia, depois foi para a Etiópia, sofreu perseguições e martírio, morreu apedrejado e decapitado, testemunhando sua fidelidade a Jesus. A sua decapitação de Matias foi no machado, e por isso ele é também padroeiro dos açougueiros e carpinteiros. É representado, você está vendo a imagem, geralmente com machado na mão, que é símbolo da força do cristianismo, a alabarda. As relíquias, segundo Santa Helena, mãe do imperador Constantino, a levou para Roma, onde uma parte é guardada na igreja de Santa Maria Maior, como nós conhecemos, e o restante se encontra na antiga igreja de São Matias, em Treves, na Alemanha. Cidade da tradição, foi evangelizada por ele e também a tem por seu padroeiro. Papa emérito Bento XVI disse sobre Matias: tiramos disso mais uma linda lição. Mesmo se a igreja não faltam cristãos indignos e traidores, compete a cada um de nós equilibrar o mal que eles praticam com o testemunho transparente de Jesus Cristo, nosso Salvador. São Matias, rogai por nós. Você conhecia a história de São Matias? É linda, né? Tá na Bíblia, Atos dos Apóstolos, capítulo 1, versículo 19. Mas aí você aprendeu um pouco mais aqui no Experiência de Deus. Eu busco sempre a catequese. Chegou a hora, e agora? Sétimo dia, Jesus das Santas Chagas, restaurai meu coração.
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0: Deus de misericórdia e renovação, venho diante de ti com o coração em ruínas, clamando por teu sopro de vida sobre o que se quebrou. Restaura em mim o que o tempo desgastou, o que a dor silenciou, o que a esperança esqueceu. Onde há cansaço, traz vigor. Jesus das Santas Chagas, onde a ferida derrama cura, onde há vazio, preenche com sentido. Refaz meus passos, reconstrói meus sonhos, renova minha fé. Tu és o Deus que faz tudo novo, então faz em mim um novo ser, com raízes mais profundas, com amor mais inteiro, com a paz que não se abala. Jesus das Santas Chagas, restaurai meu coração. Jesus das Santas Chagas, restaurai meu coração. O Senhor esteja convosco. Ele está no meio de nós. Abençoai, Senhor, a água, a roupa dos enfermos, as fotos de família. Pai, Filho, Espírito Santo. Amém. Eu me despeço com o clipe Como é Bom Ter Fé. YouTube, Padre Manzotti, evangelizar é preciso.
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1: MEC divulga resultado da isenção e abre prazo para recursos. Agora 11:04, bom dia para você. O resultado da solicitação da isenção da taxa de inscrição do Enem 2026 foi divulgado ontem. Também é possível conferir se a justificativa de ausência na última prova foi aprovada. Para conferir o resultado, basta acessar a página do participante e fazer o login com a conta gov.br. O resultado está disponível na página inicial do site, na aba Isenção. Mesmo com pedido de isenção aceito, o estudante deverá se inscrever para participar do exame. O período de inscrição ainda será divulgado pelo MEC. No caso da justificativa de ausência do Enem 2025, se a documentação enviada não for aprovada, o candidato não poderá solicitar a isenção da taxa de inscrição na prova deste ano.
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1: Nesse momento, Dom Joaquim, nublado, 24 graus, umidade relativa do ar 74%.
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1: O uso de inteligência artificial na saúde chega a 18% nos estabelecimentos do país. A utilização de inteligência artificial ao setor de saúde já atinge 18% de estabelecimentos brasileiros de atendimento, 11% público e 25% do privado. Os dados divulgados nessa semana referem-se a 2025 e são da 12ª edição de pesquisa TIC Saúde, do Comitê Gestor de Internet no Brasil, que entrevistou 3.270 gestores de estabelecimentos de saúde no país. De acordo com o levantamento, a adoção da inteligência artificial no país ainda enfrenta obstáculos significativos. Nos hospitais com mais de 50 leitos, por exemplo, gestores apontam custos elevados, falta de priorização institucional e limitações relacionadas a dados e, claro, capacitação para adoção da nova tecnologia. Mais informações a qualquer instante. Fique ligado e acompanhe com a gente.
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0: gente.
1: Felipe Rodrigo, Dois Gumes, Vitro e Luan, Só Uma Deitada, Mari Fernandes, Só Sei Ser Fiel, Veneno, Murilo, Zé Neto Cristiano, Cleiton Romário, Zé Felipe, Se Eu Te Perdoar. Grande abraço pra você que tá sintonizado no Oriente. Na volta a gente manda aquele abraço pra você. Link chegando.
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3: Essa Link de volta por aqui. Zé Felipe reage a rumores de novo namoro. Link. Zé Felipe voltou aos holofotes após boatos de um possível novo romance. O cantor apareceu exibindo físico nas redes e respondeu indiretamente às especulações. Fãs começaram a investigar curtidas e comentários recentes do artista e o assunto dominou páginas de fofoca nesta semana. A gente volta já.
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8: Tchau, mozinho, bom dia.
9: Bom dia, papai, bom trabalho. Vou te esperar pra gente brincar quando você voltar.
2: Combinado.
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Abraça a Lia da Pedreira, turma lá em Passa Bem, obrigado pelo carinho. Aparecida Brito na Bolívia, a Gislaine de Conceição do Mato Dentro, moçada de Itambé, a nossa amiga Arlete, a Grace, a prefeita Cleidilene, os seus assessores, seu marido, um abraço para vocês, bom retorno, boa viagem, vocês que estão nos acompanhando no trânsito, de volta para Itambé do Mato Dentro, um abraço carinhoso para vocês, obrigado pelo carinho, sucesso sempre. Vamos juntos até meio-dia, moçada, curtindo as melhores músicas aqui na Oriente FM.

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2: Um dos principais símbolos da Serra do Cipó, a estátua do Juquinha, foi reinaugurada na última semana, após passar por um processo de restauração. Localizado a aproximadamente 45 quilômetros da cidade de Conceição do Mato Dentro, o monumento é parada obrigatória para turistas que visitam a Serra do Cipó, famosa por suas belas paisagens e cachoeiras. Instalada no ano de 1987, a escultura homenageia o andarilho José Patrício, mais conhecido como Juquinha, que viveu na região até 1983, ano da sua morte. Familiares do Juquinha estiveram presentes no evento de reinauguração e o sobrinho conta sobre a sua emoção.
3: Esse evento de hoje, maravilhoso, isso foi uma emoção muito grande para mim, porque a gente não esperava por isso. Isso veio como se fosse assim, um acontecimento milagroso que veio na nossa vida hoje. Isso para mim foi muito bom, nós ficamos surpresos mesmo com esse evento de hoje.
2: Érica, moradora de Santana do Riacho, também prestigiou o evento de reinauguração.
4: Hoje a gente está aqui na reinauguração, né, comemorando a reabertura, né, da visitação na estátua do Juquinho. Achei muito interessante essa iniciativa, tanto da empresa, né, uma empresa de mineração, e do município em estar apoiando, e também do Ministério Público, né, de estar apoiando a reestruturação desse patrimônio histórico, cultural do município de Santana do Riacho.
2: As obras de restauração foram realizadas por meio de um acordo entre a Anglo-América e o Ministério Público do Estado de Minas Gerais, MPMG, com recursos via Lei Rouanet e contaram com o apoio da Prefeitura de Santana do Riacho, Minas Gerais. Os trabalhos foram conduzidos pela artista plástica Virgínia Ferreira, criadora da estátua. O monumento, tombado pelo município de Santana do Riacho, está aberto para visitação.
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5: Você sabia?
6: Você sabe quem inventou o Homem-Aranha?
5: Você sabia?
6: O personagem foi criado pelo escritor e roteirista Stan Lee e pelo ilustrador Steve. Sua primeira aparição nos quadrinhos aconteceu em agosto de 1962. Na televisão, a primeira série estreou em 1967. Já no cinema, o primeiro filme foi lançado em 2002, o segundo em 2004 e o terceiro em 2007. Um quarto filme foi lançado também em 2010.

Alanzinho tá de férias. É maravilha. Então, Marcos Rocha de volta nas madrugadas e Oriente FM com Patrícia Souza também. A partir das 8 da manhã até as 10 para o Nordeste. Fica bem, se cuida, continue com a gente.

0: tá bom? Um abraço e até amanhã.
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0: A bônus salarial será paga a 4 milhões de trabalhadores amanhã. Dois para o meio-dia, o Ministério do Trabalho e Emprego inicia amanhã o pagamento do quarto lote do abono salarial dos programas, né, PIS e PASEP. Ao todo, quase 4 milhões e meio de trabalhadores com direito ao benefício. Segundo a pasta, serão liberados 5,7 milhões para os trabalhadores nascidos nos meses de maio e junho. Para receber, o trabalhador deve ter tido uma remuneração mensal média de até R$ 2.766 no ano base de 2024. Além de ter trabalhado pelo menos um mês durante o período. Também é necessário que os empregadores contribuam com o PIS ou para o PASEP.
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0: Vamos saber como está o tempo e a temperatura. Nesse momento, tempo e temperatura em Itabela, Mato Dentro, nublado, 24 graus. Umidade relativa do ar é de 72%.
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0: Atlético elimina o Ceará na Copa do Brasil. O Atlético conseguiu uma classificação heróica para as oitavas de final da Copa do Brasil. O Galo enfrentou o Ceará na Arena Castelão em Fortaleza pela partida de volta da quinta fase da Copa do Brasil. E venceu por 2-1 no tempo, perdeu, né, por 2-1 no tempo regulamentar, levando a decisão para os pênaltis, já que a ida foi 2-1 para os mineiros. E mais uma vez, o goleiro brilhou para garantir a classificação do Galo na próxima fase da competição. Próxima partida do Atlético será sábado, às 18h30, na Arena MRV. O Galo enfrenta o Mirassol em jogo válido pela 16ª rodada do Brasileiro. Mais informações a qualquer instante. Fique ligado e acompanhe com a gente.
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0: meio-dia e 5 minutos.
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0: já terminou.
1: Link!
2: Link! Link de volta por aqui. Virgínia surpreende com um presente luxuoso.
1: Link!
2: Virgínia Fonseca presenteou a mãe Margarete Serrão com um relógio avaliado em R$55 mil. O mimo de Dia das Mães chamou atenção pelo valor milionário. Internautas elogiaram a relação entre as duas nas redes e a publicação acumulou milhões de visualizações em poucas horas. A gente volta já.

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0: Meio-dia e 24 minutos.
1: Presta atenção. Romarinho.

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7: Um dos principais símbolos da Serra do Cipó, a estátua do Juquinha, foi reinaugurada na última semana, após passar por um processo de restauração. Localizado a aproximadamente 45 quilômetros da cidade de Conceição do Mato Dentro, o monumento é parada obrigatória para turistas que visitam a Serra do Cipó, famosa por suas belas paisagens e cachoeiras. Instalada no ano de 1987, a escultura homenageia o andarilho José Patrício, mais conhecido como Juquinha, que viveu na região até 1983, ano da sua morte. Familiares do Juquinha estiveram presentes no evento de reinauguração e o sobrinho conta sobre a sua emoção.
8: Esse evento de hoje, maravilhoso. Isso foi uma emoção muito grande para mim, porque a gente não esperava por isso. Isso veio como se fosse assim, um acontecimento milagroso que veio na nossa vida hoje. Isso para mim foi muito bom. Nós ficamos surpresos mesmo com esse evento de hoje.
7: Érica, moradora de Santana do Riacho, também prestigiou o evento de reinauguração.
9: Hoje a gente está aqui na reinauguração, né, comemorando a reabertura, né, da visitação na estátua do Juquinho. Achei muito interessante essa iniciativa, tanto da empresa, né, uma empresa de mineração, e do município em estar apoiando, e também do Ministério Público, né, de estar apoiando a reestruturação desse patrimônio histórico, cultural do município de Santana do Riacho.
7: As obras de restauração foram realizadas por meio de um acordo entre a Anglo-América e o Ministério Público do Estado de Minas Gerais, MPMG, com recursos via Lei Rouanet e contaram com o apoio da Prefeitura de Santana do Riacho, Minas Gerais. Os trabalhos foram conduzidos pela artista plástica Virgínia Ferreira, criadora da estátua. O monumento, tombado pelo município de Santana do Riacho, está aberto para visitação.
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11: 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Meio-dia e 45 minutos.

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0: Oriente, agora 1:06.
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2: Terça-feira, 5 de maio, começando mais uma edição do Café Express. Eu sou Vitória Vieira.
3: Confira só as manchetes de agora do Café Express.
2: Governo lança campanha nacional pelo fim da escala de trabalho 6x1.
3: Começam a valer penas maiores para furto, roubo e receptação.
2: Mercado eleva a previsão da inflação para 4,89% neste ano.
3: Você vai saber quais são os títulos de renda fixa recomendados pela XP agora para o mês de maio.
2: Log e Fundo Imobiliário do Itaú firmam um acordo de R$1 bilhão. O governo federal lançou uma campanha para o fim da escala de trabalho 6x1 sem redução salarial. O objetivo é melhorar a qualidade de vida dos trabalhadores. A proposta prevê a redução da jornada semanal para 40 horas, mantendo o limite de 8 horas diárias e garantindo 2 dias consecutivos de descanso. Segundo a Secretaria de Comunicação Social, cerca de 37 milhões de pessoas podem ser beneficiadas. O modelo busca equilibrar produtividade, bem-estar e inclusão social, além de estimular os impactos positivos na economia.
3: A Lei 15.397 de 2026 aumentou as penas para crimes como furto, roubo, receptação e estelionato, incluindo golpes virtuais. O furto simples passa a ter pena de até 6 anos, enquanto o furto de celular pode chegar a 10 anos. Crimes eletrônicos também tiveram punições ampliadas. No caso de roubo com morte, a pena mínima sobe para 24 anos. A receptação agora prevê até 6 anos de prisão e a interrupção de serviços de comunicação passa a ter pena maior. A lei também determina a punição em dobro quando os crimes ocorrerem em situações de calamidade pública ou atingirem estruturas de telecomunicação.
2: A previsão do mercado financeiro para o Índice Nacional de Preços ao Consumidor Amplo subiu de 4,86% para 4,89% neste ano, segundo o Boletim Focus. É a 8ª alta consecutiva, influenciada pela guerra no Oriente Médio, que pressiona combustíveis e inflação, ultrapassando o teto da meta definido pelo Conselho Monetário Nacional de 3%, com tolerância de até 4,5%. Em março, o índice foi de 0,88%, com destaque para transportes e alimentação, segundo o IBGE.
3: Notícias do mercado financeiro.
4: 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Tudo sobre a Bolsa de Valores.
3: A XP Investimentos manteve para maio uma postura conservadora em renda fixa, com preferência por ativos pós-fixados para capturar o nível ainda elevado da taxa básica de juros. A casa avalia que o carrego segue atrativo no curto prazo, mesmo com o início do ciclo de cortes da Selic. A recomendação reflete um cenário macroeconômico ainda pressionado. Em abril, o Comitê de Política Monetária reduziu a Selic para 14,5% ao ano, mas a inflação continua no radar, influenciada por fatores externos como petróleo elevado e tensões geopolíticas.
2: A Log Comercial anunciou que avançou com a maior venda de ativos da história ao fechar um acordo de R$1 bilhão com o fundo imobiliário Itaú Log CP. Segundo fato relevante, a operação envolve a alienação de 11 empreendimentos logísticos e reforça a estratégia de reciclagem de portfólio da companhia.
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4: Oriente 1:15.

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2: gritão! Agora! 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
3: Tudo aquilo que você gostaria de saber,
2: mas não tinha ninguém para explicar. Você sabe se jogos fazem bem para o cérebro?
3: Não saia daí. Daqui a pouquinho, a resposta da pergunta do...
4: Você sabia? 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Voltamos já. 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
4: Você sabia?
5: Você sabe se jogos fazem bem para o cérebro?
4: Você sabia?
5: Sim! Enquanto joga, você estimula o crescimento da massa cinzenta. Assim, consegue tomar decisões de forma mais rápida, pensa com mais clareza e fica menos distraído. Escolha sempre jogos que exijam raciocínio lógico e atenção, como os que envolvem palavras, tabuleiros e cartas. Os jogos eletrônicos também ajudam a entender, assimilar e relacionar tudo o que está ao seu redor. Mas lembre-se de variar suas atividades. Várias outras também melhoram o funcionamento do cérebro, como exercícios físicos e a convivência com amigos.

0: Vamos já!
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0: Tiradentes 2 e 4.
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2: Olá, você por dentro das notícias do Brasil e do mundo. Este é o Café Express.
3: E eu sou Vitória Vieira. Vamos às manchetes.
2: Bilhões de refeições ao redor do mundo estão em risco por causa da guerra no Irã, diz presidente de empresa de fertilizantes.
3: Preços do milho tiveram leves ajustes regionais na semana passada.
2: Inscrições para a formação de professores de matemática vão até o dia 15.
3: Apple supera em lucro e receita no segundo trimestre fiscal.
2: Brasil Agro vende área de fazenda no Paraguai. A guerra no Irã e a instabilidade no Golfo, com bloqueios no Estreito de Hormuz, podem interromper o fornecimento global de fertilizantes e seus insumos, segundo o executivo da Yara International. Sven Tore Hauster alertou que o impacto pode reduzir a produção agrícola mundial e ameaçar a segurança alimentar, com potencial perda de até 10 bilhões de refeições por semana. Países mais pobres seriam os mais afetados. A menor disponibilidade de fertilizantes tende a reduzir a produtividade das safras, o que pode gerar escassez e maior competição por alimentos no mercado global.
3: Os preços do milho tiveram leves variações na última semana nas principais regiões produtoras do Brasil. Em São Paulo, houve pequenas altas devido à restrição na oferta por parte de vendedores, enquanto no Sul e no Centro-Oeste predominaram as quedas. A pressão sobre os preços veio do avanço da colheita da safra de verão no Sul, dos altos estoques disponíveis e da forte colheita de soja no Centro-Oeste. As negociações ocorreram de forma pontual, com compradores priorizando estoques já adquiridos e vendedores cautelosos, limitando a oferta diante da instabilidade climática.
2: O Ministério da Educação, com apoio da Universidade Federal do Ceará, abriu inscrições até o dia 15 de maio para o curso de aperfeiçoamento em ensino de matemática na educação básica. A formação é destinada a professores do 5º e 6º ano e formadores pedagógicos vinculados a escolas participantes do Compromisso Nacional Toda Matemática. São 100 vagas por estado, divididas igualmente entre os anos atendidos. O curso tem 180 horas, modalidade à distância com atividades online e possíveis encontros presenciais. Participantes com frequência mínima de 75% nas atividades síncronas receberão certificado.
3: Vamos com as notícias do mercado financeiro.
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3: A Apple informou que teve lucro líquido de 29 bilhões de dólares no segundo trimestre fiscal, aumento de 19%. O lucro ajustado por ação foi de 2 dólares, acima dos 1,97 dólar previsto por analistas. A receita foi de 111 bilhões de dólares, também ultrapassando as estimativas, e avançando 16% em relação ao segundo trimestre fiscal de 2025. A receita com iPhones subiu 21% para quase 57 bilhões de dólares, à medida que os consumidores continuaram a trocar os aparelhos em forte ritmo.
2: A Brasil Agro, a GRO3, informou ao mercado a venda de uma área total de 921 hectares da fazenda Muruti, propriedade localizada no Paraguai. Mostrou um fato relevante divulgado ao mercado. O valor nominal da transação é de US$ 1.500.000. Equivalente a 3.062 dólares por hectare útil. Deste montante, o comprador realizou o pagamento inicial de 350 mil dólares e vai realizar um pagamento adicional de 853 mil dólares, mediante o cumprimento de condições suspensivas, e pagará o saldo remanescente de aproximadamente 300 mil dólares em 3 parcelas anuais.
3: Uma pausa rapidinha no Café Express. Voltamos já já.
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7: Um dos principais símbolos da Serra do Cipó, a estátua do Juquinha, foi reinaugurada na última semana, após passar por um processo de restauração. Localizado a aproximadamente 45 quilômetros da cidade de Conceição do Mato Dentro, o monumento é parada obrigatória para turistas que visitam a Serra do Cipó, famosa por suas belas paisagens e cachoeiras. Instalada no ano de 1987, a escultura homenageia o andarilho José Patrício, mais conhecido como Juquinha, que viveu na região até 1983, ano da sua morte. Familiares do Juquinha estiveram presentes no evento de reinauguração e o sobrinho conta sobre a sua emoção.
8: Esse evento de hoje, maravilhoso. Isso foi uma emoção muito grande para mim, porque a gente não esperava por isso. Isso veio como se fosse assim, um acontecimento milagroso que veio na nossa vida hoje. Isso para mim foi muito bom. Nós ficamos surpresos mesmo com esse evento de hoje.
7: Érica, moradora de Santana do Riacho, também prestigiou o evento de reinauguração.
9: Hoje a gente está aqui na reinauguração, né, comemorando a reabertura, né, da visitação na estátua do Juquinha. Achei muito interessante essa iniciativa, tanto da empresa, né, uma empresa de mineração, e do município em estar apoiando, e também do Ministério Público, né, de estar apoiando a reestruturação desse patrimônio histórico, cultural do município de Santana do Riacho.
7: As obras de restauração foram realizadas por meio de um acordo entre a Anglo-América e o Ministério Público do Estado de Minas Gerais, MPMG, com recursos via Lei Rouanet e contaram com o apoio da Prefeitura de Santana do Riacho, Minas Gerais. Os trabalhos foram conduzidos pela artista plástica Virgínia Ferreira, criadora da estátua. O monumento, tombado pelo município de Santana do Riacho, está aberto para visitação.

0: telefone era preso por um fio, as pessoas eram bem mais livres.
1: Qual foi a última vez?

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1: Link. Esse é o Link de volta por aqui. Belo e Viviane Araújo voltam ao centro de climão.
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1: Belo virou assunto após rumores de desconforto envolvendo sua atual namorada e Viviane Araújo. Rayane Figliuzzi precisou se pronunciar sobre o suposto climão e fãs reacenderam debates antigos sobre o ex-casal nas redes. O caso repercutiu forte entre páginas de entretenimento. A gente volta já.
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0: 15h07.
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2: Vamos lá, estamos chegando para mais uma edição do programa Cai no Laço. Tudo jóia, tudo certinho. Prazer, aqui é o Fernando Leme.
3: Segura, meu povo!
2: Hoje é dia 14, quinta-feira. Bora começar com os fatos do dia de hoje. Vamos lá.
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2: No ano de 1796, o médico Edward Jenner, ele testou com sucesso a primeira vacina contra a varíola em um garoto de 8 anos. Em 1948, a Organização das Nações Unidas anunciou a formação do Estado de Israel. Em 1952, o Esquadrão de Demonstração Aérea Brasileiro, popularmente conhecido como a Esquadrilha da Fumaça, realizou seu primeiro show oficial. Em 1955, a União Soviética e 7 países comunistas aliados formaram o Pacto de Varsóvia, a Aliança Militar de Defesa. O Pacto de Varsóvia, ele foi extinto em 1991. Em 1973, no dia de hoje, foi lançada a Skylab, a primeira estação espacial americana. Em 87, a atriz americana Rita Hayworth, protagonista do filme Gilda, de 1946, morreu aos 68 anos, vítima do mal de Alzheimer. E em 1989, Fernando Collor de Mello se desligou do governo de Alagoas para concorrer à presidência da República. Hoje quem faz aniversário é a atriz Miranda Cosgrove, também Anaí, cantora, a cineasta Sofia Coppola, a atriz Kate Blanchett, o cantor David Byrne. Deixa eu ver quem mais. Paulo Barbosa, radialista, falecido em 2018. Ele fazia aniversário, faria, né? Aniversário hoje. E hoje é aniversário do cineasta George Lucas, ou George Lucas. Hoje é o Dia Nacional da Internet. E é também o Dia Continental do Seguro e também do Segurador.
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2: 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E vamos lá, conferindo aí a nossa programação. Segue.
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1: Farmácia Veterinária Popular será criada no Distrito Federal. Tratamentos mais baratos. Deixa eu ver o que diz aqui. Parece que o Distrito Federal oficializou a criação da Farmácia Veterinária Popular, programa que prevê ajuda do governo para poder reduzir o custo de medicamentos veterinários para cães, gatos e outros animais domésticos. A medida foi publicada no Diário Oficial lá do Distrito Federal nessa semana, mas ainda precisa ser regulamentada antes de começar a funcionar. A proposta segue um modelo parecido com da farmácia popular tradicional usada para medicamentos humanos. Desta vez, o foco será o tratamento veterinário, área em que consultas, exames e remédios costumam pesar no orçamento de muitas famílias. A expectativa é facilitar a continuidade dos tratamentos e reduzir casos em que cães e gatos deixam de receber acompanhamento médico por falta de condições financeiras. A iniciativa também transforma a saúde animal em política pública permanente no Distrito Federal.

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1: Mais alôs pra quem tá na sintonia da nossa programação. Meu amigo Nilo Amaral, aquele abraço pra você, o José também, a Patrícia, a Ângela. Alô, Márcio, aquele abraço, a Vanicinha. Alô, José Carneiro também, aquele abraço.
2: E não, não, não, não, não, não saia daí que tem muito mais músicas pra você aqui na Rádio Oriente FM.
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11: 15 horas e 25 minutos.
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0: a gente segue por aqui com muita música boa. Participe através do WhatsApp, 319-721-53001. Esse é o WhatsApp da Oriente.
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0: Essa é a trilha sonora da sua programação. Vamos lá, continua.
2: Ó. Presta atenção nessa aqui, ó.

percussionista brasileiro Paulinho da Costa receberá... Na verdade, já recebeu, né? Foi no último dia 12, uma estrela na tradicional Hollywood Walk of Fame, lá nos Estados Unidos. Ao

77 anos, o músico carioca. Ele se tornará o primeiro brasileiro, na verdade já se tornou o primeiro brasileiro nato a ganhar a homenagem dedicada a nomes de destaque na indústria do entretenimento. A cerimônia reconheceu uma trajetória construída principalmente nos bastidores da música internacional. Ele nasceu no bairro de Irajá, no Rio de Janeiro, e participou de gravações de artistas como Michael Jackson, Madonna, Miles Davis, Elton John e também o Sting. Ou Miles Davis, né? E o Elton John e também o Sting. Embora o nome nem sempre apareça em destaque nas capas dos discos, o som da percussão do Paulinho atravessou décadas da música pop, do jazz e também das trilhas de cinema. O reconhecimento em Hollywood chega depois de mais de 50 anos de carreira internacional, meu amigo.

0: hora de mandar alô, vamos mandar um alôzão aqui pro pessoal de Itambé do Mato Dentro. Um abraço forte, um abraço acolhedor para todos vocês aí. A gente não pode esquecer também do Cerro, né? Sempre juntos aí na nossa sintonia em 103,1. Alô, alô, Bom Jesus do Amparo. Alô, Bela Vista de Minas, vocês também estão com a gente aí? Muito obrigado pelo carinho, muito obrigado pela sua audiência.
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0: mais alôs. Vamos lá. Deixa eu ver quem tá mandando o WhatsApp pra nossa programação. Meu amigo Márcio, o Adriano, a Maria Aparecida também tá junto com a gente. Maria Aparecida, né? A Marisa de Lima, obrigado pelo carinho. Amanda, minha amiga Creuza, costureira, aquele abraço pra você sempre na sintonia. O Mauro também e o Joel. Valeu pelo carinho, pela audiência de vocês aí.
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5: Tudo aquilo que você gostaria de saber.
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0: 15h45.
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2: Você sabe qual foi o primeiro game inventado?
1: Você sabia?
2: Não há uma única resposta. Alguns pesquisadores consideram como game qualquer jogo eletrônico, enquanto outros acreditam que os pioneiros surgiram com os computadores. Assim, entre os primeiros estão Cathode Ray Tube Amusement Device de 1947, um simulador de mísseis.
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0: E vamos lá, conferindo aí a nossa programação, segue.
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2: Existe uma teoria que se chama 90-10. Pessoa tem 90% daquilo que você procura em alguém, só que você foca naqueles 10% que falta. Aí você sai pra rua, se aventura e realmente você encontra aqueles 10%, mas não se deu conta que perdeu os 90%.

0: E essa é a Rádio Oriente FM 103,1, uma infinidade de audiência, um mundo de audiência. Deixa eu registrar aqui as participações do pessoal aí de Bela Vista de Minas, São Domingos do Prata, alô Santa Bárbara, pessoal aí da cidade de Nova União, obrigado pelo carinho, viu?
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bom que você está acompanhando o nosso programa com muita música boa, muitas informações também, né, do Brasil e do mundo. E as suas participações através do WhatsApp, vai mandando aí, porque daqui a pouquinho rola aquele salve, daqui a pouquinho vai rolar aquele super alô.

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2: Eu tô sofrendo de um problema que quem não passou vai passar pelo menos uma vez, popularmente conhecido como esse.

0: mandou WhatsApp. Então é hora de conferir os alôs e os abraços por aqui. Maria Emília, o Daniel, o Eduardo também, o André Gustavo, obrigado, Cláudia, Maria Reis e também o Benê Santos. Muito obrigado pelo carinho, pela audiência de cada um de vocês aí que acompanha a nossa programação.
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4: Um dos principais símbolos da Serra do Cipó, a estátua do Juquinha, foi reinaugurada na última semana, após passar por um processo de restauração. Localizado a aproximadamente 45 quilômetros da cidade de Conceição do Mato Dentro, o monumento é parada obrigatória para turistas que visitam a Serra do Cipó, famosa por suas belas paisagens e cachoeiras. Instalada no ano de 1987, a escultura homenageia o andarilho José Patrício, mais conhecido como Juquinha, que viveu na região até 1983, ano da sua morte. Familiares do Juquinha estiveram presentes no evento de reinauguração e o sobrinho conta sobre a sua emoção.
5: Esse evento de hoje, maravilhoso, isso foi uma emoção muito grande para mim, porque a gente não esperava por isso. Isso veio como se fosse assim, um acontecimento milagroso que veio na nossa vida hoje. Isso para mim foi muito bom, nós ficamos surpresos mesmo com esse evento de hoje.
4: Érica, moradora de Santana do Riacho, também prestigiou o evento de reinauguração.
6: Hoje a gente está aqui na reinauguração, né, comemorando a reabertura, né, da visitação na estátua do Juquinho. Achei muito interessante essa iniciativa, tanto da empresa, né, uma empresa de mineração, e do município em estar apoiando, e também do Ministério Público, né, de estar apoiando a reestruturação desse patrimônio histórico, cultural do município de Santana do Riacho.
4: As obras de restauração foram realizadas por meio de um acordo entre a Anglo-América e o Ministério Público do Estado de Minas Gerais, MPMG, com recursos via Lei Rouanet e contaram com o apoio da Prefeitura de Santana do Riacho, Minas Gerais. Os trabalhos foram conduzidos pela artista plástica Virgínia Ferreira, criadora da estátua. O monumento, tombado pelo município de Santana do Riacho, está aberto para visitação.
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1: Como é bom saber que você tá aí junto com a gente na 103,1.
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0: E vamos lá, a sequência de músicas por aqui não para.

a música mais gostosa no seu rádio. Obrigado pela audiência, continue participando aí através do WhatsApp, porque daqui a pouquinho vai rolar aquele salve, daqui a pouquinho vai rolar aquele alô pra quem tá acompanhando a nossa programação. Obrigado aí pela audiência, vamos lá, a música continua.

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1: Pessoal aí de Caratinga, Belo Horizonte também, obrigado pelo carinho. Alô, Senhora do Porto. Alô, Bom Jesus do Amparo, também na sintonia da Oriente. Valeu.
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3: Yeah! E aí, vacilão?

0: Vamos de alô. Meu amigo Jorge Melo tá na sintonia, Julieta. A Silvana Aparecida também, Simone Machado, Matheus e o Eric Blasques também tá acompanhando a gente sempre aí. Valeu!
1: Pessoal, segura as pontas aí que eu volto já.
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0: 16:26. 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
1: Filhote de hipopótamo resgatado após morte da mãe se apega aos cuidadores. Vai vendo, filhote de hipopótamo resgatado no Quênia virou companhia constante dos cuidadores responsáveis pelo tratamento dele em um santuário de animais silvestres. Ele é chamado de Bumpy. Ele chegou ao local depois de perder a sua mãe, ainda nos primeiros dias de vida. E desde então, o filhote passou a receber cuidados especiais da equipe de Sheldrick Wildlife Trust, que é uma organização que atua no resgate e reabilitação de animais órfãos. Como ainda é muito novo, ele precisa de alimentação frequente, acompanhamento veterinário e atenção durante boa parte do dia, né? Vídeos divulgados aí pelo santuário mostram que o hipopótamo, o filhote de hipopótamo, caminha atrás dos cuidadores, descansando perto deles e também procurando companhia sempre que pode. O tipo de relacionamento tóxico que todo cuidador ama, na verdade, né? Que coisa mais, né? Tô vendo uma foto aqui. 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
1: E vamos lá, conferindo aí a nossa programação. Segue.

música maravilhosa que você gosta rola aqui na nossa programação. Nosso muito obrigado pelo seu carinho, pela sua audiência. Continue pedindo a tua aí através do nosso WhatsApp. Daqui a pouquinho a gente vai mandar aquele alô pra galera toda que tá na sintonia aí. E claro, sua canção também rola aqui na nossa programação, né? Muito bom saber que você tá aí. Esteja você em casa, no seu trabalho, esteja você aí dando uma caroninha pra gente no teu carro, no teu caminhão. Nosso muitíssimo obrigado pela tua audiência. Vamos lá, a programação não para.

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1: Pablo. Vitor Fernandes. Que música linda, hein? Essa é demais. Pode cantar.

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1: Felipe e Rodrigo, sejam bem-vindos.
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1: A honra é nossa.
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0: Vamos lá, os alunos não podem parar. Vamos lá, registrando as participações dos nossos ouvintes aqui. A Vera, o Altair está na sintonia, Adriano Ribeiro também, Marcos, Angelita Ribeiro, obrigado pelo carinho. Renato Fernandes e Marlon também está acompanhando a gente. Valeu!
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0: 16:47.
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2: Você sabe quem inventou o papel?
1: Você sabia?
2: O ancestral do papel foi criado pelo chinês Cai Liun no ano de 105. Era feito com uma massa de fibras de árvores e trapos cozidos e esmagados. A mistura ficava numa peneira até secar. Já o papel que conhecemos hoje começou a ser desenvolvido no século XIX, quando a madeira substituiu os trapos. Mas antes de tudo isso, o homem usou muitos materiais para escrever, como o pergaminho dos gregos antigos, feito a partir da pele de carneiros.

0: 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Sensacional. Para você que tá aí no trabalho, nosso muito obrigado pelo carinho. Tô sabendo que tem bastante gente com o radinho ligado aí no trabalho, em casa, no seu carro dando uma caroninha. Boas festas para todos vocês aí. Vamos lá, o programa não pode parar, o programa por aqui segue.
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0: 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E vamos lá, porque por aqui é só música boa.
2: Sim. Ai, moleque, isso aqui tem um serinho de sucesso.
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música que você gosta, na melhor programação do seu rádio. Você participa, você pede, a gente, né, vai anotando aqui os pedidos musicais, mandando para o programador e a qualquer momento rola na nossa programação. Vamos nessa, a música continua.

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0: mais alô chegando pra quem tá na sintonia da nossa programação. O Eliano Chaves tá por aí, obrigado pelo carinho, Vicente. O Leandro também, Maria Helena. Alô, Tereza. O Ediomar também tá acompanhando a gente. Suzian Kelly, né? Muito obrigado pela audiência aí, viu?
1: Pessoal, dá um tempinho aí, rapidinho. Eu vou ali e já volto. Um rápido intervalo, mas daqui a pouquinho tem mais música pra você que tá na sintonia. Não sai daí não, hein?
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6: Um dos principais símbolos da Serra do Cipó, a estátua do Juquinha, foi reinaugurada na última semana, após passar por um processo de restauração. Localizado a aproximadamente 45 quilômetros da cidade de Conceição do Mato Dentro, o monumento é parada obrigatória para turistas que visitam a Serra do Cipó, famosa por suas belas paisagens e cachoeiras. Instalada no ano de 1987, a escultura homenageia o andarilho José Patrício, mais conhecido como Juquinha, que viveu na região até 1983, ano da sua morte. Familiares do Juquinha estiveram presentes no evento de reinauguração e o sobrinho conta sobre a sua emoção.
7: Esse evento de hoje, maravilhoso, isso foi uma emoção muito grande para mim, porque a gente não esperava por isso. Isso veio como se fosse assim, um acontecimento milagroso que veio na nossa vida hoje. Isso para mim foi muito bom, nós ficamos surpresos mesmo com esse evento de hoje.
6: Érica, moradora de Santana do Riacho, também prestigiou o evento de reinauguração.
8: Hoje a gente está aqui na reinauguração, né, comemorando a reabertura, né, da visitação na estátua do Juquinho. Achei muito interessante essa iniciativa, tanto da empresa, né, uma empresa de mineração, e do município em estar apoiando, e também do Ministério Público, né, de estar apoiando a reestruturação desse patrimônio histórico, cultural do município de Santana do Riacho.
6: As obras de restauração foram realizadas por meio de um acordo entre a Anglo-América e o Ministério Público do Estado de Minas Gerais, MPMG, com recursos via Lei Rouanet, e contaram com o apoio da Prefeitura de Santana do Riacho, Minas Gerais. Os trabalhos foram conduzidos pela artista plástica Virgínia Ferreira, criadora da estátua. O monumento, tombado pelo município de Santana do Riacho, está aberto para visitação.

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1: Bora lá, vamos começar então a partir de agora mais uma edição do nosso Babados e Fofocas.
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1: Seguimos com o nosso programa, hoje é dia 14 de maio. Tá do meu lado, Gi, tudo bem, Gi?
4: Tudo certinho, Fernando.
1: Dica do dia.
4: Você já tentou, Fernando, alguma vez pregar alguma coisa ou parafusar alguma coisa na madeira e a madeira acabou rachando?
1: Ah, várias. Isso já aconteceu várias vezes.
4: Então, Fernando, hoje a diquinha é sobre isso. Eu vou te ensinar a pregar ou parafusar algo na madeira sem a madeira rachar, uma espécie de lubrificante aí pro seu prego ou parafuso.
1: Boa, maravilha. Vamos lá, primeira fofoca.
4: E vamos de fofoquinha, gente. Tô aqui no Fofocalizando do SBT e o Gustavo Mioto quebra o silêncio sobre a reaproximação com a Ana Castela, né? O Gustavo Mioto, ele se pronunciou com exclusividade ali pro Fofocalizando sobre os rumores envolvendo a Ana Castela e os comentários de uma possível reaproximação entre os dois, né? O assunto, ele ganhou força nas redes sociais após novas especulações sobre a vida amorosa da cantora e até de boatos de talaricagem, gente. No áudio, né, exibido pelo programa, o sertanejo negou que tenha retomado contato com a ex. Olha, eu não tô sabendo de nada dessa história aí. Eu não tenho relação com a galera lá desde agosto mesmo. O cantor ainda brincou, né, que a sua prioridade no momento é profissional. Segundo ele, a única reaproximação atual é com a carreira internacional, que já prepara aí músicas novas em português e também em inglês.
1: Daqui a pouquinho tem mais fofoca pra você. Vamos de música.

0: porque hoje é quinta-feira, hoje é dia 14 de maio. Pra você que não pegou a abertura do programa, a dica da Gi hoje é pra você que é carpinteiro, pra você que tem que martelar de vez em quando.
1: Na verdade, os carpinteiros, eles já sabem das coisas, né? Quem não sabe, somos nós leigos na nossa casa. Enfim, um truquezinho pra lubrificar o seu prego ou parafuso, pra que você consiga ou parafusar ou pregar, né, na madeira sem que ela rache.
0: Maravilha! Vamos lá!

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3: Olha essa história.

0: Mais músicas pra você, mais informações também, seu nosso Balados e Fofocas. Vamos lá, fofoquinha chegando.
1: E o Whindersson Nunes, ele voltou a movimentar as redes sociais ao falar abertamente sobre relacionamentos e explicar por que não pretende subir pro altar novamente. Durante uma conversa com a Maia Massafera, que foi publicada aí no último dia 11, o humorista, ele afirmou que considera o casamento um sistema falido e fraco, né? Apesar de reconhecer que alguns casais conseguem, né, manter ali relações felizes e duradouras. O artista, que já foi casado com a Luísa Sonza e foi noivo também da Maria Lina, explicou que a sua visão mudou depois das experiências amorosas que ele viveu nos últimos anos, né? Segundo o humorista, o que mais pesa pra ele é a forma como algumas pessoas lidam com términos e frustrações após o fim da relação. Olha, o que eu não quero é casar, né? A fala rapidamente repercutiu entre os fãs e os internautas, principalmente porque o Whindersson sempre teve relacionamentos muito expostos publicamente, né? O casamento com a Luísa Sonza chegou ao fim em 2020 e desde então os dois continuaram sendo alvo de constante aí de comentários nas redes sociais. Já o noivado com a Maria Lina também ganhou grande atenção do público, né, durante ali o relacionamento. E mesmo deixando claro que não quer oficializar uma união estável, o Whindersson, ele garantiu que gosta de compromisso e negou ter um perfil aí vida de solteiro.
0: Daqui a pouquinho tem mais. Continue na sintonia aqui na 103,1.
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0: 17:25.
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2: 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Esse é o Link de volta por aqui. Lesha emocionou seguidores ao falar sobre maternidade. Link. Lesha emocionou seguidores ao abrir o seu coração sobre maternidade no Dia das Mães. A artista relembrou momentos delicados vividos após a perda da filha em 2025. A publicação gerou enorme comoção entre fãs e famosos e muitos internautas enviaram mensagens de carinho para a cantora. Vamos ficando por aqui hoje, mas a gente volta para fofocar mais amanhã. Até lá.
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6: Que bom que você está aí junto com a gente. Ótima quinta-feira, antecedendo o final de semana. Participe através do WhatsApp, 319-721-53001. Esse é o WhatsApp da Oriente.
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6: E vamos que vamos, tem mais fofoca.
7: E o cantor Daniel usou as redes sociais agora no último dia 12 para celebrar mais um aniversário de casamento com a esposa, a Aline de Pádua, né? Casados aí desde 2010, os dois eles completaram 16 anos de união. Para marcar a data especial, Daniel publicou um vídeo repleto de fotos do casal ao longo dos anos e escreveu uma declaração apaixonada. Olha, celebrar mais um aniversário de casamento ao seu lado é olhar para nossa história com o coração cheio de gratidão. No texto, o cantor relembrou os momentos compartilhados ao lado da esposa, né? Incluindo as conquistas, os desafios e também os aprendizados. Olha, são tantos momentos vividos, sonhos compartilhados, risadas, desafios e, acima de tudo, muito amor, né? Deus foi generoso ao unir nossos caminhos e construir conosco uma família tão abençoada, né? Lembrando aí que o casal é pai da Lara, que tem 16 anos, da Luísa, de 14, e também da pequena Olivia, de 4.
6: Já tem mais uma pra você, agora é hora de música.

0: muita fofoca, muita música, muita coisa boa pra você, muita informação do Brasil e do mundo. E a dica da Gi do Brasil e do mundo. E a dica da Gi daqui a pouquinho no final da hora, né, Gi?
1: Isso mesmo, Fernando Turquizinho.

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0: muita música boa pra você que tá acompanhando a gente. Vai mandando o seu WhatsApp. Daqui a pouquinho a gente manda alô. E a fofoca e as informações dos bastidores não param.
1: E o Zé Felipe voltou, gente, pro centro dos comentários nas redes sociais após rumores de que estaria conhecendo uma nova affair. O nome da vez é Sol de Andrade, gente. Uma cirurgiã dentista que passou a chamar a atenção dos internautas depois de ser apontada como companhia do cantor em um encontro discreto em Belo Horizonte. As especulações começaram após perfis de entretenimento divulgarem que o artista teria se hospedado em um hotel de luxo da capital mineira para se encontrar com a jovem. Apesar da descrição, a história rapidamente ganhou repercussão e os fãs começaram a procurar mais informações sobre a suposta nova companheira do filho do Leonardo, né? O assunto tomou outra proporção ali quando fotos da Sol passaram a circular na internet. E os seguidores notaram que a dentista tem características físicas muito, muito parecidas com as da Virgínia Fonseca, né? Cabelo loiro, o estilo e até alguns traços do rosto renderam uma enxurrada de comentários nas redes. Olha, ele claramente tem um padrão, né? Escreveu uma internauta. Achei que era a Virgínia de primeira, comentou outro usuário do X, né? O antigo Twitter. E as comparações dominaram as páginas de fofoca e fizeram o nome da Sol viralizar rapidamente ali, né? Entre os fãs do casal. E eu confesso, eu vi uma foto dela e lembra muito mesmo a Virgínia.
0: É isso aí. Todas as informações, tudo aquilo que tá bombando nas redes sociais rola aqui.
2: Bacana essa sequência, não é não? Gente, depois do intervalo eu volto com mais música pra você, tá? Dá um tempinho aí que eu já volto.
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0: 17:45. Fernando Leme cai no laço. Muito bem, já voltamos. Continue mandando seu WhatsApp aí para nossa programação. Anote aí, ó. 319-7215-3001. Esse é o WhatsApp da Oriente FM.
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0: Seguimos com o nosso programa Tem Fofoca.
2: E Nicole Bals celebrou o Dia das Mães, né, no último domingão, de uma forma especial. Ela presenteou 3 colaboradoras com scooters elétricas, nessas motinhas elétricas. Nas redes sociais, a apresentadora compartilhou vídeos mostrando a surpresa e também a reação das funcionárias, ó. Elas são mães guerreiras que fazem parte do meu dia a dia. Chamei elas hoje e preparei uma lembrancinha, né? Pra elas saberem o quanto são importantes como mães e o quanto eu admiro cada uma, né? É uma moto para a Lionise, né? Uma para Priscila e essa daqui para Sirlene. Agora, Priscila e Sirlene, vocês podem escolher se vocês querem branca ou preta, porque como elas moram parede com parede, né? Eu falei, se der duas igual, aí elas vão confundir. Uma vai pegar a da outra, né, gente? Eu queria ganhar uma lembrancinha singela dessa também.
0: Boa, já tem mais para você. Vamos de música.
3: Essa é pesada, hein?

0: músicas para você, mais informações. Esse é o nosso Balados e Fofocas. Dentro de mais alguns minutinhos, tem a dica da Gi.
1: Isso mesmo, truquezinho para madeira nunca mais rachar quando você for pregar ou martelar ou parafusar, né, quando você for pregar ou parafusar, né? A gente vai lubrificar o seu prego, o seu parafuso e a madeira não vai rachar mais.
0: Já, já!

0: Lençóis de Caratinga, Belo Horizonte também, obrigado pelo carinho. Alô, Senhora do Porto, alô, Bom Jesus do Amparo, também na sintonia da Oriente, valeu!
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0: coisa boa, como a hora passa rápido, meu Deus do céu. Chegamos já no final de mais um Babados e Fofocas. Vem pra cá, Gi, traz a dica do dia que tem muita gente aguardando.
1: Bora pra nossa diquinha do dia aí. Um truquezinho pra lubrificar pregos e parafusos pra que eles entrem na madeira de uma forma muito mais fácil. E a única coisa que a gente vai precisar pra isso, gente, é sabonete. Pois é, sabonete. Então, se você vai pregar alguma coisa, algo, numa madeira muito dura, o que você vai fazer? Você vai esfregar o prego ou a rosca do parafuso num sabonete em barra seco, tá? Ele não pode estar úmido, não. E você vai ver que o seu prego, o seu parafuso vai entrar na madeira como se fosse manteiga, sem rachar a peça. Essa diquinha aqui, ó, é sensacional. Quantas vezes você já tentou pregar alguma coisa em madeira que acabou rachando a madeira? Passando o seu prego ou o seu parafuso no sabonete seco, isso não vai acontecer. Vai deslizar, vai dar uma lubrificada, digamos assim.
0: Funciona? Pode confiar.
1: Pode confiar, Fernando. Desliza.
0: Boa. Valeu, Gi. Até amanhã.
1: Valeu.
0: Essa é a sintonia mais gostosa do seu rádio 103,1.
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0: anjo do Senhor anunciou a Maria, e ela concebeu do Espírito Santo. Eis aqui a serva do Senhor, faça-se em mim segundo a vossa palavra. E o Verbo se fez carne e habitou entre nós. Ave Maria, cheia de graça, o Senhor é convosco. Bendita sois vós entre as mulheres. Bendito é o fruto do vosso ventre, Jesus. Santa Maria, Mãe de Deus, rogai por nós, pecadores, agora e na hora de nossa morte. Amém. Rogai por nós, Santa Mãe de Deus, para que sejamos dignos das promessas de Cristo. Amém. Oremos. Derramai, ó Deus, a vossa graça em nossos corações, para que, conhecendo pela mensagem do anjo a encarnação do vosso Filho, cheguemos por sua paixão e cruz à glória da ressurreição. Por nosso Senhor Jesus Cristo, vosso Filho, na unidade do Espírito Santo. Amém.
1: O Senhor esteja convosco, Ele está no meio de nós. Proclamação do Evangelho de Jesus Cristo segundo João. Glória a vós, Senhor. Naquele tempo, disse Jesus aos seus discípulos: como meu Pai me amou, assim também eu vos amei. Permanecei no meu amor. Se guardardes os meus mandamentos, permanecereis no meu amor, assim como eu guardei os mandamentos do meu Pai e permaneço no seu amor. E eu vos disse isto para que a minha alegria esteja em vós e a vossa alegria seja plena. Este é o meu mandamento: amai-vos uns aos outros, assim como eu vos amei. Ninguém tem amor maior do que aquele que dá a sua vida pelos amigos. Vós sois meus amigos se fizerdes o que eu vos mando. Já não vos chamo servos, pois o servo não sabe o que faz o seu senhor. Eu vos chamo amigos, porque vos dei a conhecer tudo o que ouvi de meu Pai. Não fostes vós que me escolhestes, mas fui eu que vos escolhi e vos designei para irdes, e para que produzais fruto, e o vosso fruto permaneça. O que então pedirdes ao Pai em meu nome, Ele vo-lo concederá. Isto é o que eu vos ordeno: amai-vos uns aos outros. Palavra da salvação. Glória a vós, Senhor. Celebramos hoje a festa de São Matias Apóstolo. Queridos irmãos, celebramos a festa de São Matias, escolhido para ocupar o lugar de Judas Iscariotes. Matias, o apóstolo, é a 12ª coluna da igreja, simbolizando o novo povo de Deus, renascido das promessas de Jesus. São Matias, rogai por nós. Hoje, às 19h, missa e bênção do Santíssimo, na matriz de São Sebastião, em São Sebastião do Rio Preto, e na matriz São José, em Passabém. Às 19h30, missa e bênção do Santíssimo, na matriz de Nossa Senhora do Rosário, em Santa Maria de Itabira, e celebração e bênção do Santíssimo do segundo dia do Tríduo da Rainha da Paz, na comunidade de Vila Marília, em Santa Maria de Itabira. Amanhã, sexta-feira, às 7h, missa na matriz de Nossa Senhora do Rosário. Às 18h, missa do terceiro dia do Tríduo da festa de Nossa Senhora de Fátima na comunidade de Barra, em São Sebastião do Rio Preto. Também às 18h, missa na comunidade de Bolívia, em Passabém, e missa na comunidade de Macuco, em Santa Maria de Itabira. Às 19h, celebração na comunidade de União, e às 19h30, missa do terceiro dia do Tríduo da Rainha da Paz na comunidade de Vila Marília, em Santa Maria de Itabira. O Senhor esteja convosco, Ele está no meio de nós. Que desça sobre você e sua família as bênçãos do Deus Todo-Poderoso, o Deus que é Pai, que é Filho, que é Espírito Santo. Amém.
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0: 18:08.
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2: Em uma pequena vila, existia um rapaz conhecido por reclamar de tudo. Ele reclamava do calor, ele reclamava da chuva, ele reclamava do trabalho, da sorte e até das pessoas ao seu redor. Para ele, a vida sempre parecia injusta. Aí, certo dia, cansado de viver amargurado, ele procurou um velho sábio que morava afastado da cidade e disse: "Mestre, por que a minha vida parece tão pesada? Nada dá certo para mim." Aí o velho ouviu em silêncio, pegou um copo de água e colocou um punhado de sal dentro dele e disse: "Beba." Aí o rapaz tomou um gole e imediatamente cuspiu: "Horrível, mestre, tá muito salgado." Aí o sábio então pediu que ele o acompanhasse até um lago próximo e, chegando lá, jogou outro punhado de sal na água e disse: "Agora beba dessa água aqui do lago." Aí o rapaz bebeu a água do lago e respondeu: "Ah, essa tá boa." Aí o velho perguntou: "Você sentiu o gosto do sal?" E o rapaz falou: "Eu não." E aí o sábio olhou para ele e disse: "A dor da vida é como o sal, meu amigo. A quantidade, muitas vezes, é a mesma para todo mundo. O que muda é o tamanho do recipiente onde a gente coloca essa dor." Aí o rapaz ficou sem entender o que estava acontecendo e o sábio continuou dizendo: "Quando você vive preso em reclamações, mágoas e pensamentos pequenos, vira um copo. Qualquer sofrimento parece insuportável. Mas quando aprende a crescer por dentro, ajudando pessoas, criando esperança, enxergando novos caminhos, você se torna um lago. E até as dores continuam existindo, mas já não tem força para poder estragar toda a sua vida." Aí naquele dia o rapaz voltou diferente para casa. Ele entendeu que não podia controlar tudo o que acontecia ao redor, mas ele podia escolher o tamanho da sua mente, do seu coração e também da sua forma de enxergar o mundo, né? Porque a vida nem sempre vai diminuir o sal, mas você pode aumentar a sua capacidade de suportar, de aprender e continuar seguindo em frente. Como é bom saber que você tá aí junto com a gente na 103,1.
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2: Música boa pra você é aqui na nossa programação.

Daqui a uma atrás da outra, menos intervalos, mais música boa, muita informação do Brasil e do mundo, muitos alôs também. Vai mandando seu WhatsApp aí pra gente. Aqui você fica muito bem informado e ouvindo a melhor programação musical. E a música não para. Vamos lá.

0: abraços não param aqui. Alô, Passa Bem. Uma saudação afetuosa para todos aí em Passa Bem. Estamos sempre conectados através das ondas da Rádio Oriente FM, Centro-Leste, Nova Era e Ferros. Alô, alô, João Molevade. Vocês também estão vibrando aí junto com a gente, né? Obrigado pelo carinho. Muito obrigado aí pela sua audiência.
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0: seguindo com o nosso programa, obrigado pelo carinho. E é hora de mandar alô, né? Meu amigo William tá na sintonia, a Bárbara também, obrigado pelo carinho. Andressa e o Diego também. A Maria tá com a gente também, o Guilherme. Alô, Deise. O André Vieira também tá acompanhando o nosso programa. Valeu, obrigado pelo carinho.
1: Vamos lá, gente. Pra você que tá online aí, obrigado pelo carinho, né? Pra você que tá em casa, no carro, interage com a gente. Já já eu volto.
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9: Um dos principais símbolos da Serra do Cipó, a estátua do Juquinha, foi reinaugurada na última semana, após passar por um processo de restauração. Localizado a aproximadamente 45 quilômetros da cidade de Conceição do Mato Dentro, o monumento é parada obrigatória para turistas que visitam a Serra do Cipó, famosa por suas belas paisagens e cachoeiras. Instalada no ano de 1987, a escultura homenageia o andarilho José Patrício, mais conhecido como Juquinha, que viveu na região até 1983, ano da sua morte. Familiares do Juquinha estiveram presentes no evento de reinauguração e o sobrinho conta sobre a sua emoção.
10: Esse evento de hoje, maravilhoso. Isso foi uma emoção muito grande para mim, porque a gente não esperava por isso. Isso veio como se fosse assim, um acontecimento milagroso que veio na nossa vida hoje. Isso para mim foi muito bom. Nós ficamos surpresos mesmo com esse evento de hoje.
9: Érica, moradora de Santana do Riacho, também prestigiou o evento de reinauguração.
11: Hoje a gente está aqui na reinauguração, né, comemorando a reabertura, né, da visitação na estátua do Juquinha. Achei muito interessante essa iniciativa, tanto da empresa, né, uma empresa de mineração, e do município em estar apoiando, e também do Ministério Público, né, de estar apoiando a reestruturação desse patrimônio histórico, cultural do município de Santana do Riacho.
9: As obras de restauração foram realizadas por meio de um acordo entre a Anglo-América e o Ministério Público do Estado de Minas Gerais, MPMG, com recursos via Lei Rouanet e contaram com o apoio da Prefeitura de Santana do Riacho, Minas Gerais. Os trabalhos foram conduzidos pela artista plástica Virgínia Ferreira, criadora da estátua. O monumento, tombado pelo município de Santana do Riacho, está aberto para visitação.
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0: Oito horas e 29 minutos.
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0: Saiu um ranking dos museus mais visitados do mundo e 4 deles são brasileiros. Vamos ver aqui, ó. 100 museus da arte mais visitados no mundo. Eles receberam mais de 200 milhões de mais de 200 milhões de visitantes, né? No ano passado, em 2025, e estão num ranking feito pelo The Art Newspaper. A notícia boa é que, embora cidades como Paris e Londres liderem o ranking, o Brasil aparece com 4 museus no levantamento. Os mais visitados do país são o MASP, em São Paulo, CCBB no Rio de Janeiro, CCBB em Belo Horizonte e Pinacoteca de São Paulo. 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
0: Respira fundo aí, curte o que vem agora, porque é só música boa.

dia maravilhoso e que dia sensacional. Porque você tá aí acompanhando a nossa programação. Nosso muito obrigado pela sua audiência. É muito bom saber que tem assim, ó, um monte de gente ouvindo a gente por toda a cidade. Obrigado pelo carinho, muito obrigado pela sua sintonia. Vamos nessa, a música não para.

0: Mais músicas e menos intervalos e mais informações e ablôs e abraços também que não pode faltar em nossa programação. Vamos registrando aqui a participação do Everton, a Nayane também está junto com a gente, obrigado pelo carinho, a Flávia de Lourdes, alô Márcio Oliveira, aquele abraço também, a Albertina, o Alisson está junto com a gente também e a Maiara Santos também está acompanhando o nosso programa aí, valeu. Daqui a pouquinho a gente manda mais alô, tá?
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0: 18:47.
1: Você sabia?
2: Você sabe por que há vulcões que não explodem?
1: Você sabia?
2: Porque os vulcões inativos ficam mais distantes das bordas das placas tectônicas, blocos gigantes que sustentam os continentes e os oceanos. Erupções estão relacionadas a terremotos, movimentos que fazem a superfície da Terra tremer, causados por choques entre placas tectônicas. Longe das bordas das placas, o movimento é mais lento e não costumam ocorrer terremotos. Aí também não acontecem erupções. Já vulcões ativos ficam bem perto das áreas.
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0: Mais músicas pra você só aqui na nossa programação. E que bom que você tá acompanhando a gente, né? Vai mandando teu WhatsApp aí, porque daqui a pouquinho vai rolar aquele alô bem bacana pra todo mundo. Aqui tem muita informação e muita música pra você. 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
0: E vamos lá, se prepara aí, porque tem muito mais sucesso chegando.

Sensacional, tá vendo aí, né? Só musicão pra quem tá acompanhando a nossa programação nesse dia maravilhoso. Continue participando da nossa programação.

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Para você que está acompanhando o nosso programa, se você não participou ainda, participe, fique à vontade. Quem está com a gente aí na sintonia? Deixa eu ver, a Lígia, Fernanda também, minha xará, o Ezequiel, o Diogo, Wesley Oliveira, obrigado pelo carinho. Brejolim também está acompanhando a gente, valeu. A Karina Nunes.

0: Obrigado.
1: Valeu, valeu, pessoal. Te espero no mesmo horário.
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1: Está no ar a Voz do Brasil. As notícias do governo federal que movimentaram o país no dia de hoje.
2: Olá, boa noite.
0: Boa noite para você que nos acompanha em todo o país.
2: Quinta-feira, 14 de maio de 2026.
0: Vamos ao destaque do dia, moradia digna.
2: Mais 380 famílias são contempladas com unidades habitacionais do Minha Casa Minha Vida em Camaçari, na Bahia.
0: E já estão valendo as novas regras do Reforma Casa Brasil. Gilson Santa Fé.
3: Entre as principais mudanças estão o aumento do limite de renda familiar, que passou para R$13 mil por mês.
2: E você vai ouvir também queda do desmatamento.
0: Tudo mostra que Mata Atlântica teve o menor índice histórico de desmatamento em 40 anos.
2: E ainda na Bahia, presidente Lula participa da retomada de fábrica de fertilizantes da Petrobras.
0: A indústria amplia a capacidade nacional e dá mais segurança aos produtores rurais brasileiros.
4: O Brasil não pode ser importador de 90% do fertilizante que a nossa agricultura precisa. O Brasil precisa ser dono do seu nariz e produzir os fertilizantes.
2: Na apresentação da Voz do Brasil, Mariana Jungmann e Nazi Brum.
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2: O presidente Lula participou da entrega de mais de 300 moradias em Camaçari.
0: O presidente destacou que o projeto de moradia entregue foi pensado para dar, pensado em dar teto também, mas... Perdão. O presidente Lula destacou que o projeto de moradia entregue foi pensado para dar teto e também mais qualidade de vida aos novos moradores.
2: No condomínio é possível contar, por exemplo, com biblioteca, parquinho, academia ao ar livre, quadra de futebol e espaço de convivência.
5: Pela primeira vez na vida, o Gilvaldo dos Santos, de 51 anos, que está desempregado, vai morar em uma casa própria. Ele recebeu, nesta quinta-feira, pelas mãos do presidente Lula, as chaves do novo apartamento.
6: Eu estou muito feliz por esse empreendimento. A minha vida não foi fácil, como todos vocês aqui. É isso que eu venho agradecer, esse empreendimento, Minha Casa Minha Vida, e a todos que estão aqui, com respeito, a dedicação. Obrigado por essa oportunidade.
5: Gilvaldo vai morar em uma das 384 unidades habitacionais do programa Minha Casa Minha Vida, que foram entregues em Camaçari, na Bahia, onde serão beneficiadas mais de 1.500 pessoas. As moradias fazem parte dos residenciais Verdes Horizontes 1 e 2. Cada condomínio possui 192 apartamentos com 2 quartos, sala, cozinha, banheiro e varanda, e ainda contam com espaços coletivos, como academia, parque infantil, quadra esportiva e biblioteca, áreas importantes para o desenvolvimento das crianças, como destacou o presidente Lula.
4: E é por isso que nós fazemos biblioteca agora, em cada conjunto habitacional. Nós temos que fazer essas crianças brincar, de ler, de estudar, de saber das coisas boas e não ficar perambulando por falta de lugar de lazer, que também nos conjuntos tem que ter. Essa menina tem que ter parque para brincar, tem que ter espaço para jogar.
5: Os apartamentos foram construídos com investimento superior a R$65 milhões por meio do novo PAC e do Fundo de Arrendamento Residencial. O ministro das Cidades, Vladimir Lima, destacou que mais unidades habitacionais do programa Minha Casa Minha Vida devem ser contratadas ainda neste ano.
7: Nós contratamos mais de 2 milhões de moradias com um ano e um mês de antecedência. Não fica por aí. Vamos aumentar isso. Vamos fazer 3 milhões de moradias até dezembro de 2026.
5: Os condomínios fazem parte de um conjunto de empreendimentos habitacionais em andamento em Camaçari. São 1.800 novas moradias previstas para o município. A entrega ocorre em um momento de redução histórica do déficit habitacional no país, que atingiu, em 2024, o menor índice já registrado, segundo dados do Ministério das Cidades e da Fundação João Pinheiro. As regiões Norte e Nordeste tiveram a maior taxa de redução. Reportagem Márcia Fernandes.
0: E as famílias que já possuem imóveis e querem fazer melhorias na moradia devem ficar atentas.
2: Já estão valendo as novas regras do Reforma Casa Brasil.
0: Podem participar famílias com renda de até R$13 mil por mês.
8: Do campo para a mesa dos brasileiros e para o mundo, o Brasil segue consolidando a posição de potência agrícola.
3: As novas condições do programa Reforma Casa Brasil já estão em vigor. As mudanças foram aprovadas pelo Conselho Monetário Nacional, o CMN, regulamentadas pelo Ministério das Cidades e já estão disponíveis para contratação via Caixa Econômica Federal. Entre as principais mudanças estão o aumento do limite de renda familiar, que passou de R$ 9.600 para R$ 13.000 por mês, e a redução da taxa de juros para 0,99% ao mês, considerando os encargos totais da operação. O prazo para pagamento também aumentou de 5 para 6 anos. Além disso, o valor máximo do financiamento agora pode chegar a R$ 50.000. O programa faz parte do Minha Casa Minha Vida e é voltado para famílias que já possuem imóvel, mas precisam realizar melhorias na moradia. O crédito pode ser usado em reformas estruturais, troca de telhado, instalações elétricas e hidráulicas, ampliação de cômodos e obras de acessibilidade. As famílias interessadas já podem consultar as condições e iniciar o processo de contratação pelos canais da Caixa. Saiba mais sobre o Reforma Casa Brasil em gov.br/cidades. Dilson Santa Fé, para a Voz do Brasil.
2: O Brasil avança na produção nacional de fertilizantes.
0: Eles melhoram a vida de quem planta, levando segurança alimentar ao restante do país.
2: Hoje, o presidente Lula visitou uma fábrica na Bahia que está retomando as atividades com o investimento da Petrobras.
9: Depois de anos parada, a fábrica de fertilizantes nitrogenados da Petrobras, em Camaçari, na Bahia, retomou a produção em janeiro e já opera com 90% da capacidade. A Petrobras investiu 100 milhões de reais na retomada das atividades. Durante a reabertura da fábrica, o presidente Lula destacou que o Brasil precisa ter independência na produção desses insumos.
10: O Brasil é um país agrícola. O Brasil é o segundo maior produtor de alimento, tem hora que é o terceiro, e o Brasil precisa de fertilizante. E o Brasil não pode ser importador de 90% do fertilizante que a nossa agricultura precisa. O Brasil precisa ser dono do seu nariz e produzir os fertilizantes.
9: A fábrica tem capacidade para produzir 1.300 toneladas de ureia e 1.300 toneladas de amônia por dia, volume que atende 5% da demanda nacional de fertilizantes nitrogenados. Segundo a presidente da Petrobras, Magda Chambriard, até 2028, com o funcionamento de mais 3 fábricas, a produção deve crescer ainda mais no país.
11: Com a fábrica de Mato Grosso, com a fábrica do Paraná, com a fábrica de Sergipe e com a fábrica da Bahia, nós vamos produzir 35% do fertilizante nitrogenado que o Brasil precisa.
9: Os fertilizantes são usados principalmente em plantações de milho, café, trigo, algodão e cana-de-açúcar. Eles aumentam a produtividade no campo, o que leva a alimentos mais baratos na mesa do consumidor. Com maior produção nacional, o Brasil reduz a dependência da importação de fertilizantes, diminuindo custos para produtores rurais. Em momentos de crise internacional, o abastecimento interno também fica menos vulnerável. O ministro da Agricultura e Pecuária, André de Paula, destacou a importância dos fertilizantes num cenário de crescimento do setor agrícola.
12: No ano passado, o agro cresceu 11,7%. Então, quando nós fazemos um esforço como esse, ampliamos a nossa capacidade de produzir, o agro nos surpreende, cresce tanto que a gente já precisa de produzir ainda mais.
9: Segundo a Petrobras, cerca de 3.600 empregos diretos e indiretos foram gerados com a retomada da fábrica. De Camaçari, na Bahia, Luana Karen.
0: Pois é, a safra brasileira de grãos deve bater mais um recorde neste ano, com estimativa de 358 milhões de toneladas, segundo a Conab, a Companhia Nacional de Abastecimento.
2: Isso significa um aumento superior a 2% em relação à safra passada.
0: O IBGE também projeta uma safra recorde com destaque para a produção de café.
8: Do campo para a mesa dos brasileiros e para o mundo, o Brasil segue consolidando a posição de potência agrícola global. Os números mais recentes do Instituto Brasileiro de Geografia e Estatística e da Companhia Nacional de Abastecimento mostram que a safra de grãos deve bater novos recordes em 2026. Pelos dados do IBGE, a produção de cereais, leguminosas e oleaginosas deve chegar a 348 milhões e 700 mil toneladas. Já o levantamento da Conab é ainda mais otimista e projeta 358 milhões de toneladas. Segundo o presidente da Conab, Silvio Porto, a soja deve alcançar mais um recorde histórico, com produção de 180 milhões de toneladas. O milho também mantém números robustos, com mais de 138 milhões de toneladas, ajudando o país a manter posição de destaque entre os maiores produtores de alimentos do planeta.
13: Nós fizemos ajustes em relação à área de soja no estado do Paraná, nós conseguimos então fazer esse ajuste em relação a ultrapassar 180 milhões de toneladas. E no milho é um ajuste principalmente de produtividade, principalmente porque o estado do Mato Grosso está com uma perspectiva de termos uma excelente produtividade.
8: O café também aparece com perspectiva histórica, superando 66 milhões de sacas, destaca Carlos Alfredo Guedes, gerente da agricultura do BGE.
14: São 4 milhões de toneladas de café, é um crescimento de 14,9% em relação ao ano anterior, com um crescimento de 20% da espécie arábica e de 6% da espécie canefa. As condições climáticas estão muito boas para o desenvolvimento das lavouras esse ano e, além disso, os preços também estão bem favoráveis nos últimos anos, né?
8: O Centro-Oeste continua liderando o mapa da produção agrícola brasileira, responsável por metade de toda a safra nacional. Mato Grosso segue como o maior produtor de grãos do país. Reportagem Pablo Mundim.
2: Agricultores familiares que produzem alimentos frescos e saudáveis chegam a quem mais precisa.
0: Assim funciona o PAA, Programa de Aquisição de Alimentos. O governo compra a produção dos pequenos agricultores, garantindo renda para eles, e distribui esses alimentos para instituições públicas que atendem pessoas em situação de vulnerabilidade.
2: Desde o início do programa, o PAA já beneficiou 47 mil associações.
15: Em Tapauá, no Amazonas, o sustento das famílias vem das águas. Com mais de 20 mil habitantes, a economia da cidade é influenciada pela pesca e agricultura de várzea. A Ana Paula Reis Lima lidera a Associação Indígena Povos das Águas, na terra indígena Paricá. Ela conta que o manejo do pirarucu tem mudado a vida das famílias da região, que só neste ano comercializaram 17 toneladas do peixe para a Conab, por meio do Programa de Aquisição de Alimentos, PAA.
16: Foi muito boa, né, a gente ter acessado essa política, né, ter chegado até a gente, porque ela valoriza e dá autonomia ao povo.
15: Pelo PAA, o governo compra a produção da agricultura familiar e destina para entidades sociais e instituições públicas que atendem pessoas em situação de vulnerabilidade. Agora, a pesca produzida pela associação que a Ana Paula pertence vai garantir uma refeição de qualidade para quem não teria acesso.
16: A gente se sente feliz pela gente ter entregado um produto de qualidade, um produto da região, né? E de ver esse produto tá chegando na mesa das pessoas que às vezes nem tem as condições de comprar um produto, né, de qualidade, e de atender as próprias pessoas do município, da região.
15: Neste ano, o Ministério do Desenvolvimento e Assistência Social, Família e Combate à Fome destinou 450 milhões para a Companhia Nacional de Abastecimento executar o Programa de Aquisição de Alimentos. Mas, de acordo com o presidente da Conab, Silvio Porto, nos últimos 3 anos, os valores reservados ao programa superam 3 bilhões de reais.
13: Nesses 3 anos, já foram mais de 3,6 bilhões de reais que o MDS destinou para a Conab. Esse programa, ele foi muito relevante para a promoção do direito humano à alimentação, assegurando transferência de renda para essas famílias que produzem alimentos, comida de verdade, e fazendo com que a população em situação de insegurança alimentar seja atendida pelo PAA.
15: O PAA foi criado em 2003 com o objetivo de promover o acesso à alimentação e incentivar a agricultura familiar. Dados da Conab apontam que desde a criação do programa até 2024, cerca de 9 mil organizações produtoras da agricultura familiar foram contratadas por meio do programa, beneficiando 47 mil instituições em todo o país. Reportagem Graziele Bezerra.
0: Representantes do governo brasileiro e da União Europeia se reuniram nesta quarta-feira para discutir as restrições da Europa à carne brasileira.
2: Uma decisão do bloco europeu retira o Brasil da lista de países autorizados a exportar produtos de origem animal a partir de setembro.
0: Ficou definido que nos próximos 10 dias, o governo brasileiro vai enviar informações complementares sobre o uso de antimicrobianos na cadeia de proteína animal.
2: A União Europeia também informou que cada produto, como carnes, ovos e mel, será analisado separadamente.
0: O ministro da Agricultura, André de Paula, disse que o Brasil enviará todas as respostas no prazo.
2: E lembrou que o Brasil tem sólido sistema de defesa agropecuária.
0: Atlas dos remanescentes florestais da Mata Atlântica registrou o menor índice de desmatamento do bioma em 40 anos.
2: De acordo com o INPE, o Instituto Nacional de Pesquisas Espaciais e a Fundação SOS Mata Atlântica, o desmatamento caiu de 14.366 hectares em 2024 para 8.668 hectares em 2025, o que representa uma queda de 40%.
0: Para a pesquisadora do INPE, Silvana Amaral, o resultado é uma conjunção de ações para conter o desmatamento.
17: E a gente atribui isso a um conjunto de medidas que foram tomadas tanto da sociedade civil quanto das políticas públicas, né, voltadas para a contenção do desmatamento. E eu acho que existe também um aumento da consciência, sabe, das pessoas na conservação dessas áreas de Mata Atlântica. Tem várias iniciativas de produção de mudas, distribuição de mudas, de regeneração induzida para contenção do desmatamento.
2: Pelas redes sociais, o vice-presidente Geraldo Alckmin disse que o resultado reflete o compromisso do Brasil com a preservação ambiental e que mostra o retorno da fiscalização e o combate sério ao desmatamento em todas as regiões do país.
0: Atualmente, o país conta com cerca de 24% da cobertura original da Mata Atlântica. Desse total, cerca de 12% correspondem às chamadas florestas maduras, que são monitoradas pelo Atlas.
2: Cooperativas e associações da agricultura familiar que atuam no Cerrado podem inscrever projetos voltados para a produção de alimentos no edital Cerrado Mais Cooperativo.
0: Os projetos devem incluir ações de beneficiamento e comercialização e ter valor mínimo de R$5 milhões, abordando empreendimentos coletivos no bioma.
2: A iniciativa é uma parceria entre o Ministério do Desenvolvimento Agrário e Agricultura Familiar e o BNDES, o Banco Nacional de Desenvolvimento Econômico e Social.
0: A chamada prioriza a inclusão produtiva de mulheres, jovens, extrativistas e povos e comunidades tradicionais.
2: As inscrições podem ser realizadas até o dia 31 de julho e os detalhes da chamada pública estão disponíveis em bnds.gov.br.
0: Após as secas históricas registradas em 2023 e 2024 na Amazônia, o governo do Brasil antecipa ações para enfrentar o período.
2: As iniciativas querem evitar prejuízos ao transporte de passageiros, ao abastecimento de cidades e ao fluxo de cargas na região norte.
18: O governo do Brasil antecipou medidas para reduzir os impactos de uma possível nova estiagem na Amazônia este ano. Entre as ações previstas, incluem o planejamento de dragagens, manutenção de hidrovias, reforço na sinalização náutica e monitoramento contínuo das condições de navegabilidade. O objetivo é preservar o transporte de passageiros, garantir o abastecimento das cidades e manter o fluxo de cargas na região norte. A iniciativa foi motivada pelas secas históricas de 2023 e 2024, que afetaram diretamente no abastecimento e na mobilidade na região norte, como nos municípios de Manacapuru, Tabatinga, Itacoatiara e Parintins. Além dos impactos logísticos, a estiagem provocou isolamento de comunidades ribeirinhas e indígenas e aumentou os desafios de abastecimento em municípios dependentes do transporte hidroviário. Nos últimos anos, rios como Amazonas e o Solimões registraram níveis críticos, comprometendo a navegação e afetando diretamente a mobilidade e o abastecimento de municípios da região. Diante desse cenário, o Ministério de Portos e Aeroportos e o Departamento Nacional de Infraestrutura de Transportes passaram a estruturar ações permanentes para períodos de seca. As ações incluem acompanhamento técnico contínuo das cotas dos rios, definição antecipada de trechos prioritários para dragagem e articulação com operadores logísticos da região norte. Thaisa Vitória para a Voz do Brasil.
0: forma simples do governo contratar serviços de microempreendedores individuais.
2: Pela plataforma Contrata Mais Brasil, é possível encontrar serviços como pequenos reparos e jardinagem.
0: E agora a ferramenta ampliou o número de atividades disponíveis, de 47 para 107.
2: Com essa ampliação, o Ministério da Gestão e da Inovação em Serviços Públicos espera alcançar mais de 1 milhão de profissionais.
19: O pernambucano Gutenberg da Silva Ferreira é microempreendedor individual desde 2021. Ele conta que durante um tempo prestava serviços de elétrica, encanamento e pequenas obras para complementar a renda da família, enquanto mantinha um trabalho fixo. A mudança começou em 2025, quando Gutenberg se cadastrou na plataforma Contrata Mais Brasil do governo federal e começou a ter acesso a mais oportunidades de contratação. Com o aumento dos serviços, ele relembra como viu seu faturamento dar uma guinada.
20: O ano passado faturei 60 mil, só através da plataforma. Aumentei minha renda, consegui ter mais tempo com a família.
19: Desde 2025, microempreendedores individuais, fornecedores de alimentos, incluindo agricultores familiares, cooperativas e empresas de todos os tamanhos, podem oferecer seus serviços diretamente ao governo por meio da plataforma Contrata Mais Brasil. O funcionamento é simples. O órgão público abre um chamado com a necessidade de serviço ou de aquisição de alimentos e os fornecedores cadastrados podem enviar suas propostas com o preço pelo qual realizariam o trabalho. No final do prazo, o órgão escolhe a melhor proposta e fecha a contratação. O modelo tem dado tão certo que em abril o Ministério da Gestão e da Inovação e Serviços Públicos ampliou de 47 para 107 o número de atividades que integram as categorias de serviços disponíveis no Contrata Mais Brasil. Com a mudança, a medida deve alcançar mais de 1 milhão de MEIs no país, segundo o secretário de Gestão e Inovação, Roberto Pojo.
21: A gente aumentou mais 60 serviços. Você imagina, né? 107 serviços, a gente pode contratar, acho que praticamente tudo que é necessário ali para o ente público. Com essa ampliação, a gente olhando a base de cadastro de MEIs no Brasil, a gente alcança o potencial de 1,3 milhões de profissionais.
19: Em pouco mais de um ano, o Contrata Mais Brasil já movimentou mais de 20 milhões de reais em recursos públicos e gerou mais de 6.500 oportunidades, de acordo com dados do governo. Para se cadastrar, basta acessar o site gov.br/Contrata Mais Brasil. Reportagem Gabriela Noronha.
0: Começa amanhã o pagamento do quarto lote do abono salarial, que beneficiará mais de 4 milhões de trabalhadores dos setores público e privado.
2: Vão receber o benefício os nascidos nos meses de maio e junho, inscrito no PIS ou PASEP há pelo menos 5 anos.
0: E aqueles que receberam até R$ 2.766 por mês e trabalharam pelo menos 30 dias com carteira assinada.
22: Trabalhadores nascidos em maio e junho começam a receber nesta sexta-feira, dia 15, o quarto lote do abono salarial do PIS/PASEP. Segundo o Ministério do Trabalho e Emprego, mais de 4 milhões e meio de pessoas têm direito ao benefício neste lote, totalizando a liberação de 5 bilhões e 700 milhões de reais. Em 2026, o calendário de pagamento do abono salarial referente ao ano base de 2024 iniciou os pagamentos em 16 de fevereiro. Os valores vão ficar disponíveis aos trabalhadores até o fim do calendário. O pagamento será feito pela Caixa Econômica Federal para trabalhadores da iniciativa privada e pelo Banco do Brasil para servidores públicos. Tem direito ao abono quem está inscrito no PIS ou PASEP há pelo menos 5 anos, recebeu até R$ 2.766 por mês, em média, no ano base, e trabalhou pelo menos 30 dias com carteira assinada. O pagamento do PIS vai ser feito prioritariamente em conta da Caixa ou pelo aplicativo Caixa Tem. Já o PASEP será pago em conta bancária via PIX, TED ou presencialmente nas agências do Banco do Brasil. As consultas podem ser feitas pela Carteira de Trabalho Digital no portal gov.br, pelo telefone 158 ou nas superintendências regionais do trabalho. Lucília Araújo para a Voz do Brasil.
2: essas foram as notícias do Governo do Brasil.
0: Uma realização da Secretaria de Comunicação Social da Presidência da República.
2: Com produção da Empresa Brasil de Comunicação.
0: Fique agora com as notícias do Poder Judiciário e do Congresso Nacional. Boa noite.
2: Boa noite para você e até amanhã.
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6: STF valida a lei sobre igualdade salarial entre homens e mulheres.
23: STJ decide que é incabível mandado de injunção para pedir autorização de plantio doméstico de cannabis.
6: Tribunal Regional Eleitoral de São Paulo busca voluntários com conhecimento em Libras para as eleições deste ano.
23: Boa noite, eu sou Marcela Luiza.
6: E eu sou Arthur Filho.
23: O Supremo Tribunal Federal, por unanimidade, decidiu que é constitucional a lei que cria mecanismos para garantir igualdade salarial entre homens e mulheres.
6: O plenário declarou constitucional a Lei número 14.611 de 2023 e julgou improcedentes as ações que questionavam a norma. Marcelo Della Libera.
24: Por unanimidade, o Supremo Tribunal Federal validou a lei que obriga empresas com mais de 100 funcionários a adotar medidas para promover a igualdade salarial entre homens e mulheres que exercem a mesma função. Entre outros pontos, a norma obriga a divulgação de critérios remuneratórios em relatórios de transparência que devem ser enviados ao Ministério do Trabalho e Emprego sob pena de multa. Uma vez constatada a desigualdade salarial, eles devem elaborar um plano de ação para mitigá-la, com metas e prazos.
23: Não cabe mandado de injunção com o objetivo de obter autorização para importação e cultivo doméstico da cannabis sativa à pessoa física.
6: A decisão é do STJ, Fátima Uchoa.
25: Mandado de injunção é uma ação usada quando a falta de norma impede o exercício de direitos previstos na Constituição. Um homem ajuizou ação desse tipo contra o Ministério da Saúde e a Anvisa, alegando omissão na regulamentação do tema. Mas a Corte Especial do STJ avaliou que, ainda que se reconheça a lacuna normativa sobre o tema, o mandado de injunção não permite que o Judiciário substitua os poderes legislativo e executivo para decidir sobre a possibilidade de cultivo individual da planta. E, segundo o relator ministro Og Fernandes, o ordenamento jurídico brasileiro não reconhece, no nível constitucional, direito ao cultivo particular de plantas que estão sujeitas a controle especial.
23: Justiça do Trabalho deve julgar ação contra a União sobre combate ao trabalho escravo.
6: O processo questiona a falta de recursos para a fiscalização. Larissa Batista.
26: Na ação, o Ministério Público do Trabalho alegava que, desde 2017, a União deixou de destinar recursos para o Grupo Especial de Fiscalização Móvel, responsável pelas operações de combate ao trabalho análogo à escravidão em todo o território nacional. Para o Tribunal Superior do Trabalho, é dever da Corte garantir o cumprimento das normas de proteção ao trabalhador e dos direitos fundamentais no ambiente de trabalho, mesmo que não exista vínculo formal. Por isso, a Justiça do Trabalho é competente para julgar o caso.
23: O Tribunal Regional Eleitoral de São Paulo lançou uma nova campanha.
6: O intuito é chamar voluntários que saibam língua brasileira de sinais a Libras para ajudar nas eleições de 2026. Estevão Furtado.
27: O tema é Traduza a Cidadania em Libras. Seja apoio Libras nas eleições de 2026. A ação busca facilitar o voto de pessoas surdas ou com deficiência auditiva. As inscrições vão até 1º de junho pelo formulário disponível na área Mesários no site do Tribunal. Quem participar vai receber e orientar eleitores, mostrar onde fica a sessão eleitoral e tirar dúvidas no dia da votação. Além de ajudar a democracia, os voluntários recebem R$ 65,00 por dia trabalhado de auxílio alimentação. Tem direito à folga em dobro pelos dias trabalhados, sem desconto no salário e podem usar as horas como atividade complementar na faculdade.
23: Justiça condena homem por apologia ao nazismo em rede social no Rio Grande do Sul.
6: A denúncia foi apresentada pelo Ministério Público Federal. Vanessa Pereira.
28: O
3: cidadão foi denunciado à Justiça Federal Gaúcha pelo envio de uma mensagem com exaltação ao nazismo em um grupo aberto da plataforma Telegram, onde celebrava a memória de Adolf Hitler. O réu foi condenado à pena privativa de liberdade, que foi substituída por prestação de serviços à comunidade ou entidades públicas, além do pagamento de multa. Ainda cabe recurso da decisão.
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23: Uma boa noite.
6: Boa noite a você.
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1: Eu sou Paula Groba.
2: E eu sou Ricardo Nakaoka.
1: E estes são os destaques de hoje do Jornal do Senado, que começa agora.
2: Combustíveis mais baratos. Chega ao Congresso MP para reduzir preço da gasolina e do diesel.
1: Comissão vai votar proposta que destina 30 bilhões a produtores rurais afetados por eventos climáticos.
2: MP que zera taxa sobre compras internacionais de até 50 dólares divide opiniões no Senado.
1: Boa noite.
2: Boa noite.
1: Já está no Congresso Nacional a medida provisória que pode reduzir o preço da gasolina e do diesel para o consumidor final.
2: Editada como resposta à alta do petróleo no mercado internacional em meio ao conflito no Oriente Médio, a MP já está em vigor. Mas para se tornar lei definitivamente, a proposta ainda precisa ser aprovada pelo Congresso. Reportagem de Alexandre Campos.
3: Segundo o governo, a medida no caso da gasolina representará uma redução de até 89 centavos por litro. Em relação ao diesel, 35 centavos. Para isso, será pago aos produtores e importadores de combustíveis o valor correspondente à dedução de

0: PL do Distrito Federal, a medida provisória será válida se houver fiscalização.
1: Só tem que ver agora o controle disso, né? Tem que controlar para ver se realmente na bomba, se o consumidor vai sentir isso.
0: A subvenção terá vigência de 2 meses e poderá ser prorrogada por ato do Executivo.
2: A Comissão de Educação voltou a debater o projeto que proíbe a venda, publicidade e distribuição de alimentos ultraprocessados no ambiente escolar.
3: Entidades da indústria alimentícia afirmaram que o projeto ainda precisa de mais discussões, mas especialistas reforçaram que alimentos ricos em açúcar, gordura e sal contribuem para a obesidade, cáries e outros problemas de saúde. Repórter Rodrigo Rezende.
4: O projeto do senador Jacques Wagner, do PT da Bahia, proíbe a distribuição e a comercialização no ambiente escolar de alimentos ultraprocessados, preparações e bebidas com altos teores de calorias, gordura saturada, gordura trans, açúcar livre e sal. Bruna dos Santos Nunes, coordenadora de atenção à saúde dos adolescentes e jovens do Ministério da Saúde, defendeu a proposta.
5: Essa proposta legislativa é um instrumento que é bastante importante para a promoção da saúde, para contribuir com a saúde desses escolares, que valorizem a cultura alimentar local e que derivem de práticas que sejam ambientalmente sustentáveis.
4: Já o presidente executivo da Associação Brasileira da Indústria de Alimentos, João Dornelas, afirmou que o tema precisa de muita discussão, principalmente em relação aos conceitos presentes no projeto, caso da nomenclatura ultraprocessados.
6: É importante ressaltar que os alimentos industrializados, todos eles, são altamente regulados, passam por controle rigoroso de qualidade. Quando eu escuto falar sobre comida de verdade, o que eu ouço de fato é um julgamento moral disfarçado de critério técnico.
4: A senadora doutora Eudócia, do PSDB de Alagoas, ressaltou que a questão do conceito não pode maquiar os problemas que os alimentos possam causar e lamentou o excesso de açúcar, sal e gorduras saturadas em diversos produtos consumidos pelos estudantes.
2: O senador Hamilton Mourão, do Republicanos do Rio Grande do Sul, criticou as ações do governo nas áreas de segurança pública e economia. Segundo ele, o programa Brasil contra o Crime Organizado, com previsão de investimentos de 11 bilhões de reais, representa uma reação tardia ao avanço das facções criminosas.
3: Mourão também afirmou que o governo age com foco eleitoral e defendeu ações permanentes no combate ao crime organizado.
7: O que vemos agora é uma reação tardia, feita às pressas, há poucos meses do calendário eleitoral, porque perceberam que nada fizeram e nem a narrativa na segurança pública conseguiram manter.
2: E o líder do governo no Senado, Jacques Wagner, repercutiu em plenário a divulgação de uma gravação entre o senador Flávio Bolsonaro e o empresário Daniel Vorcaro, dono do Banco Master.
3: Em resposta, o vice-líder do PL, senador Isalci Lucas, saiu em defesa de Flávio Bolsonaro. Pelas redes sociais, o senador afirmou que a conversa com Vorcaro teve como objetivo buscar recursos para um filme sobre o ex-presidente Jair Bolsonaro. Os detalhes com o repórter Márcio Maturana.
8: Repercutiu no plenário do Senado a divulgação de áudios do senador Flávio Bolsonaro, do PL do Rio de Janeiro, pedindo mais dinheiro a Daniel Vorcaro, dono do Banco Master, para financiar um filme sobre seu pai, o ex-presidente Jair Bolsonaro. O senador Jacques Wagner, do PT da Bahia, disse que a gravação revela uma relação próxima entre os dois.
9: O senador Flávio Bolsonaro, em diálogos muito particulares, solicitando 140 milhões de reais para terminar o filme sobre o ex-presidente seu pai. Eu não estou dizendo que tem dolo aqui, mas demonstra que ele tinha uma relação, senão não estaria ligando para ele, dizendo: tamo junto sempre.
8: Isalci Lucas, do Distrito Federal, é vice-líder do PL e fez uma parte defendendo Flávio Bolsonaro.
10: O pedido de patrocínio é uma coisa que, se o cara patrocinava tudo, não quer dizer que houve, por parte do pedido, que houve corrupção. Muito pelo contrário, houve um pedido, como a gente recebe todo dia pedidos de patrocínio e também de emendas para determinados eventos. Então é só para colocar isso muito claro, a posição do PL.
8: Flávio falou nas redes sociais sobre o pedido de dinheiro.
11: Eu conheci Daniel Vorcaro em dezembro de 2024. Não tinha mais governo Bolsonaro, não tinha absolutamente nenhuma acusação contra ele. O que acontece é que, com o passar do tempo, ele simplesmente parou de honrar com as parcelas do contrato. Sim, tinha um contrato que, ao ele não pagar essas parcelas, tinha uma grande chance de o filme sequer ser veiculado, do filme sequer ser concluído.
8: Flávio Bolsonaro disse que é fundamental instalar uma CPI para investigar o Banco Master.
2: produtores rurais prejudicados por enchentes, secas e outros eventos.

0: eventos climáticos extremos poderão receber um apoio de 30 bilhões de reais.
1: A proposta, que busca amenizar os prejuízos no campo, deve ser votada na próxima terça-feira pela Comissão de Assuntos Econômicos. Os detalhes na reportagem de Maurício De Sante.
2: O projeto prevê o uso de recursos do Fundo Social do Pré-Sal para a renegociação de dívidas de produtores rurais que tiveram prejuízos nas safras em razão do clima, caso de enchentes, geadas e secas. O objetivo final é garantir juros baixos e prazos de 10 anos para quem comprovadamente perdeu mais de 30% da produção. O limite da ajuda aos produtores será de 30 bilhões de reais, como explicou o relator, senador Renan Calheiros, do MDB de Alagoas.
3: Com tetos de 10 milhões por beneficiário e de 50 milhões por associação ou cooperativa, com prazo de 10 anos, com 3 anos de carência e taxas de juros de 3,5% ao ano. Para o Programa Nacional de Fortalecimento da Agricultura Familiar, 5,5% ao ano. Para o Programa Nacional de Apoio ao Médio Produtor Rural e 7,5% ao ano para os demais produtores.
2: Um pedido de vista adiou a votação da proposta para a terça-feira da semana que vem, dia 19, data em que também deve acontecer a votação no plenário.
0: E o governo decidiu zerar o imposto sobre compras internacionais de até 50 dólares, a chamada taxa das blusinhas.
1: A medida provisória que acaba com a cobrança já chegou ao Congresso Nacional e agora será analisada por deputados e senadores. No Senado, a decisão do governo dividiu opiniões entre parlamentares. A reportagem é de Marcela Diniz.
4: Na época de sua criação, a equipe econômica do governo Lula argumentou que a tributação de 20% nas compras de pequeno valor protegeria o varejo nacional. Para o líder do governo no Senado, senador Jax Wagner, do PT da Bahia, a medida provisória é fruto de reavaliação interna, que considerou maior o prejuízo das famílias consumidoras do que a arrecadação com a taxa das blusinhas.
5: Na minha opinião, pela avaliação que o governo fez, a arrecadação não foi tão significativa quanto se imaginava, e prejuízo, principalmente para as famílias mais humildes do ponto de vista financeiro, ou seja, que não tem tanto poder aquisitivo, foi muito grande.
4: O senador Efraim Filho, do União da Paraíba, aponta prejuízo à produção nacional e defende emenda de compensação.
6: Quem sabe a gente pode fazer uma emenda na medida provisória para que a mesma condição que está sendo dada para as compras internacionais seja dada também às empresas nacionais, às empresas brasileiras.
4: A MP que permite o fim da taxa das blusinhas será analisada primeiramente por uma comissão formada por deputados e senadores.
1: Com edição de Paula Groba e trabalhos técnicos de João Lira, o Jornal do Senado fica por aqui. Acompanhe agora as notícias da Câmara dos Deputados. Boa noite.
0: Boa noite e até amanhã.
7: Jornal Câmara dos Deputados. Câmara aprova marco legal para o transporte público coletivo urbano.
8: Plenário cria regime especial de tributação para entidades desportivas.
7: Deputados modernizam a lei das sociedades anônimas do futebol.
8: Boa noite. O plenário da Câmara aprovou o projeto que deixa claro que as sociedades anônimas de futebol não respondem por dívidas antigas dos clubes. O repórter Marcelo Larche explica a nova lei.
9: A Câmara dos Deputados aprovou o projeto que muda as regras das chamadas sociedades anônimas do futebol, conhecidas como SAFs. Esse modelo foi criado em 2021 para permitir que clubes de futebol se transformassem em empresas com entrada de investidores e gestão mais profissional. O projeto foi apresentado pelo senador Rodrigo Pacheco, do PSD de Minas Gerais, também autor da lei original que deu origem às SAFs. Uma das principais alterações é deixar claras as responsabilidades do clube original e da empresa criada. A SAF não responde automaticamente pelas dívidas antigas do clube, a não ser quando isso for definido em contrato. Ao mesmo tempo, o projeto cria mecanismos para ajudar no pagamento dessas dívidas. Parte das receitas da SAF, como uma parcela do faturamento e dos lucros, deverá ser destinado ao clube original para quitar débitos anteriores. O texto também traz mudanças na gestão dessas empresas. Passa a ser obrigatória a presença de membros independentes nos conselhos e aumenta a exigência de transparência com divulgação de atas das reuniões e da lista de acionistas. Outra medida é a exigência de que administradores estrangeiros tenham um representante legal no Brasil, responsável por responder a processos na justiça. O projeto ainda prevê que as SAFs desenvolvam programas sociais e educacionais em parceria com escolas públicas, usando o futebol como ferramenta de formação. Mas o trecho que exime as SAFs de se responsabilizarem pelas dívidas dos clubes, com exceção daquelas acordadas entre as duas partes, foi criticado pelo deputado Bongás, do PT do Rio Grande do Sul.
10: Diz o seguinte: a Sociedade Anônima de Futebol não responde às obrigações, exceto quando as obrigações que lhe forem expressamente transferidas. Então, se um clube anterior não transferiu expressamente a situação de delito que tinha em relação a um jogador de futebol, por exemplo, que não foi feito o seu pagamento devido, a SAF não tem responsabilidade com isso. Mas isso nós não podemos aceitar.
9: Relator da proposta, o deputado Fred Costa, do PRD de Minas Gerais, afirmou que as mudanças fortalecem o modelo das SAFs e ajudam a atrair investimentos para o futebol brasileiro. Ele diz que responsabilizar as sociedades anônimas por dívidas antigas dos clubes é um risco para o investimento nas empresas esportivas.
11: Se um clube mal gerido tiver mais uma vez dívidas de milhões e milhões administrando-se um clube de lazer, por exemplo, a SAF vai ter que se responsabilizar? Isso é uma tremenda aberração. Isso é uma insegurança jurídica descabida, onde ninguém vai querer investir no futebol.
9: O projeto que atualiza as regras das sociedades anônimas do futebol, depois de aprovado pela Câmara e pelo Senado, seguiu para a sanção presidencial e já pode virar lei. Da Rádio Câmara de Brasília, com informações de Daniele Lessa, Marcelo Larcher.
7: Esporte. Os deputados também aprovaram um regime tributário especial para clubes esportivos sem fins lucrativos. A repórter Daniele Lessa acompanhou a votação.
12: A Câmara dos Deputados aprovou o projeto que cria um regime tributário especial para associações esportivas sem fins lucrativos, como clubes que mantêm equipes de futebol, vôlei, natação e outras modalidades. O projeto foi apresentado pelo deputado Roberto Duarte, do Republicanos do Acre, e cria o chamado RETAD, um sistema simplificado para o pagamento de tributos federais, estaduais e municipais. O novo regime será opcional e valerá para entidades esportivas certificadas ligadas aos movimentos olímpico, paralímpico, clubístico e educacional. Os clubes poderão recolher vários tributos em um único pagamento mensal, com cobrança de 5% sobre a receita bruta. Esse percentual reúne impostos federais, a nova contribuição sobre bens e serviços, a CBS, e o imposto sobre bens e serviços, o IBS, criado pela reforma tributária. Entre as receitas que não entram no cálculo dos tributos estão doações, recursos de loterias, patrocínios incentivados e contribuições pagas por associados. Na prática, o projeto cria para os clubes associativos um modelo parecido com o já existente para as SAFs, as Sociedades Anônimas do Futebol. As SAFs funcionam como empresas, enquanto muitos clubes tradicionais continuam organizados como associações sem fins lucrativos. Segundo o relator da proposta, deputado Dr. Luizinho, do PP do Rio de Janeiro, a reforma tributária poderá aumentar a carga de impostos desses clubes tradicionais, criando diferença de tratamento entre os dois modelos. Ele destacou também que os clubes poderão reduzir parte do imposto devido caso invistam em modalidades olímpicas e paralímpicas além do futebol, desde que mantenham pelo menos 6 modalidades esportivas diferentes.
13: Se a dedução fica condicionada à comprovação de investimento contínuo e da participação regular em competições oficiais de âmbito nacional ou internacional de no mínimo 6 modalidades olímpicas ou paralímpicas distintas do futebol.
12: O deputado Luiz Lima, do Novo, do Rio de Janeiro, defendeu a proposta, destacando a importância dos clubes na formação do esporte brasileiro.
14: Se a gente vê o Grêmio Náutico União, se a gente vê o Corinthians, o Pinheiros, se a gente vê o Sport Recife, se a gente vê os clubes aqui de Brasília, são eles que levam os atletas olímpicos, são eles que fazem as equipes esportivas. Então esse projeto é muito oportuno, porque eu vou repetir: no Brasil, a base esportiva é realizada nos clubes.
12: O projeto, que cria um regime tributário especial para associações esportivas sem fins lucrativos, seguiu para análise no Senado. Da Rádio Câmara de Brasília, Daniele Lessa.
7: Segurança Pública.
8: Tárcio Gerri, do PCdoB do Maranhão, defende o programa Brasil contra o Crime Organizado, lançado pelo governo federal. Ele explica que o plano prevê ações integradas entre os entes federados, inteligência policial e combate ao financiamento do crime.
15: O deputado sustenta que o fortalecimento das instituições de segurança é essencial para reduzir a violência e conter a influência do crime organizado. Márcio Gerri ressalta ainda a importância da cooperação entre os três poderes para fortalecer o enfrentamento às facções criminosas.
8: Na opinião de Sargento Gonçalves, do PL do Rio Grande do Norte, o programa do governo de combate ao crime organizado não é eficaz porque prioriza medidas de desencarceramento. Ele acrescenta que a flexibilização de punições enfraquece a atuação das forças de segurança.
15: Sargento Gonçalves também questiona o investimento de 11 bilhões de reais na área, ao afirmar que parte dos recursos viria de empréstimos do BNDES e de fundos já existentes. Para ele, a crise de violência no Rio Grande do Norte reflete falhas nas políticas de segurança adotadas pelo PT.
8: Já Benedita da Silva, do PT do Rio de Janeiro, celebra o lançamento do programa Brasil contra o Crime Organizado e defende os investimentos do governo federal na segurança. Ela ressalta que a iniciativa prevê recursos e ações articuladas para enfrentar as facções criminosas.
15: A deputada observa que o programa foi construído em diálogo com governadores e autoridades da segurança pública. Benedita da Silva entende que o fortalecimento das polícias e o combate ao suporte financeiro das organizações criminosas podem contribuir para reduzir a violência no país.
8: Luiz Carlos Rauli, do Podemos do Paraná, questiona a demora do governo federal para lançar um programa de combate ao crime organizado. O deputado ainda alerta que a maior parte dos investimentos consiste em empréstimos que deverão ser pagos pelos estados.
15: Na opinião de Luiz Carlos Rauli, o governo prioriza estratégias eleitorais em vez de soluções estruturantes para o futuro do país. O parlamentar responsabiliza gestões petistas pelo aumento da violência e pelo endividamento da população.
8: Heloísa Helena, da Rede do Rio de Janeiro, defende mais investimentos em políticas sociais e ações de prevenção à violência em áreas vulneráveis. Ela observa que a ausência de políticas públicas permanentes facilita o recrutamento de crianças e jovens pelo crime organizado.
15: Para Heloísa Helena, nenhum governo brasileiro investiu de forma adequada no fortalecimento das polícias e em políticas sociais eficazes. A parlamentar acredita que a vulnerabilidade social favorece a cooptação de jovens pelo narcotráfico.
8: Fernando Rodolfo, do PRD de Pernambuco, assinala o início dos trabalhos da Comissão Externa sobre a Exploração Sexual Infantil durante a campanha do Maio Laranja. O deputado aponta o aumento dos registros de estupro de vulnerável como sinal de falhas no sistema de proteção.
15: Fernando Rodolfo cita casos recentes de violência sexual contra crianças para defender uma atuação mais firme do parlamento. Ele explica que a comissão temporária vai apurar denúncias e promover audiências públicas para sugerir medidas de enfrentamento à exploração sexual e ao tráfico infantil.
7: Transportes.
8: A Câmara aprovou um marco legal para o transporte público coletivo urbano. O repórter Antônio Vital acompanhou a votação.
16: A Câmara dos Deputados aprovou o projeto que cria uma rede única e integrada de transporte público coletivo, envolvendo o governo federal, estados e municípios. O projeto, que já passou pelo Senado, cria um marco legal do transporte público coletivo urbano, com inovações como gestão compartilhada, previsão de recursos no orçamento para cobrir os custos de gratuidades e tarifas reduzidas, metas de universalização e transição energética, além de transparência sobre custos e fiscalização. De acordo com o relator da proposta, deputado José Priante, do MDB do Pará, a integração física, operacional e tarifária é essencial para o aumento da oferta e para a melhoria da qualidade do serviço prestado à população. O projeto também separa a tarifa cobrada do passageiro da remuneração da empresa de ônibus, que ficará vinculada ao cumprimento de metas de desempenho e qualidade. A medida pretende evitar que o usuário arque com custos que não estão relacionados diretamente com a prestação do serviço. Da mesma forma, ao prever que gratuidades e descontos devem ser cobertos por recursos do orçamento, a medida impede a transferência desses custos aos demais passageiros. O projeto inicial chegou a prever regras para a criação de tributos locais para financiar o transporte, mas esse trecho foi retirado depois de críticas de diversos partidos, como o Missão e o Novo. Para o deputado Gilson Marques, do Novo de Santa Catarina, criar uma legislação única para o transporte coletivo urbano de todas as cidades não vai melhorar o sistema atual. Já o deputado Kim Kataguiri, do Missão de São Paulo, disse que o projeto não facilita a entrada de novas empresas de ônibus no setor e dificulta a operação de empresas de transporte por aplicativo ao exigir o regime de permissão no lugar da modalidade de autorização, mais simples, em vigor hoje.
17: O texto acaba com esse regime e exige, no mínimo, um regime de permissão que hoje não está sendo exigido pela NTT para esse transporte, principalmente por meio de aplicativos de ônibus interestaduais. Na minha avaliação, esse é um modelo que ajuda a quebrar um transporte que hoje é menos previsível, tem uma tarifa mais cara e tem ônibus de menor qualidade do que hoje são prestados por aplicativos.
16: O texto inclui diretrizes de sustentabilidade, como a redução dos impactos ambientais do transporte e o incentivo à modernização da frota com tecnologias mais limpas. O projeto foi defendido pela maioria do plenário. Para o deputado Hildo Rocha, do MDB do Maranhão, a proposta prevê repressão ao transporte ilegal, moderniza o sistema e favorece os municípios.
18: Nós temos que reconhecer que o transporte público em quase todas as cidades é um verdadeiro caos. Ônibus velho, ônibus sucateado, não tem horário de saída nem de chegada, não tem respeito aos usuários, mas tudo isso porque há, de fato, uma falta de interesse por parte dos municípios de bancar o déficit que existe, o déficit tarifário.
16: O projeto que institui o marco legal do transporte público coletivo urbano seguiu para a sanção presidencial e pode virar lei. Rádio Câmara de Brasília, com informações de Daniele Lessa, Antônio Vital.
7: Desenvolvimento Regional.
15: De acordo com Jorge Araújo, do PP, o governo da Bahia enfrenta dificuldades nas áreas de segurança pública, saúde e infraestrutura. Segundo o parlamentar, o aumento da violência na capital e no interior ampliou a sensação de insegurança no estado.
8: Jorge Araújo também acusa o governo da Bahia de fazer promessas sem apresentar resultados concretos. O deputado cita problemas na regulação da saúde, critica as condições da BR-324 e questiona o andamento das obras da ponte Salvador e Itaparica.
7: Política.
15: Jorge Sola, do PT da Bahia, denuncia o que considera uso político da decisão técnica da Anvisa sobre o recolhimento de lotes de detergente fabricados por uma empresa de doadores da campanha de Jair Bolsonaro em 2022. Ele pede o fim dos ataques a órgãos de fiscalização.
8: Para Jorge Sola, o discurso de perseguição política e o incentivo ao uso de produtos interditados ignoram riscos à saúde, demonstram irresponsabilidade da oposição com a vida dos brasileiros e visam apenas encobrir denúncias de corrupção e falhas em privatizações.
7: Justiça.
15: Érica Cocai, do PT do Distrito Federal, associa integrantes do campo bolsonarista ao caso do Banco Master e defende o aprofundamento das investigações sobre irregularidades financeiras. Segundo ela, documentos e diálogos divulgados pela imprensa apontam relações políticas e econômicas entre investigados e aliados do ex-presidente.
8: Érica Cocai também critica o financiamento de campanhas e operações financeiras envolvendo agentes públicos e privados ligados ao Banco Master. A deputada cobra a punição dos envolvidos no que ela classifica como um dos maiores escândalos financeiros do país.
15: Padre João, do PT de Minas Gerais, apoia a decisão do STF de suspender a lei da dosimetria e critica iniciativas para alterar a legislação. Para ele, é inaceitável que mudanças aprovadas pelo Congresso possam beneficiar condenados por crimes graves e investigados por tentativa de golpe de Estado.
8: O deputado também elogia a atuação do governo federal na área de segurança pública e defende mais participação da União no setor. Padre João pede ainda mais emendas parlamentares e apoio das prefeituras para a compra de equipamentos policiais para o estado de Minas Gerais.
7: Turismo.
15: Os deputados aprovaram dedução do imposto de renda para doações ao setor de turismo. A repórter Maria Neves explica quais são os limites.
12: Aprovado na Comissão de Constituição e Justiça da Câmara dos Deputados, projeto que permite deduzir do imposto de renda doações e patrocínios para incentivar o turismo, seguiu para análise do Senado. Pela proposta, tanto pessoas físicas quanto empresas poderão descontar do tributo devido até 100% do valor doado e até 75% do investimento em patrocínio a atividades turísticas. Autor da proposta, o deputado Felipe Carreiras, do PSB de Pernambuco, argumenta que o turismo representa uma atividade relevante para a economia porque permite a entrada de capitais de forma mais rápida que outras formas de investimento. Além disso, ressalta que o setor tem potencial para a criação e manutenção de empregos, geração de renda e indução do desenvolvimento regional. Felipe Carreiras explica como o projeto, se for aprovado também pelo Senado e entrar em vigor, poderá beneficiar o setor de turismo.
19: No mundo é o setor que mais gera emprego e agora o setor turístico poderá fazer a reforma em equipamentos turísticos, publicidade institucional de regiões de interesse turístico, poderá patrocinar festas e eventos de atividades turísticas, poderá patrocinar feiras, convenções, promoção de programas para propiciar a detecção de desenvolvimento de novos potenciais turísticos, capacitação de mão de obra de interesse turístico e obras de infraestrutura turística, ou seja, toda a cadeia produtiva do setor será beneficiada com essa lei histórica.
12: Ainda de acordo com o texto aprovado, as doações serão limitadas a 1% do imposto de renda devido no ano. Além disso, as pessoas jurídicas não poderão descontar doações e patrocínios ao turismo na apuração do lucro real. O projeto ainda proíbe incentivos a atividades desenvolvidas pelo próprio contribuinte doador e o uso dos recursos recebidos para pagamento de gastos com pessoal ou de encargos sociais. Quem receber doações ou patrocínios que podem ser deduzidos do imposto de renda deverá comunicar os valores arrecadados aos Ministérios do Turismo e da Economia. Também ficarão obrigados a apresentar demonstrações financeiras anuais certificadas por auditores independentes e comparecer do Conselho Fiscal. Da Rádio Câmara de Brasília, Maria Neves.
8: Eduardo Bismarck, do PV, comemora a realização do 10º Salão do Turismo, que aconteceu de 7 a 9 de maio, no Centro de Eventos do Ceará, em Fortaleza. O deputado lembra que essa é a primeira vez que o Nordeste recebe o evento.
15: Eduardo Bismarck ressalta o potencial da região no turismo, com geração de emprego e oportunidades que impactam diretamente no comércio local. Ele também aponta que o evento fortalece a circulação de recursos na economia,

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11: 20h03.
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11: 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Os sucessos moram aqui na nossa programação. Seja bem-vindo ao seu ritmo. 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Eu, Silvana Grande, vou levar até você os melhores hits da nossa playlist. 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Vem com a gente. Sinta a energia vibrar com cada batida nessa noite. Aumenta o volume, meu bem, porque agora é tempo de hits na sua Rádio Oriente FM.

Curtiram? Eu amei! Bora mandar suas reações pelo nosso Instagram. Continuamos com tudo, meu amor. E a animação aqui é garantida. Agora que você curtiu esse som, bora virar a página pra mais um Hits.

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1: Qual foi a última vez?

0: Agora Hits, a variedade musical é nossa marca. Tá curioso pra saber o que vem por aí? Então fique ligado, porque já já tem muito mais Hit Top que vai rolar por aqui. Não mude de frequência. Só recarregar as baterias, tomar uma aguinha e eu volto já. Galera, é rápido e eu volto já com mais sucessos pra você, tá bom?
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0: 7:27.
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2: Hora Hits retorna com tudo, meu bem. Um som especial chega agora pra alegrar o seu momento.

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1: E pra quem estava precisando de uma energia, de dar um up na vida, essa música foi perfeita, não é mesmo? Aqui a vibe positiva não tem hora pra acabar. E com esse ritmo eletrizante, agora vamos explorar outro hit do momento.

0: A música segue no ar pelo Hora Hits. Ah, essas músicas. Não me deixa sozinha aqui não, viu? Porque tem muito mais depois do intervalo. Não mude de frequência. Só recarregar as baterias, tomar uma aguinha e eu volto já. Breve pausa e já já outros hits incríveis aqui na Oriente FM.
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0: 7:52.
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2: De volta com Hora Hits. E vem aí um grande sucesso pra você curtir.

0: E pra quem estava precisando de uma energia, de dar um up na vida, essa música foi perfeita, não é mesmo? Segura essa energia que estamos só começando. E com esse ritmo eletrizante, agora vamos explorar outro hit do momento.
1: Essa moda é linda demais.